0: Alta atenção, segunda hora, aqui com a novidade Periphery, a Pale Wild Dot. O habitual turbilhão de texturas é o regresso do grupo liderado por Misha Mansour. Continuamos na mesma toada, agora com um novo projeto. Intitula-se Prince of Failure. É comandado pelo Sr. Daniel Tompkins, dos Tesseract, em colaboração com Paul Ortiz, dos Chimp Spanner. Prince of Failure, o álbum com o mesmo nome, aqui através de Phantom.
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Ucrânia, fundados em 2013, vem aí novo de originais dos Ignia. Aqui o primeiro single intitulado Dreams of Lands and Sin, que curiosamente é o nome do álbum anterior. Grande malha, assim com um paladar bem retro. Monumental é o nome do disco dos Ignia, que chega no dia 23 de outubro. Atrás ainda Prince of Failure. Trata-se de uma colaboração entre Daniel Tompkins dos Tesseract, Paul Ortiz dos Chimp Spanner. Phantom foi a faixa que escolhemos. Vamos agora até a Alemanha para ficar com os Lead Injector. Witching Attack é o nome do primeiro álbum deste coletivo, que se apresentou em 2024 com uma demo. Witching Attack, os Lead Injector.

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Vivem agora em Inglaterra, mas são búlgaros estes Day 14 e praticam um thrash metal moderno e eficaz. Phenomenon é o nome do disco que será editado no dia 12 de junho por aqui, Servants for Eternity. Primeiro ainda Lead Injector, Witching Attack é o álbum de apresentação deste grupo, deste trio, que tem as suas bases em Dresden, na Alemanha. Ainda tempo para irmos até aos Estados Unidos, Cedar Rapids, Iowa, para conhecer o segundo álbum de estúdio dos Ill Omen. Intitula-se Cannot Be Controlled, os Ill Omen. Prosseguimos em alta tensão com uma sugestão de peso para este fim de semana, dias 10, 11 de julho em Viseu, São Pedro do Sul, Viseu, para o Bajonka Rockfest. Por lá estarão Foscore, Speed Demon, Besta, Los Tregos, Murmur, Jarda, Rageful, Danger Machine e Spiral Sputnik. Para além destes, El Saguaro, que são portugueses e praticam um rock psicadélico de contornos stoner. Enthusiastasy é o nome do álbum. Ticket to Fly para os El Saguaro ao vivo este próximo fim de semana, dia 10 e 11 em Valadares, São Pedro do Sul, Viseu, para o Bajonka Rockfest.

Stoner Doom, vindo de Espanha, vão marcar presença este fim de semana no Bajonca Rock Fest, Valadares, São Pedro do Sul, dias 10 e 11, sexta e sábado. A entrada é gratuita, por lá vão estar também os El Saguaro, que ouvimos antes, uma das bandas portuguesas a representar. Aqui estivemos com La Quinta del Sordo para os Cruzeiro. A desligar o alto, atenção, ficamos com outra banda que marca presença no Bajonca Rock Fest, os espanhóis Wet Cactus, aqui na interpretação de um clássico dos Pink Floyd, Set the Controls for the Heart of the Sun. Os Wet Cactus, que atuam este fim de semana, sexta ou sábado, dia 10, 11, com entrada gratuita, camping gratuito em Valadares, São Pedro do Sul, Viseu, no Bajonca Rock Fest. Alta atenção, segundas e terças, meia-noite, 2 da manhã, sempre ao vosso dispor em antena3.rtp.pt ou então em RTP Play.

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0: Obrigado por terem votado durante os últimos dias em antena3.rtp.pt. É precisamente o resultado dessas votações que vão desfilar por aqui durante esta hora. Daqui a nada, já vamos avançar para a contagem desta semana. Deixem-me dizer-vos que o meu nome é André Santos. É sempre bom contar convosco desse lado. Tenham um ótimo fim de semana. Antes da contagem de hoje, recordemos o top 3 da semana passada.
1: 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Número 3.
0: Tivemos novo o número 3, o Afonso Cabral, com Dança Comigo na Ilusão, música nova, que subiu um lugar na semana passada. O pior está para vir. Dançamos na cara de ilusão.
1: Número 2.
0: É a música nova da Ana Lua Caiano, Uma Vida a Menos, número 2, segurou o segundo lugar.
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0: E quem também segurou a sua posição foi o Benjamin, com os seus recursos humanos. A ver, vamos se hoje consegue conservar a liderança do top de música nacional da RTP Antena 3.
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0: No menu de hoje, 4 novidades, 3 regressos e, claro, subidas e descidas que vão começar agora.
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0: Richie Campbell, primeira descida da semana, caiu 9 lugares, ainda assim deu para continuar entre as mais votadas.
1: Número 29.
0: Também a perder 9 posições.

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1: E este calor dos ananases, espero que estejam sinceramente a consumir este A330 dentro de água, perto de um ar-condicionado, enfim, onde encontrem fresco. Por aqui encontram música nova, isso é garantido, e eis agora a primeira novidade da semana. É da responsabilidade de João Branco, mais conhecido por Young, este lisboeta que estudou precisamente na Escola Superior de Música da capital, está de regresso com um novo álbum. O disco, na verdade, ainda não viu a luz do dia, mas têm sido reveladas canções para esse novo trabalho, que se irá chamar Salto de Fé. Ora, as canções têm vindo a surgir ao longo dos últimos meses, primeiro com A Tua Espera, depois com Natura, mais recentemente numa colaboração com o moçambicano Mark Exodus. Chama-se Não Vale a Pena, é a primeira novidade da semana a passar por aqui, é o Young.

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1: E agora, o primeiro regresso de hoje. Falamos dos lisboetas Celso. A banda, com o seu disco com um título particular, digamos, chama-se Indie Corno, e que, no fundo, nos coloca a questão, afinal, o que é ser um indie? Ora, 14 canções que se propõem a percorrer não só esta pergunta, mas também o universo indie rock, mas, atenção, não só. Esta empreitada do Celso é uma oda ao universo indie, com espaço também para teorias da conspiração, num disco que é o segundo deste quinteto. É justamente desse álbum que saiu esta Flores Falsas, música que volta hoje à contagem, são os Celso no vosso A330. Número 1.

Rita Onofre vai e volta, também caiu, perdeu 3 lugares. A Margarida Campelo e a Musa de Improviso a cair 5 posições.

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1: Novo retorno à tabela desta semana, desta feita com a Jura, que volta às mais votadas da RTP Antena 3, com a canção onde exprime o que quer para ela, mas não só. Também aquilo que pretende, no fundo, para todos nós. Falamos de liberdade para sermos, sentirmos e nos expressarmos da maneira que queremos e bem entendemos. Veio com o videoclipe e é, até agora, a única canção revelada pela Jura este ano. Chama-se Dô e está de volta ao A330.
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Boa viagem com a RTP Antena 3. Está no ar o A330. Importante descida esta semana. Filipe Sambado com 6, O Meu Sangue. Perdeu 13 lugares. Número 20. O responso da Yolanda.

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1: Aliás, esta é uma sequência de descidas. Feeling So Nice, Maru perdeu também 4 posições na tabela. A cair ainda mais, bastonada com 100, perdeu uma dúzia de posições esta canção.
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1: Está aí o verão, bom fim de semana e estamos nós a aproximar-nos do meio da tabela desta semana e é justamente no 17º lugar que encontramos mais uma novidade na contagem. Desta feita, uma das 6 canções do mais recente EP de Capital da Bulgária é uma delas que fura a malha apertada das mais votadas por vocês em antena3.rtp.pt. Vamos por partes. Novo EP, chama-se Almoço. Capital da Bulgária garante que nenhuma das canções faz propriamente sentido junta. Da mesma maneira que não fazem os almoços em sua casa, onde costuma, por vezes, juntar favas, bacalhau com natas, arroz de ervilhas e até um prato vegetariano que é inventado pela mãe na noite anterior. Bom, aqui para nós, e por partes também, no que diz respeito à refeição, de facto não há aqui grande coerência. Ainda com algumas dúvidas quanto à eficácia final, mas no que diz respeito ao almoço, musicalmente falando, é super eficiente na sua desordem. Preparem-se, é bem provável que fiquem a cantarolar, a jantar fora, o refrão deste Onde Andas. É a música nova de Capital da Bulgária, novidade no A.

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1: Ah, tarde de sábado, bom fim de semana com a RTP Antena 3. Sai agora mais uma novidade para a mesa do A330. Está de volta a Beatriz Pessoa com mais uma das canções do seu Muito Mais, o disco que chegou este ano com o carimbo da RTP Antena 3. São 13 as canções desse disco, com várias influências e referências que vão da salsa à música barroca, passando pelo trap. E é justamente uma dessas canções que hoje também tem lugar aqui no Top da 3. A canção chama-se Figuração, já lá vamos, mas ainda antes, deixem-me deixar-vos com uma dica que a Beatriz Pessoa esta semana semeou nas redes sociais. Digamos assim, ela partilhava no seu Instagram um antídoto para o calor. E que antídoto é esse? Ora, uma espécie de refresco para estes dias escaldantes, um refresco em forma de música, de seu nome, Betânia. Maria Betânia. É essa a sugestão da Beatriz Pessoa para combater estes dias de autêntico verão abrasador. Por isso mesmo, façam favor de se servir, mas só depois do A330 acabar, ok? Porque agora é mesmo o tempo de ouvirmos a Beatriz Pessoa. É com ela que ficamos. Novidade esta semana, Figuração, no A330.

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1: Bom fim de semana, prossegue o vosso escrutínio semanal favorito aqui pela RTP Antena 3 com mais um regresso e logo direitinho para a primeira metade da tabela. No 14º lugar esta semana encontramos uma canção descontraída, sem pressão e que nos encaminha não apenas para o fim, mas que nos encaminha para o processo. No fundo é um incentivo a aproveitarmos o caminho até chegarmos ao destino final. Dois conhecidos que na verdade ainda não haviam partilhado estúdio e que agora se encontram neste Segura Firme. É a música nova do Filipe Carlson e do Michael Knight, de regresso ao A330.

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1: Maior subida da semana no 13º lugar e pertence aos Dilema. Beijos e Balas, uma das canções do disco 96 ao Infinito, que este ano foi lançado e que celebra os 30 anos do grupo, data redonda, que tem sido mote para uma série de concertos. Eles já atuaram, digamos que em casa, no Coliseu do Porto, também passaram pelo Rock in Rio em Lisboa e no final do ano já o anunciaram, vão atuar no Coliseu dos Recreios, concerto marcado para dia 19 de dezembro. Ora, deste disco sai então a canção que hoje conseguiu conquistar 14 lugares. É por isso mesmo a maior subida da semana. Beijos e Balas une os Dilema ao inconfundível Manel Cruz.

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1: Com entrada agora no top 10, com mais uma novidade deste A330. No caso, entramos no ID, o álbum da Neni, lançado este ano, com aquela que é uma das canções desse disco, onde a Neni recruta uma convidada. No caso, a Carla Prata. A canção chama-se Dá-me o Toque, chegou acompanhada de um videoclipe e é a canção que hoje entra pela primeira vez no top

0: Já os manos Mother Flutters não resistiram, perderam uma posição, Dreamer a cair para o sexto lugar.
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0: Começamos a aproximar-nos das grandes decisões. Bom fim de semana com a RTP Antena 3. Será que hoje vamos ter novo número 1? Será que há dança das medalhas a caminho? Ou ficará tudo na mesma? Bom, para já tudo em aberto. Já vamos ao pódio, mas por agora concentremos-nos na quinta posição, ocupada pelo Velhote do Carmo. Ele que lançou há umas semanas Transparente, um trabalho centrado na autenticidade, na vulnerabilidade e no crescimento pessoal. Um disco com um pé no presente e outro também nas expectativas que o futuro acaba por trazer, onde encontramos, nesse mesmo trabalho, este Sem Devagar. É o Velhote do Carmo a subir 5 lugares esta semana no A330. Número 5.

Afonso Cabral dança comigo na ilusão. Ficamos já a saber que há mudanças no pódio, porque o Afonso Cabral, a semana passada, estava no terceiro lugar, tinha o bronze ao peito, perdeu uma posição e abre assim uma vaga no pódio, pelo menos uma. Pensamos na cara da desilusão. 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Mais da semana. Quem irá ocupar o terceiro lugar? Será que há novo número 2 e novo número 1? É o que vamos saber já daqui a pouco. Entretanto, recordo-vos que estamos sempre em contacto através do e-mail andré.santos@rtp.pt ou do meu Instagram em serandresantos. Já vamos atribuir as medalhas desta semana, mas ainda antes, tempo, como é habitual, para fazermos marcha atrás no tempo. A 330. Memória. Recuamos hoje 3 anos, vamos a 2023, ano em que em Portugal, Como Tu, a canção que une a Bárbara Bandeira ao Ivandro, dominou o panorama musical português. Ano de digressões de absoluto sucesso, como a The Eras Tour de Taylor Swift ou a Renaissance World Tour de Beyoncé. Ano também em que os K7 Pirata lideravam aqui o top de 3 nesta mesma semana, com tanta vida para viver. Isto numa altura em que no presente estão a assinalar 10 anos, vem por aí também mais música nova, já há um novo single chamado Abismo, que também já ouvem aqui pela 3. Mas, bom, recuemos então a 2023, tanta vida para viver há 3 anos, era esta a vossa canção nacional favorita, os K7 Pirata.

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1: Entrada agora no pódio para aquela que é a primeira novidade nas medalhas desta semana. Resta saber se será a única. Ora, já o sabíamos, desde há pouco, a vaga foi deixada em aberto pelo Afonso Cabral e logo ocupada por quem? Pelos Buraca São Sistema, eles que, na verdade, já estavam com saudades do pódio. Por Mambo é a nova canção dos Buraca, que estão quase a regressar aos palcos, concerto no Alive no próximo fim de semana. A propósito, Álvaro Covões, o homem forte do Alive, esteve na quinta-feira à conversa com a Alvina Provaral. Podem recuperar tudo no nosso site. Ora, esta semana, voltando aos Buraca, ficámos também a saber que a banda vai virar um filme feito a partir do livro Também os Brancos Sabem Dançar. Um livro da autoria do Calafé Palanga, elemento, como sabem, fundador da banda. O objetivo passa por regressar ao arranque do milénio e às origens do projeto. Ora, o filme deverá chegar em 2028. Já esta semana, fiquem a saber porque que os Buraca São Sistema estão de regresso, mas ao pódio. Subiram um lugar com este Puro Mambo. É o bronze garantido para os Buraca São Sistema a uma semana do regresso aos palcos no Alive.

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1: Será que vamos ter novo número 1? Bom, a resposta dentro de instantes. Primeiro, digo-vos que se mantém intacto o segundo lugar. Fica-lhe bem, pelo menos é assim que têm pensado vocês durante as últimas semanas. Porque com os vossos votos voltaram a consagrar a Ana Lua Caiano com a medalha de prata do A330. Devagar, que a vida é curta, é o título do álbum que vai chegar em novembro. Concertos de apresentação já marcados, mas para janeiro e com o carimbo da RTP Antena 3. Querem apontar 21 de janeiro, Lux em Lisboa, 28, também de janeiro, na Casa da Música no Porto. Uma Vida a Menos é o primeiro vislumbre deste novo disco. É a Ana Lua Caiano novamente no segundo lugar do vosso top favorito.
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2: Aproxima-se, pois, o final de mais uma contagem do A330. Já vou revelar o número 1. Mas antes, deixem-me recordar-vos que já a seguir é o Tiago Ribeiro quem chega com Avenidas Novas e que a partir das 8 regressamos a Guimarães para a emissão especial do Festival Nimo, que está a acontecer com o carimbo da 3. Quanto a mim, André Santos, estou de volta na segunda-feira, entre as 10 e 1, ou no próximo sábado, às 6 da tarde, com nova contagem do A330. Até lá! Votem nas vossas favoritas. É só passarem pelo site da 3. Foi, no fundo, aquilo que fizeram uma vez mais com a canção do Benjamin. Ora, Recursos Humanos é, pela terceira semana consecutiva, líder da contagem. A música vai fazer parte do disco Crónicas do Monte Zeus, que vai chegar a 18 de setembro e que esta semana viu outra canção ser revelada, de seu nome, Os Dias do Nada. Ora, essa ainda não figura por aqui, até porque a primeira amostra está a colher os seus frutos. É com ela que vos deixo. Novamente, número 1, Recursos Humanos, o Benjamin, líder do A330 pela terceira semana consecutiva.
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0: Ouvintes da Pravadal, sejam bem-vindos a mais um programa onde desta vez, e pela segunda vez, viemos à casa de Luísa Sobral. Quantas pessoas é que já vieram mais do que uma vez entrevistar-te a tua casa? Pensa bem, Luísa.
1: Ninguém, acho que foi. Eu acho que nunca ninguém veio entrevistar aqui.
0: Não.
1: Só tu. Não. Ah não, no outro dia quando filmei aqui o videoclipe. Mas foi a única vez.
0: Vês? Sou privilegiado.
1: Muito
0: eu e todos os ouvintes que estão a ver esta entrevista. Bem, e de certa forma eu mereço alguns privilégios, porque eu devo ter sido das primeiras pessoas que te entrevistou na vida.
1: Talvez, é verdade.
0: Eu lembro-me disso, eu apresentava-me
1: assim para a meia-noite.
0: Sim, foi no 5 para a meia-noite. Tu tinhas acabado de chegar de Boston.
1: É verdade.
0: Lembro-me bem disso. O teu livro tinha, a capa do teu livro tinha um bolo, era possível?
1: Não. Tinha um bolo?
0: Tinha um bolo. Tinha um bolo.
1: Isso foi na noite do Lubomir, ou não?
0: Noite do Lubomir.
1: Depois acabámos no restaurante dele, não
0: sim,
1: tem maneiras.
0: É isso mesmo.
1: Pois foi. Foi bem giro essa noite.
0: Pois foi. Eu lembro-me que tu estavas no início da tua carreira, já viste?
1: Sim, ainda me vestia de bolo, exato. Eu própria estava um bocadinho vestida de bolo nessa capa.
0: Tu viveste em Boston quanto tempo?
1: Eu vivi 4 anos em Boston. Um ano, ao todo nos Estados Unidos, vi 6, mas em Boston foram
0: 4 dias em Nova York.
1: Em Nova York. E um ano, fiz o 12º ano nos Estados Unidos também, ali no estado de Nova York, mas não em Nova York.
0: Como é que era na altura dos Estados Unidos? Se calhar um bocadinho diferente destes Estados Unidos atual.
1: Felizmente, sim. É assim, primeiro eu lembro-me que nós tínhamos ainda uma ideia dos Estados Unidos como assim um país onde a magia acontecia. Eu lembro-me de dizer que ia para os Estados Unidos e toda a gente ficava fascinada e tal. Hoje em dia eu acho que se perdeu um bocadinho esse fascínio, também muito pela parte política.

0: com o Trump, na verdade. Eu acho que para os artistas já deixou de ser assim um país tão desejado, eu acho.
1: Gostei da história que contas neste teu livro, que se chama justamente Da Minha Janela. Não deixa de ser curioso que Luísa Sobral nos esteja a receber em sua casa. Estamos na sala, estamos na sala da Luísa Sobral, muito junto à cozinha, uhum. Não é? E por trás está de facto a sua janela.
0: Sim, na verdade a janela que está ali, que vocês não conseguem ver, essa é que me inspirou, porque é uma janela que dá para o meu jardim, uhum. e eu sinto. Primeiro, eu sempre que entro em minha casa sinto que sou uma privilegiada. Eu gosto muito da minha casa.
1: É um belo
0: jardim,
1: gostava que soubesses.
0: Sim, eu gosto muito dele. E para mim é um quadro vivo, ou seja, eu vou vendo as estações a passar, as árvores vão mudando, as cores vão mudando, e eu, não sei, fico sempre fascinada com esta janela. E também escrevo aqui, sentada a esta mesa, a olhar para esta janela, por isso é uma das razões pelas quais chamei ao livro Da Minha Janela.
1: Olha, já agora deixem-me dizer que nós estamos aqui a entrevistar-te por causa do livro que tu agora editas, mas não só, também os teus concertos que tu vais, uhum, ter mais para o final do ano. Vais ter dois. Curiosamente, a tua agente mandou-me uma mensagem para eu não...
0: Ela preocupada, não é?
1: Sim, preocupada.
0: Olha o que ela confia em mim e na minha memória.
1: Ela dizer, não te esqueças, tipo, está tudo bem, já sei que vais conversar com a Luísa. Não te esqueças dos concertos que ela vai ter. Eu, está bem. E já agora, para ela ficar também feliz com a sua, sim, mensagem, o que é que já podes adiantar sobre estes concertos?
0: Então, primeiro eu vou lançar um disco em outubro. Lancei agora o primeiro single, que se chama Felicidade. O disco chama-se Cartas de Desamor. Ou seja, Felicidade é mesmo a última canção do disco. Uhum. E vou lançar em outubro, e depois vou fazer dois concertos de lançamento, um em Lisboa e outro no Porto, em novembro. O de Lisboa é dia 10 ou dia 11?
1: Era isso, estava aqui à procura. Já te digo.
0: Olha, ainda bem que ela te mandou mensagem, vês? Eu sei que o do Porto é dia 16 de novembro, uhum, e o de Lisboa é dia 10 ou dia 11.
1: Ok, peraí. Cá está.
0: A minha memória está tão cheia.
1: Tem uma mensagem que é: falar dos concertos em Lisboa e no Porto em novembro e do disco novo. Ok. E agora não vejo as datas, mas isto vai acontecer.
0: Não faz mal, eu já vamos procurar.
1: Sim, já vemos as
0: datas. Mas pronto, quem pode dia 10 pode dia 11, não é?
1: Uhum, sim, claro.
0: E o que é que para mim é especial? Eu comecei a sentir nos últimos tempos que me faltava um bocadinho de vontade de subir ao palco. Não tinha assim tanta vontade. E comecei, fiz terapia, obviamente, e comecei a tentar perceber o porquê disto. E percebi que só cantar já não é muito suficiente, já não é suficiente para mim. Ou seja, eu quero ter outras coisas em palco. Eu preparei todo um espetáculo mais encenado, porque eu gosto muito de teatro. Há muitos anos eu fiz teatro amador e depois deixei de fazer. Ou seja, não é um musical de todo. Mas tem outras coisas, tem poesia, tem... É mesmo um espetáculo e não é um concerto. E eu senti a vontade de ter outros lados meus e de me sentir nervosa outra vez, de sentir que se calhar fui longe demais ou que fiquei fora de pé, não sei. E com este espetáculo, agora sim, já ando a trabalhar nele como encenadora há alguns meses. Uhum. E ele é tudo o que eu queria experimentar fazer, ousado.
1: Depois de ver o espetáculo, justamente do teu irmão com os First Breath After Coma.
0: Não, não fui, mas é porque era o meu fim de semana com filhos e eu normalmente...
1: Eu adorei o conceito, é um...
0: Eu vi, era uma casa, não é?
1: Era uma casa, uma sala. E eles entravam como aqueles sitcoms americanos dos anos 80.
0: Não, é muito giro isso.
1: Eu adorei a ideia de cada um entrar assim, para o seu momento.
0: Muito giro.
1: As pessoas aplaudiam. Depois da altura...
0: Sim, vezes lembrar os Friends e esse era, que era um filme do Seinfeld, era filmado assim.
1: Só que era um concerto, estás a ver? Tipo, estás a assistir ao início de um concerto. Achei aquela ideia, assim, uau!
0: Mas eles têm todo esse lado, os First Breath After Coma têm todo esse lado também, sim, do filme e de, não é? Por isso eles têm todo esse lado visual. É isso, interessa-me, quando vou a um espetáculo hoje em dia, gosto que não seja quase como ouvir um disco, gosto que ser estimulada também por outras coisas, sabes? Não... pelo menos a mim interessa-me isso.
1: É curioso, lembro-me sempre de uma conversa que eu estava a ter com o agente dos First Breath After Coma, em que ele estava a dizer, sabes, estou a um passo de conseguir que todos deixem de trabalhar nas suas profissões que, uhum, tinham de antes e só estejam a 100% na banda. Uhum. E eu dizer, mas isso era uma preocupação tua, e ele tipo era essencial.

0: eles vão progredir muito mais a partir de agora. Eles só se vão dedicar à música.
1: Claro, nem que seja a tua cabeça não estar completamente ali. Não?
0: Sabes, ficas assim a pensar. Sabes que falaste em psicoterapia, percebi neste teu livro que tu fazes psicoterapia desde os 14 anos.
1: Ah, fui e depois eu ia lá, mas nunca mais voltava. Eu ia e depois, quer dizer, aí sim, quando tive uma anorexia nervosa, aí sim fui, não me lembro ter ido muito tempo, mas como digo lá no, no livro, pelos vistos fui um ano inteiro, não me lembro, para mim, a minha memória é que fui uma vez e nunca mais voltei, mas a minha mãe diz-me que fui um ano, e depois eu ia sempre ao psicólogo como quem vai ao dentista. Era tipo, bem, tenho aqui que resolver uma coisa. Ia, tinha uma consulta e nunca mais voltava. E depois, há uns anos, eu percebi, se eu quero ser boa mãe, o que é que significa, não sei, ou melhor mãe, tenho de resolver as minhas questões também, porque senão nós passamos as nossas questões para os nossos filhos. E comecei e pensei, já que se eu vou ao ginásio ou vou fazer aulas de qualquer coisa, eu também tenho que cuidar da minha cabeça. E comecei a fazer terapia. E foi muito bom.
0: Quem dos teus filhos sentes que mais depressa poderá ir a um psicólogo?
1: Há um que já vai. Eu acho que toda a gente devia ter um psicólogo durante a adolescência, por exemplo. Eu acho que a adolescência é uma fase muito difícil, ou pode ser uma fase muito difícil. Eu acho que se tivesse sido acompanhada durante a adolescência, se calhar tinha sido um bocadinho mais fácil, nem que seja só para dizer mal dos nossos pais, não é? Eu acho que deve ser bom, deve saber bem. Mas os meus filhos, dois deles, uma já foi e o outro vai agora, sim.
0: Eu sei que um dos teus primeiros motivos para teres ido ao psicólogo foi teres dificuldade em chorar.
1: Sim.
0: Sendo que agora é o contrário, tu agora choras sempre quando cantas os parabéns aos teus filhos.
1: Ai, eu choro sempre, eu tenho que me controlar. Às vezes as pessoas estão-me a contar histórias e eu já estou a começar a chorar e penso, não vou chorar, a história desta pessoa não é minha, não. Mas eu consigo me controlar, eu tenho capacidade de me controlar em situações, por exemplo, se vou cantar no IPO das crianças, de vez em quando faço isso em Coimbra, vou cantar aos miúdos, eu consigo não chorar. Ou seja, o que eu penso é, isto não é sobre mim. Ou seja, isto não é sobre mim, isto é sobre dar a esta criança, à sua família, 3 minutos de uma canção em que eles, durante 3 minutos, se calhar se esquecem que estão aqui, ou estão concentrados noutra coisa. E eu acho que esse trabalho tem muito a ver com isso. Eu, por exemplo, estive internada com o meu filho há pouco tempo, ele esteve internado, e foram lá as raparigas da Nuvem Vitória, que é muito giro, que vão contar histórias aos miúdos. E eu realmente percebi quão especiais são aqueles momentos em que de repente elas estão a contar uma história e nós nos esquecemos que estamos num hospital. E é isso, é pensar, isto não é sobre mim. Então eu aí consigo fazer esse esforço. Depois até posso ir a chorar para casa, não é? Mas naquele momento eu consigo não chorar.
0: Há uma parte deste livro que eu tenho que ler. Há 2 anos depois do nascimento do meu último filho, percebi que seria importante começar a tratar de mim, do corpo e da mente. Inscrevi-me no ginásio e marquei consulta com o psicólogo de um amigo. Outro amigo, outro psicólogo. Ao tocar a campainha, ouvi um clique quase imediato, mas quando entrei não encontrei ninguém à minha espera. Fui pelo corredor até vislumbrar uma sala que aparentava ser uma sala de espera pelo facto de ter a porta aberta e por lá dentro estar um rapaz sentado. Assim que entrei, ele cumprimentou-me com um olá Luísa, tudo bem? E um sorriso. Que estranho, pensei. Então isto deve ser o consultório, para ele me abordar de uma forma tão familiar. Mas não se parece nada com a pessoa na fotografia do WhatsApp. Bem, há muita gente que não se parece com a fotografia do WhatsApp. E tudo isto foi acontecendo na minha cabeça enquanto me sentava. Um pouco desconfortável, por há muito não frequentar o consultório de um psicólogo, e porque há sempre tanta coisa para dizer numa primeira consulta, comecei a falar sobre a minha vida. Primeiro a medo, depois ao senti-lo escutar com atenção, com mais confiança. Quando já estava bastante integrada naquele novo lugar, e as palavras já me fluíam com uma enorme naturalidade, sou interrompida por um senhor que aparece na porta, esse sim, igual à fotografia do WhatsApp, que diz, Luísa, vamos entrar. Eu adoro esta história é ótima.
1: Esse rapaz era de verdade, pois era técnico de som de uma amiga minha, mas eu só tinha estado com ele uma vez, não me lembrava.
0: E tu ali a abrir a jogada.
1: Mas ele depois diz que percebeu, só que não teve coragem de me interromper.
0: Eu rio muito a ler isto, olha lá, é ótimo, isto é ótimo.
1: Mas ao mesmo tempo eu pensei isso, no fim quando aconteceu eu pensei, olha, isto é uma ótima história para contar. Mas
0: acontecem-te muitas coisas, eu acho. Aqui no teu livro percebi uma série delas. Sei lá, o facto de desmaiares muito, não é? Eu desconhecia totalmente, de teres ficado em cima de uma montanha por medo, por teres ficado em pânico e tiveram que te ir lá buscar. Isso foi
1: de maca. De maca, essa está lá. Essa foi quando vivia nos Estados Unidos e tinha um namorado italiano, lá está, e a ex-namorada dele era super desportista, assim, não sei o quê. Então eu lembro-me de tentar fingir que também era super desportista. Numa idade em que uma pessoa ainda tenta fingir coisas aos namorados, não é? E eu então fomos fazer ski e eu nunca tive jeito para fazer ski, para essas coisas, não. E então fomos subindo e eu pensar, meu Deus, o que é que eu vou fazer? Como é que eu vou descer esta montanha? E então comecei a descer e foi terrível. E de repente um dos meus amigos sente-se mal, que estava connosco, sente-se mesmo mal e diz, e senta-se lá na neve e diz, eu tenho que chamar, temos que chamar alguém, não sei o que, estou-me a sentir mal. Então chamamos uma ambulância, mas que é tipo há uma mota que vem nos skis, um género de skis, e eu comecei a fingir que também me estava a sentir mal para descer na maca.
0: Esta história é incrível. Aliás, adorei este teu hábito de fazer resoluções no Natal. Um hábito que de resto já passou para os teus filhos. Como é que é? Portanto, no Natal fazes logo as resoluções.
1: Não, passagem de ano.
0: Passagem de ano.
1: Sim.
0: Faz
1: sim.
0: As resoluções, mas faz um bocado de batota, porque faz algumas resoluções que já sabes que vão acontecer.
1: Acho que eu já sei que vão acontecer. É porque senão eu no fim do ano vou-me sentir, se não tiver cumprido nada, vou-me sentir super falhada. Então tem que haver algumas que eu, por exemplo, se eu já sei que vou fazer uma viagem, por exemplo, este ano, vou à Colômbia daqui a um mês, se calhar podia ter escrito ir à Colômbia.
0: Vais à Colômbia pela primeira vez, calculo.
1: Vou à Colômbia porque eu faço uma coisa que ninguém sabe que eu faço, que é, eu dou aulas de falar em público a pessoas da Jerónimo Martins.
0: O quê?
1: Sim.
0: Dás aulas de falar em público?
1: Sim, sim. Dou aulas com uma amiga, começámos na Nova e agora fomos contratadas pela Jerónimo Martins, então já fomos à Polónia, fizemos lá em Portugal e agora vamos à Colômbia.
0: Isso é genial.
1: Sim, é uma das minhas melhores amigas que me convidou. Eu sinceramente não me sentia qualificada, mas como é uma das minhas melhores amigas e também significava passarmos mais tempo juntas, para mim estava ótimo. Mas a verdade é que a parte de teatro também, claro que é parte de a experiência que eu tenho de estar em palco, mas o que fazemos é, em 3 dias, os nossos alunos têm que preparar uma TED Talk, não é? E no fim têm que fazer essa TED Talk num palco.
0: Todos?
1: Sim.
0: Uau.
1: Não, mas é incrível a evolução desde a primeira. Depois eu treino com eles livros infantis, lemos livros infantis em voz alta para exagerar as coisas. É muito giro. E é mesmo impressionante a evolução dos nossos alunos em 3 dias. Peraí. Olha, temos tido sempre 5 estrelas.
0: É?
1: É.
0: Espera, há sempre aquela tese que diz para tu perderes medo ao público, deves imaginar o público nu, mas isso é um clássico, eu não sei se isso tem algo.
1: Não, a ideia, nós dizemos que isso não faz sentido, ou seja, tu não tens de fugir do público, tu tens de conseguir. Eu no outro dia fiz uma audição de famílias com a minha filha, eu toquei guitarra e alto com o violoncelo, e ela ia seguríssima. Nada afetava. E eu no fim perguntei-lhe, não ficaste nada nervosa? Ela disse, não, eu imagino que o público é todo, todas as pessoas que estão ali são da minha família. E eu achei isso muito mais interessante do que, sendo que a minha família faz-me ficar muito mais nervosa. Mas ainda bem que ela não, mas eu achei super, acho muito melhor do que temos de humilhar, não é? Porque estarem todos nus é uma coisa que é um bocado tipo meio humilhante, não é? Para uma pessoa não se sentir diminuída, diminui o público, não é? Mas assim não, assim são todos da minha família, eu achei mais bonito.
0: É curioso isso, porque se tu vês bem, os portugueses são genericamente tímidos e falar em público, bem, é universal,
1: sim,
0: não é?
1: As pessoas têm medo, não é?
0: Sim, mas eu diria que os americanos, atendendo até ao seu sistema de ensino, são desde muito novos habituados a apresentações públicas
1: mas
0: regulares.
1: Mas nós devíamos fazer isso também, porque maior parte, eu vejo isso com estas pessoas da Jerónimo Martins, que é, estamos a falar às vezes pessoas tipo da tecnologia, não sei o que nem sequer são aquelas profissões que nós vemos que tenham assim tanta exposição, não é? Mas têm, às vezes, têm que fazer uma apresentação, às vezes têm não sei quantas pessoas abaixo e têm que lhe explicar alguma coisa, ou seja, falar em público, o público não tem necessariamente que ser num palco e não tem necessariamente que ser mais de 50 pessoas ou 100, às vezes o público são as 5 pessoas que trabalham para nós e nós temos que saber passar uma mensagem. E por isso eu vejo que estas pessoas ganham imenso com isto. Eu às vezes até digo, isto até pode servir para se quiseres ir num encontro com alguém, a tua confiança, não é? Não tem só a ver com falar em público na nossa profissão. Eu acho que nas escolas devia haver muito mais. Porque o que acontece é sempre a mesma pessoa a apresentar os trabalhos, não é? Eu lembro-me disso na minha infância. Eu, como nunca gostei muito da escola, mas adorava falar em público, eu não fazia quase nada do trabalho, eu depois passava umas coisas e era eu a apresentar. Depois tinha boa nota também porque apresentava. Nós escolhemos sempre, quase sempre, aquela mesma pessoa para apresentar, que é a pessoa que é extrovertida, e os introvertidos ficam atrás, escondem-se sempre. Ou seja, nunca... Agora, já há outros métodos. Por exemplo, o método projeto que os miúdos têm nas escolas. Há muitas escolas com o método escola moderna, que é uma escola de projeto. E todos os miúdos têm que apresentar ao longo do ano projetos. Muitos projetos. E eu acho que isso lhes faz super bem.
0: Eu acho ótimo. Estavas a falar da confiança e da importância, que é, sim, eu acho que é ótimo. Acho que todas as pessoas gostam de ver outras com confiança, com a vontade, com naturalidade, sobretudo. Mas às vezes quando a confiança é exagerada... Também não, assim, demasiado confiançudo, também pode provocar desconfiança em quem vê. Tipo,
1: Sim, sim. Nós fazemos uma coisa no curso, isto parece que eu estou a vender o curso agora, nós fazemos uma coisa no curso muito engraçada, que é, eu e a minha amiga apresentamos com o mesmo texto, mas com atitudes completamente diferentes. Ou seja, nós dizemos, porque dizemos, olá, eu sou a Ângela, não sei o quê, tenho 38 anos, posso dizer que sou feliz, trabalho, não sei o quê. E há uma que é assim, e outra tipo, olá, eu sou a Ângela, tenho 38 anos, e nós mostramos que realmente a forma e o conteúdo ditam tudo. Ou seja, às vezes a mensagem pode lá estar, mas se nós temos uma atitude exagerada, de repente a mesma mensagem vai ter outro tom e vai significar outra coisa, não é? Por isso essa confiança exagerada normalmente é de pessoas que não estão mesmo a tentar ter uma relação com o seu público, não é? Estão só a tentar passar uma imagem de pessoa super confiançuda.
0: É engraçado que estamos a falar de pessoa confiançuda, tipo, de duas comunicações totalmente diferentes. Já aqui falamos do Trump, não é? Veja-se o discurso do Trump e a forma como ele se apresenta publicamente, e vejamos a postura do Obama.
1: Sim,
0: não
1: sim.
0: É?
1: Como é que o mesmo país? Eu pergunto-me isso, mas eu sei a resposta, porque eu vivi lá.
0: Estamos a falar de comunicação, não é?
1: Vê
0: o Obama a falar e vê o Trump a falar. É assim, parece que estão em dois pontos totalmente diferentes.
1: Sim, sim, sim. Há uma parte também que até foi esta minha amiga me ensinou deste curso, que fala dos três círculos da ligação. E há um que é o terceiro, em que a pessoa só está a mandar para fora, mas não está a receber nada dos outros. E isso normalmente... E depois há o do meio, que é o segundo, em que está a dar e a receber. Pronto, e eu sinto que o Trump é um terceiro círculo completamente, e o Obama um segundo, não é? Está atento a quem está a escutar. E o Trump não. Mas os líderes muitas vezes são terceiro círculo. Porque há profissões que também requerem que hajam... Eu acho que todos nós às vezes temos que entrar um bocadinho em personagem quando temos profissões como as nossas, não é? Como é que eu posso entrar em palco completamente, tipo, humilde e não sei, eu tenho que ter um certo grau de autoestima e de confiança para entrar num palco e pensar, ok, vou tocar para estas pessoas e elas vão gostar. Ou seja, tem que haver esse equilíbrio, não é? Entre a confiança e o confiançudo, há ali algo no meio, não é? Não é preciso ir a esse extremo. É como ser humilde, essa coisa que eu lembro quando vivi nos Estados Unidos, pensava muito nisso, que era, nós em Portugal valorizamos imensa humildade. Mas depois as pessoas às vezes não têm confiança, ou seja, não é porque...
0: Pode ser humilde e confiante.
1: Exatamente, ou seja, tem a ver com... Se eu estudei isto, se eu trabalhei para isto, eu tenho confiança no trabalho que fiz, e isso não quer dizer que eu seja arrogante e prepotente. E nós confundimos muitas vezes isso. Eu acho que nós adoramos as pessoas que dizem, não, eu não sei, eu faço umas músicas, nem sei se são boas. E isso é que é, uau, que humilde. Eu não, e muitas vezes é falsa modéstia ainda por cima.
0: Olha, porque falamos nisso... O que é que dizes sobre este tema novo, felicidade?
1: Olha, este tema é o último tema do meu disco. Fala sobre o meu disco, chama-se Cartas de Desamor, porque fala, pronto, muito sobre o período da minha separação. E depois, felicidade é uma canção que veio como um momento de esperança, ou seja, de olhar quando nós passamos por um momento difícil, mas depois de repente... É uma tempestade, mas depois de repente o céu começa a ficar azul e há assim uma parte do céu que está azul e nós acreditamos que, olha, vem aí momentos melhores. E então a felicidade é isso. E depois tem uma particularidade, é que eu escrevi esta canção a partir de um ritmo, porque normalmente eu escrevo com a guitarra ou com o piano e escrevo a tocar, mas aqui decidi, eu queria explorar um bocadinho a música tradicional portuguesa, então decidi ir, aprender uns ritmos de adufe e tal, e fui e escrevi por cima do ritmo de adufe. Eu estava longe lá

0: Estamos de volta. Luísa Sobral é a nossa convidada da Provaral. Ouvimos Felicidade, o single avanço do novo disco que sairá antes do final do ano, se tudo correr como previsto. De resto, é no final do ano. Estão previstos dois concertos que ainda não sabemos as datas.
1: Ah, não vamos pesquisar.
0: Peraí.
1: É 11 e 16. Não.
0: 11 e 16.
1: Não tenho certeza se é de 11 e 16 ou 10 e 16. Continuo sem saber.
0: Então, mas tens a certeza que é.
1: Não. Tenho a certeza que é de novembro e tenho a certeza que é 16 no Porto. Só não tenho a certeza de 10 e 11. Vamos continuar até ao fim desta entrevista.
0: Isso vai acontecer. Nós vamos conseguir, antes do final da entrevista, dizer.
1: É que eu ainda larguei o telefone.
0: Não, as datas certas vão. Ah, já está aqui. Já consegui. Vai ser dia 11 de novembro no Tivoli. E 16 na Casa da Música. Assim é que é. 11 de novembro no Tivoli e 16 de novembro na Casa da Música. Já agora, regressando a este teu livro, que se chama Da Minha Janela, o teu editor disse-me que tu vais participar num encontro muito importante, que acontece raramente a quem tem uma primeira obra como a tua. Quanto é que tu vais participar? Um encontro literário?
1: Não faço ideia. Que isso?
0: Então o que é que é?
1: Diz-me qual
0: tu.
1: É? Não sei. Eu tenho vários encontros literários, não sei qual é.
0: Não,
1: esse.
0: Não, mas faz assim uma coisa para pessoas que com o primeiro livro atingiram não sei o quê.
1: Quem disse isso? Não sabia. Olha, não me disseram nada a mim.
0: Não?
1: Não, mas não sei qual é. Não
0: acho
1: sei
0: que é um
1: qual
0: encontro
1: é.
0: Importante.
1: Mas
0: é
1: em Portugal ou fora?
0: Fora.
1: Ah, não sei. Será algo de Sevilha?
0: Talvez.
1: Não sei. Vou a Sevilha para a semana.
0: É, então é esse. Que encontro é esse?
1: É o encontro em Sevilha.
0: É tão bom, eu não sei
1: devia ter,
0: isso.
1: Se calhar devia ter.
0: Ou eu,
1: é
0: eu
1: na vi... fundação. Qualquer coisa em Sevilha.
0: Eu adoro.
1: Que horror. Parece que não domino. Pessoal, é o final do ano. Eu tenho 70 festas de anos, mais 70 festas dos meus filhos na escola, mais tudo mais.
0: Por aliás, eu já te encontrei numa.
1: A minha,
0: numa
1: a minha
0: festa
1: agenda.
0: De não te lembras?
1: Claro que me lembro. Foi o ano. Foi, não foi este. Foi o ano. Não foi este ano, foi o ano anterior.
0: Era em Sintra.
1: Uhum. É aqui perto, por acaso.
0: Já agora, tu
1: foste espetacular nisso.
0: Pois fui. Estava aqui em relação ao teu livro, falas obviamente muito dos teus filhos, dos teus comportamentos, das resoluções. A resolução maior que eles tinham há dois anos era neve, eles queriam neve. Depois vocês acabaram por ir à Serra da Estrela. A experiência correu mais ou menos.
1: Como correm experiências em geral dos pais que têm imensas ideias de como é que vai correr, que vai ser tudo espetacular e depois nunca é como nós imaginamos.
0: Mas sabes o que é que eu achei giro? Da altura, senti-me transportado, eu também tenho duas irmãs e pronto, sempre nos demos em conflito, não é? Como qualquer criança.
1: Claro.
0: E de repente. Tu estás no carro, parece que eu fui transportado para o teu carro e há uma filha que tu diz, que ela diz, oh mãe, a mana chamou-me burra. Ela está a dizer que eu sou burra, estás a ver? E isso é uma queixa. Repara, na cabeça de uma criança, isso é uma queixa mais do que justificável para fazer queixa à mãe, não é? Que ela chamou-lhe burra. Como é que é possível uma irmã chamar burra à outra?
1: E tu tiveste pena dos teus pais nesse momento?
0: Sim, tive.
1: Sim, tive.
0: Eu
1: acho que isto é karma para mim, porque eu discutia tanto com o meu irmão que o meu pai às tantas arranjou um carro. Nós éramos só dois. E o meu pai arranjou um carro que tinha dois bancos, tipo um banco da frente e um banco de trás, só para nós irmos em bancos separados. E depois discutíamos quem é que era o banco da frente e o banco de trás.
0: Era isso terrível. É genial.
1: E eu penso, pronto, isto agora aconteceu-me. Só que eu decidi ter ainda mais dois filhos, não é?
0: Olha, o teu irmão, como é que está?
1: Está ótimo.
0: Está fixe?
1: Está ótimo lá em Barcelona.
0: Vocês veem-se com regularidade?
1: Sim, ainda agora ele vem cá, no verão, depois vamos passar uma semana juntos.
0: Vocês são gêmeos, não?
1: Não, ele é dois anos mais novo.
0: Ok.
1: Passamos sempre uma semana juntos com os meus pais e depois por acaso marquei um concerto em Barcelona agora, por isso vou lá e ele vai lá estar.
0: Ele vai estar no teu concerto, mas vai participar nele, não faz ideia.
1: Não sei ainda, mas pronto, eu vou tocar um material novo, por isso ainda não sei bem como é que vai ser.
0: Sabes que eu estou em negociações com ele para entrevistar a Kika, que é a grande amiga dele lá em Barcelona.
1: Pois é.
0: A Kika, que foi jogadora do Benfica, que agora joga lá no Barça.
1: Muito querida.
0: E a Kika não só é muito querida, como...
1: Ela é muito engraçada.
0: Ela é muito engraçada, não é? Já viste o espírito dela... mesmo agora, a Barcelona ganhou um título importante, não é? na Liga dos Campeões.
1: Eu vi-a celebrar e fez umas cenas.
0: Ela era a miúda mais feliz ali no meio daquelas.
1: E ela foi à Rosalía.
0: Pois foi à Rosalía. Pois foi ao confessionário.
1: Ela é muito engraçada.
0: Foste ver a Rosalía?
1: Não, porque estava na Índia.
0: Tens
1: uma boa desculpa.
0: Sim.
1: Fui lá cantar.
0: Tu vais cantar à Índia, mas lá para os indianos? Para a comunidade
1: sim,
0: de Indiana?
1: Mais ou menos. O primeiro concerto era um concerto da Embaixada de Portugal.
0: Okay.
1: O segundo também, mas num bar no meio de Nova Delhi. Ou seja,
0: e os indianos?
1: Não tinha quase portugueses. Não, foi muito fixe, eu adorei.
0: E
1: depois
0: bem?
1: Ainda fiquei muito bem.
0: Mas estavas a cantar em português?
1: É indiferente. Eu normalmente explico sempre um bocadinho antes de cantar.
0: Ah.
1: Explico as canções.
0: Okay.
1: E as pessoas dizem, eu toco até bastante lá fora. E as pessoas depois dizem que é bom porque acabam por, apesar de não perceberem, vão seguindo numa viagem já um bocadinho, tipo audioguia.
0: Tu tens muito jeito para as línguas e na verdade tu.
1: Mas hindi não falo.
0: Sim, sim, mas tu aprendeste línguas com alguns namorados.
1: É a melhor maneira de se aprender
0: tu
1: línguas.
0: Dizes que é a melhor maneira.
1: É a melhor maneira. É a melhor maneira. Agora queria aprender japonês, mas não vou por aí.
0: Tens que arranjar um namorado japonês?
1: Não.
0: Porque tu estavas a dizer.
1: Não que... é que tenha qualquer coisa contra os japoneses.
0: Certo.
1: Mas acho que não vou arranjar um namorado japonês, porque depois a comunicação em geral é difícil.
0: Sim, sim, mas tu estavas a dar um exemplo engraçado. Estavas a tentar aprender japonês pelo Duolingo. E a da autora, o Duolingo faz uma espécie de.
1: Como é uma relação tóxica, não é?
0: É quase uma chantagem emocional que é. Você fez ghosting, não é?
1: É, não, ele diz, e ele continua, que ele não para, enquanto eu não tirar o Duolingo, ele não para de dizer, caiu um cisco no meu olho, vai mandar mensagens todos os dias, caiu um cisco no meu olho, você está a dizer, eu não desisto de você, você desistiu de mim, mas eu não desisto de você.
0: Isso é engraçado, então, mas não conseguiste aprender nada?
1: Não, aprendi, só que aquilo é, tinha que ser todos os dias e eu não tinha capacidade para estar ali todos os dias. Mas eu acho que a aplicação é interessante, só que é, este lado eu não acho até um bocado sinistro esta perseguição.
0: Já agora, porque falamos em coisas sinistras, como é que vês o novo homem e o antigo? Sim, porque tu falas disso no teu livro.
1: Olha, o homem em termos gerais ou o homem sexo masculino? Tipo, o homem...
0: O homem sexo masculino.
1: Sexo masculino. Olha, não sei. Não é uma boa fase, se calhar, para responder esta pergunta. Porque estou assim um bocadinho desiludida. E depois também esta masculinidade tóxica que agora de repente... Ou todas estas coisas, estas thread wives e tudo isto que está a acontecer me faz ficar ainda mais desiludida. E às vezes faz-me confusão, por exemplo, imagina, vou todas as apresentações de livros a que eu vou, só há mulheres quase. Quase não há homens a ir assistir a escritores a falar. E nem todos a dizer sobre o meu livro. Sobre outros livros. Eu vou a muitos festivais literários e há muito poucos homens a irem assistir.
0: É verdade.
1: Eu de repente vou fazer uma aula de cerâmica. Só há mulheres. Vou fazer uma aula, ou seja, de repente todas as coisas que uma pessoa pode querer fazer para, sei lá, mesmo sejam hobbies ou para nós nos cultivarmos um bocadinho, para aprendermos coisas novas, são quase sempre só mulheres. Eu não vejo os homens a quererem
0: aprender
1: coisas novas. Parece que, não, exato, ficam, faz, não são todos assim, obviamente, mas isso, e por exemplo, quantos homens é que fazem terapia? Assim, dos meus amigos... As minhas amigas fazem todas. Os meus amigos, e mesmo no mundo das artes, poucos fazem terapia. Acham sempre que não precisam. Quantos homens é que leem? Pá, e isso faz-me um bocado de confusão. Quantos homens é que se calhar querem ir ao teatro? Querem conhecem bandas? Não sei, faz-me confusão isso. Estou a tentar educar os meus filhos para que não sejam esse homem que se desinteressa por tudo. Que só se interessa por futebol e por... Porque eu acredito, obviamente, que isso existe, não é? Só que a questão é que não sei onde é que eles andam.
0: Ainda existe não, muito machismo.
1: Bah, sim, claro. É assim, eu tenho a sorte na minha profissão de não assistir muito a isso, nem sequer na literatura eu sinto muito isso, porque eu também venho como uma outsider, não é? Não, eu venho da música, mas e como na minha e como eu sempre fui chefe de mim própria e sempre e a minha banda é a minha banda, mas sou eu que lhes pago, não é? Ou seja, eu sou chefe também, eu nunca senti isso, até porque se eu sentisse um bocadinho disso, já essa pessoa já não voltava a trabalhar comigo. Por isso, eu tenho essa sorte, mas eu vejo isso na... Eu vejo isso nas minhas amigas que têm outras profissões que não são artísticas.
0: Há assim pequenas coisas que tu referes no livro, sei lá, a pessoa que veio aqui vender-te eletricidade à tua casa, na casa onde nós estamos,
1: claro. Dizer,
0: está cá o seu marido.
1: Está cá o seu marido. E depois eu dizia, mas vamos lá, mas se eu lhe perguntasse a mesma coisa se fosse. E ele, não me ponha em problemas. Assim disse-me o homem. Não me ponha em problemas. E
0: ele disse, está cá o seu marido, que era para ver se falávamos aqui.
1: Para falar com o meu marido. Não, já aqui, mesmo aqui ao lado também, uma vez fiquei sem um pneu, fui lá. E eles quiseram-me fazer mudar os quatro pneus. E depois eu fui a um sítio de pneus bom. Eles disseram, não precisa nada, só precisa mudar os dois da frente, os outros estão ótimos. E eu pensei, claro, vocês estão a fazer isto que eu não percebo de pneus. E é tipo, é uma mulher, vamos-lhe vender logo os quatro. É horrível.
0: Mas olha, em muitas coisas somos exatamente iguais. Reconheci muito neste teu livro quando dizes que, por exemplo, não sabes fazer uma coisa tão simples quanto mudar o óleo num carro. Eu também não sei, reparem, sou homem. Não... Se há um problema qualquer e é preciso montar algo, por mais simples que seja, eu estou fora disso. Eu não sei montar.
1: Chamo logo alguém.
0: Prefiro pagar um serviço
1: a
0: estar ali a perder horas e horas, porque eu sei que não só não vou conseguir montar, como vou desmontar e possivelmente vou estragar.
1: Não, uma simples tanto IKEA. Eu não consigo montar coisas.
0: Não.
1: Eu agora também ando a investir o meu filho mais velho, que ele adora Legos, e eu pensei, eu acho que isto é um bom investimento. Ele está sempre a montar Legos, ele vai ser ótimo a montar coisas do IKEA.
0: É o que gosta muito de ler.
1: Pronto,
0: é esse.
1: Gosta, sim. É
0: ah,
1: isso.
0: Ok. Então se calhar lê já instruções de montagem.
1: Não,
0: de
1: ele
0: coisa.
1: É ótimo. Não tinha comprei-lhe um, ele fez 10 anos, comprei-lhe um Lego para 14 e pensei, se calhar é desafiante. Montou-o em pai 3 horas.
0: Okay. É bom,
1: só
0: é bom.
1: O Lego é caríssimo. Isso é uma coisa que se ele resolve em 3 horas, é um bocado chato. É uma coisa muito cara, é um hobby muito caro.
0: Olha, e amigos, eles têm? Os seus filhos são como a mãe?
1: Não têm amigos nenhum. Têm, claro.
0: Sim, porque entre as várias ideias que tu transmites no teu livro, há uma delas que me ficou, que é essa coisa de nós, a da altura, dizermos que esgotamos os amigos. Isto é que, ok, já tenho os amigos que era para ter. Que a partir de determinada idade, e tu recusas, sei lá, aos 22 anos, dizeres, olha, pronto, já tenho os amigos que devia ter, a partir de agora não. Até se tu fizeres o Godinho, né? Hoje tenho um amigo,
1: sim,
0: não é?
1: mas
0: a verdade é que é ótimo fazeres amigos, mesmo em idades mais avançadas, não é?
1: Claro,
0: eu adoro fazer
1: nessas
0: isso.
1: Nessas idades, se tu escolhes passar tempo com aquela pessoa, é porque tu gostas mesmo daquela pessoa. Porque já tens muito pouco tempo, não é? Nós nesta idade temos normalmente pouco tempo, porque já temos vários amigos, porque temos uma profissão, temos às vezes família, pronto. E de repente, se tu queres ceder um pouco do teu tempo a outra pessoa, é porque gostaste mesmo dela. E nesta idade, há amigos de infância que tu não escolheste. Eles foram postos na tua turma e por acaso, pronto, tiveram alguma afinidade e ficaram os teus amigos. Mas se calhar se calhar não seriam sequer teus amigos se te aparecessem hoje, não é? Mas
0: é
1: pronto, mas
0: e também há coisas que apressam a amizade, não é? Viajar, ficares na mesma
1: ou terminam.
0: Pode terminar, não é?
1: Mas
0: apressam muito, não é? Tu tens uma experiência de viagem com alguém,
1: sim,
0: de partilha de casa ou de quarto.
1: Sim, claro. Eu tenho amigos com quem se calhar não me apetecia viajar. Às vezes também há pessoas que tu sabes que gostas muito, mas viajar não queres.
0: Ou mesmo passar férias, encontrar-te.
1: Sim, e então quando tens filhos, há aquelas famílias que tu sabes que não queres passar férias com eles, porque a maneira como eles educam os filhos, por exemplo, não tem nada a ver com a maneira como tu educas, e depois vai ser um choque grande e não apetece.
0: Os teus filhos não têm também a opinião aí? Não há casais que eles gostam mais do que outros porque têm filhos?
1: Sim, mas quer dizer, eles podem ter uma opinião, mas não quer dizer que eu vá marcar férias porque eles gostam. Porque eles gostam. Não, é assim, por exemplo, eu faço todos os anos uma viagem com os meus filhos. Aí também está a viagem que fizemos a Cabo Verde. Todos os anos faço uma viagem com eles. Fazíamos com o pai e agora fiz sozinha. E depois, no último dia, nós fazemos sempre a mesma coisa, que é dizemos o que é que gostámos mais da viagem, o que é que gostámos menos, e cada um sugere um país, tipo, para ir, e conversamos sobre isso e decidimos onde é que vamos. Acho que vamos à Tailândia, porque apesar de ser um bocadinho turístico,
0: não os levas à Colômbia?
1: Não os levo à Colômbia, porque apesar de ser um bocadinho turístico, não, porque aí vou trabalhar. Apesar de ser um bocadinho turístico, eu também vou eu sozinha com eles, não é? E então é melhor ir para um sítio, eles são muito pequeninos, então é melhor eu ir para um sítio onde mesmo assim, apesar, é seguro também porque é turístico. Então acho que se calhar, e tem muitas coisas giras, tem santuários de elefantes, mas daqueles dos bons, que fazem bem aos elefantes e não mal. Tem coisas muito divertidas para fazer.
0: Já agora, foste à China O que é que trouxeste da China? Aquilo, resumindo, eu vou dizer o que é que destaquei. Que os chineses cospem muito, arrotam muito também, que não há filas na China.
1: Agora parece que eu sou contra os asiáticos, já aquela coisa de não namoram os japoneses.
0: O ensino chinês que é rigoroso, que não há guardanapos na China, isto é, utilizam muito pouco, que a China tem um cheiro intenso, que cheira ou a comida, ou a quê? Ou uma essência qualquer.
1: A incenso?
0: Incenso, exatamente. Uhum. E que muitas vezes, e isso é uma novidade para mim, que os chineses almoçam 3 vezes e jantam 2.
1: Sim, mas quase só disseste coisas más. Aquilo é um país maravilhoso. Foram muitas coisas assim, sim.
0: Está bem, mas não, a ideia não,
1: é
0: essa,
1: espetacular. Ainda ontem a mãe de uma amiga da minha filha estava a dizer, nós estamos na China agora, e eu disse, ai que sorte, eu gostei tanto de ir aí, eu gostei mesmo, eu gostava de levar os meus filhos lá também.
0: Sim, a ideia geral que eu tenho é que as pessoas adoram a China.
1: Eu adorei, e é super seguro, é um país mesmo bom para ir também com crianças, eu gostei muito. A minha viagem de sonho continua a ser o Japão, ir com o Shinkansen, aquele comboio, e estar lá tipo 15, 20 dias.
0: Porquê que ainda não foste?
1: Eu fui tocar lá, mas foi na altura de Covid, então eu passei exatamente 24 horas no Japão. Fui tocar e tivemos que sair logo a seguir ao concerto, porque iam fechar o aeroporto. Então passei mesmo muito pouco tempo. E eu tenho um fascínio grande pelo Japão. Então agora.
0: Porquê que o tens?
1: Não sei porquê. Eu acho que eu não sei. Acho que as paisagens, as pessoas, apesar. É isso, eu sinto que são tão diferentes que isso me fascina. Eu tinha. Havia muitos rapazes e raparigas japoneses a estudar na minha escola. E eu sentia, por isso é que eu te digo, porque eu senti que a comunicação era muito difícil, ou seja, é mesmo uma cultura que vê o mundo de outra forma e que vê a comunicação de outra forma. É muito difícil entender o que é que um japonês está a pensar. É a mesma coisa que os indianos, às vezes, tipo, os indianos fazem assim com a cabeça e nós não percebemos se é assim ou não. Mas os japoneses também, eles são muito educados, então estão sempre a tentar agradar e não conseguimos bem fazer uma leitura da personalidade deles. É difícil, mas eu acho isso fascinante ao mesmo tempo. Depois acho fascinante a maneira deles viverem, a educação deles, a organização.
0: Mas o que é que eles fizeram agora no Mundial? Eles perderam contra o Brasil e foram eliminados do Mundial.
1: Okay.
0: E vieram fazer um cumprimento de desculpa aos adeptos no estádio.
1: Ai,
0: é incrível.
1: Eu acho que sim, eles são maravilhosos.
0: Já viste?
1: E a comida
0: toda
1: deles.
0: Pedir desculpa aos adeptos por terem perdido, não é?
1: Se fosse a Coreia, que tinham desligado a televisão e a Coreia do Norte.
0: Achei aquilo um gesto tão não é? Tão digno, não é? Estar a pedir desculpa aos adeptos.
1: Sim.
0: É um jogo, não é?
1: Sim, mas eu não sei, eu tenho mesmo um fascínio por. Hoje em dia é tão raro tu viajar, eu digo isso no livro, mas hoje em dia é tão raro tu viajares e sentires mesmo que estás a viajar, porque tu chegas aos sítios e as cidades são muito parecidas, não é? E quando vais à Ásia, isso acontece, ou seja, de repente tudo é novo e a comunicação é tão difícil que de repente sentes mesmo a viajar.
0: A Ásia vai ser o grande polo cultural do futuro.
1: Epá, eu estou a mesmo tempo a adiar essa viagem e se há algo que eu tenho aprendido com a vida nos últimos tempos é não adiar tanto coisas que nós queremos mesmo fazer. Por isso acho que vou marcar.
0: Olha, tu tens cantado muito em português. Isso é uma opção que vai ficar para sempre ou podes regressar aos teus discos em inglês?
1: Não, eu acho que os meus discos em inglês eram um bocado uma consequência de eu ter vivido num país onde só falava inglês e sonhava inglês e agora hoje em dia isso não faz sentido. Hoje em dia eu só falo português quase, só sonho em português e leio muito em português e apaixonei muito pela nossa língua. Por isso hoje em dia só tenho vontade de escrever em português.
0: Por quem é que andas apaixonada a nível literário? Eu ando pela Annie Ernaux.
1: Também já li alguns da Annie Ernaux. Deixem-me cá pensar. Agora comprei o novo da Patti Smith, porque me disseram que é espetacular. Eu adorei os Just Kids. Gostei muito. Quem é que eu comprei? Agora estou a ler o do João Pinto Coelho, mas porque eu vou apresentar o livro.
0: Bermeleia, não é?
1: Bermeleia já há uns anos, sim. Porque eu vou apresentar o livro e estou a gostar muito também. O que é que li o Sótão, também apresentei o livro da Madalena e também gostei muito. Mas a Patti Smith, esse livro da Patti Smith, o Just Kids, para mim foi assim muito, muito especial. E foi até a Madalena que me disse para eu ler este que era maravilhoso. E eu comprei para mim em inglês e ofereci ao meu pai em português, que ele adorou o outro também.
0: Deixa-me só dizer que estamos na parte final deste programa.

0: Estamos na parte final deste programa com a Luísa Sobral, que nos recebeu pela segunda vez na sua casa. Estamos na sala. Nós vamos acabar este programa mostrando só a janela de que falávamos no telefone. Mas é tipo a imagem final. Isso para as pessoas que estão a ver esta transmissão através das redes sociais. Só para o final, dizer que já falamos aqui de muitas coisas, mas eu ainda queria dar aqui três ou quatro destaques ao teu livro. De resto, as crónicas é um dos meus géneros literários favoritos. Eu estava a pensar porque é que eu gosto tanto, porque no fundo as crónicas fazem-nos conhecer a vida da pessoa. Há coisas que eu descobri com este teu livro, não é? Nunca
1: iria... A vida e a cabeça, tipo a maneira de ver as coisas, só o que acontece, é como é que aquela pessoa olha para o que acontece, não é?
0: Tá lá, o Nelson Rodrigues é um dos meus escritores favoritos e os seus livros de crónicas são absolutamente extraordinários.
1: Mas eu por acaso tinha um bocadinho, eu sempre gostei muito de romances e tinha... E não lia muitas crónicas. E foi assim um género que eu comecei. Eu adoro os dois livros de crónicas da Dulce Maria Cardoso.
0: Ótimo.
1: Autobiografia não
0: também.
1: Autorizada.
0: Sim, sim.
1: Aliás, agora acabei de fazer o audiolivro da primeira. Fui eu que narrei.
0: Ah, sim?
1: O primeiro. Gosto muito. E ela para mim é uma grande inspiração. Foi uma grande inspiração para escrever estas crónicas, porque a Dulce tem um equilíbrio, para mim, perfeito entre o humor e a sensibilidade, ou seja, nós tanto estamos a rir à gargalhada com uma crónica onde ela está a tentar escolher um colchão, como estamos super emocionados numa crónica de um amor que ela teve em Las Vegas, ou seja, mas dá para ir a tudo. E assim conhecê-la melhor, não é? É verdade, eu acabo os livros dela a sentir: olha, eu conheço a Dulce.
0: A Dulce é incrível mesmo.
1: Ela é maravilhosa.
0: Sabes que eu tenho uma amiga minha, uma amiga que é a Teresa Tavares. Conhece a Teresa Tavares?
1: Sei.
0: Ela adora a Dulce Maria Cardoso. E na verdade ela não sabia que eu conhecia a Dulce Maria Cardoso, isso já foi há vários anos. E nós íamos jantar e de repente... damos de cara com a Dulce Maria Cardoso, que estava no mesmo restaurante onde nós íamos a jantar. E a Teresa, eu nunca mais me esqueci, ela emocionou-se por estar em frente à Dulce Maria Cardoso.
1: E ela é muito querida, emocionou-se, é muito boa pessoa.
0: Pois é, incrível. Essa imagem da Teresa emocionada em frente a ela ficou para sempre na minha vida, não é?
1: Não, a forma como tu admiras alguém. O Retorno, por exemplo,
0: é incrível.
1: Para mim é tipo... assim, um dos melhores livros que eu já li.
0: É verdade, é.
1: Ela é muito maravilhosa e é muito querida. Eu sempre que estive com ela, ela foi tão querida comigo. Por isso, quando conseguimos, ainda quando juntamos essas duas coisas, não é? Já temos admiração por alguém e depois ainda gostamos dessa pessoa enquanto pessoa, eu acho que isso é espetacular.
0: Onde é que eu li que a Dulce Maria Cardoso andava numa arte marcial?
1: Ah, não sei, mas já não me lembro.
0: Ela andava a aprender uma arte marcial.
1: Ah, mas isso não, acho que não aparece nas crónicas, não me lembro disso.
0: Será que não? Vou confirmar esta notícia. Só para acabar, duas outras coisas que eu te quero perguntar. Uma delas é justamente o facto de tu pertences também ao meio literário agora, não é? Tu és cantora, mas também és escritora. Ou ainda não te pões bem nessa posição? Como é que agora te apresentas? Cantora e escritora Luísa Sobral?
1: Ah, eu não me apresento normalmente. Alguém me apresenta.
0: Sim.
1: Mas eu acho que... eu tive um ano inteiro, depois de lançar o meu romance, tive assim um ano inteiro a sentir o síndrome de impostora e nunca dizia que era escritora. Aliás, a biografia do meu Instagram continuava sempre como cantautora, não mudava. Mas depois, no início deste ano, eu pensei: isto é uma estupidez minha, ou seja, o que é que isso interessa? E ainda por cima já tenho dois livros infantis. Este é o meu terceiro livro. Sim, o meu segundo livro infantil vai para aí, nem sei, porque as edições são feitas por mim, ou seja, eu é que vou fazendo, mas já vai para aí na sétima ou oitava edição, corre super bem.
0: E o teu primeiro livro também?
1: O primeiro livro também correu bem. Agora acabei de escrever um livro infantil, por acaso, há dois dias.
0: Como é que se chama?
1: Ainda não sei, mas acho que se vai chamar Lágrimas de Caimão. Mas escrevi com o meu filho. E então era um problema mesmo meu, esta coisa de dizer que não era escritora. Então decidi resolver isso e a primeira coisa que fiz quando o ano começou foi ir à biografia do Instagram e pôr lá: cantautora e escritora, está resolvido. Bem, são coisas que uma pessoa tem que ultrapassar, é só paro. Não interessa nada, na verdade. Nada.
0: Achas que teve a acabar o programa dizendo: acabamos de entrevistar a cantautora e escritora Luísa Sobral? Olha, só mesmo para acabar, tu, na altura, falas sobre algo que nunca havia pensado, que é as pessoas que têm cara do nome que têm. E tu dizes que durante a tua infância as pessoas muitas vezes te tratavam-te por Isabel.
1: Acontece muitas vezes, sim.
0: Tu achas que tens cara de Isabel?
1: Não sei, também tem a ver com o facto, se calhar, de Isabel ter pelo menos Isa, não é? Okay. E tem um L também.
0: Tu tens uma Camila, não é? Quando decidiste dar o nome, alguém disse Camila, como a Camila Parker Bowles.
1: É a minha mãe. E eu pensei, ninguém da minha geração se importa com isso.
0: Há muitas Camilas no Brasil, por exemplo.
1: No Brasil é um nome super comum. Em Portugal, não muito. Mas a minha mãe é assim um bocado exigente com os nomes, porque, por exemplo, quando a minha filha nasceu, a minha primeira filha, minha mãe disse, não sei como é que... Porque eu achei que era um rapaz, eu não quis saber se era rapaz ou rapariga, achei que era rapaz. De repente ela nasceu e era rapariga. E a minha mãe disse assim, não quer saber o nome que lhe vão dar, mas eu vou sempre chamar Rosa. Pronto, e nós pusemos Rosa.
0: Peraí. Tu não quiseste saber o sexo dos teus filhos?
1: Não, só desta.
0: Ah, é só desta, ok.
1: Não sei, foi assim uma coisa que me deu assim, tipo, não quero.
0: Como é que conseguiste aguentar a curiosidade?
1: Não sei, eu achava sempre que o nascimento de um segundo filho nunca seria tão emocionante como o nascimento do primeiro. Então decidi adicionar assim uma emoção qualquer, que era não saber o sexo do bebê. Mas depois percebi que isso era parvo, que todos os nascimentos são emocionantes.
0: Estamos quase a terminar esta entrevista, mas eu não resisto em ler aqui uma parte deste teu livro. Li aquela parte do psicólogo e vou ler aqui esta parte que tem a ver com uma consulta ao médico. Isto porque tu ficaste sem voz, sem voz quando ficaste grávida.
1: Essa crónica já me deu problemas. Porque, já. Porquê? Porque o meu filho pediu-me para ler o meu romance.
0: Sim.
1: O meu filho fez 10 anos esta semana.
0: Sim.
1: E pediu-me para ler o meu romance. E eu disse que não, que ele não podia ler o meu romance, que ainda não tinha idade. E então quando saiu o livro de crónicas, ele disse assim, posso ler este? E eu, está bem, este não tem problema nenhum. No outro dia eu tinha ido deitar meus filhos todos. Os meus filhos todos, vou deitando assim um de cada vez, vou contando histórias diferentes a cada um. E de repente, e ele estava no meu quarto a ler e, diz, e eu passo e ele diz assim, mãe, o que é sexo oral? E eu digo assim, espera aí, tenho que ir ali deitar as manas. E eu então fingi coisa e fui-me embora. Fui fingir que ia deitar as minhas filhas, depois passei outra vez e ele, mãe, o que é sexo oral? Eu, espera aí que eu agora tenho que ir deitar. O Sassá, que é o meu filho mais novo. E então, Sassá, espera lá. E eu assim, ai meu Deus, será que ele se esquece? Voltei para o quarto, já tinha terminado. E ele, o que é sexo oral? E eu, ai, mas a minha mãe sempre me disse, o pior é não responder. E então eu disse, o que é oral? Olha, veja, é bom para este programa. Eu, o que é oral? E ele, não sei, oral é da boca. Tipo, é uma prova oral, ou a saúde oral, é tudo o que é da boca. Sexo oral é beijos e essas coisas.
0: Genial! Isto, quero acabar este programa lendo aqui esta parte. Vou ser rápido. Bom, a médica colocou a câmara na minha boca e fê-la passar a epiglote. Chegada ao destino, parou e ficou a analisar a imagem no ecrã. Bom, vejo aqui algo na corda, disse observando aquelas duas cortinas de carne. Guardou a imagem e retirou a câmara da minha boca. Ah, convém aqui dizer que ela pediu para três estudantes de medicina irem assistir a este...
1: Sim, ela perguntou se eles podiam assistir e eu pensei... Claro, também qual é o mal, até deve ser interessante para eles verem as cordas vocais de uma cantora, não é?
0: Pronto, tudo e estavam lá os estudantes de medicina a assistir a esta... E é aí que a médica diz isto. Vou ter de lhe fazer uma pergunta, disse, desta vez atirando os olhos do ecrã e fixando-os em mim. Aguardava a minha autorização. Nos segundos que seguiram, pensei, vai perguntar-me se grito muito em casa? Que mais poderá ser? Não me parece assim tão embaraçoso. Diga, doutora. Os três estudantes de medicina aguardavam, curiosos, com olhares de bloco de notas. A Luísa faz muito sexo oral. Eu adoro esta pergunta.
1: Aquilo muito é muito estúpido já, também não é? Tipo, não, o que é que isso quer dizer? Se quer? E ainda por cima, para apanhar aquilo que ela achava que eu tinha na corda vocal, é só preciso fazer uma vez. Por isso eu nem sequer percebo.
0: Nem é preciso fazer muito.
1: Exatamente, é só uma vez. Por isso nem sequer percebo. A pergunta dela foi talvez a coisa mais desconfortável. Juro que foi assim, talvez o momento mais desconfortável da minha vida.
0: Olha, ainda bem, porque assim exorcizaste esse momento e colocaste aqui para toda a gente ler.
1: Sim, pois nunca mais lá voltei. Eu não sei se ela alguma vez vai ler esta crónica, a médica, mas não voltei lá. Não voltei porque eu acho que ela não teve bem. Ela sabia que me ia fazer uma pergunta deste género. Quando ela me perguntou se podia perguntar, ela sabia que eu não imaginava que fosse isto, não é? Ela nunca devia ter feito isso à frente dos estudantes de medicina.
0: Será que ela está a ouvir esta emissão? Vai
1: não
0: pôr
1: sei.
0: A mão na consciência.
1: Doutora, por favor, não repita com outra cantora. Ou já, com outra pessoa em geral.
0: Já agora dizer que a Luísa Sobral vai estar em concerto de dias 11 de novembro. A propósito deste novo disco, ouvimos o tema. Sim. Felicidade, o resto. Como é que se chama o novo disco?
1: Cartas de Desamor.
0: Cartas de Desamor, exatamente. Vai estar no dia 11 de novembro no Tivoli e dia 16 de novembro na Casa de Música. Há um livro novo que se chama Da Minha Janela, razão pela qual viemos até à casa de Luísa. Como prometido, vamos acabar esta emissão mostrando a janela da Luísa, que é esta a janela onde nós estamos. E eu estou aqui, olhem lá.
1: Pode não parecer, mas eu estive sempre aqui.
0: É esta a janela. Bela janela, Luísa.
1: Obrigada.
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0: Fisque e Chabascal para acordarmos como deve ser quando passa um minuto das 7 da manhã no continente e na Madeira são 6 nos Açores. É segunda-feira, 6 de julho de 2026, que marca a atualidade. Carolina Bordal Soares, bom dia.
1: Olá, bom dia. A autarquia de Vozela prevê que os prejuízos cheguem aos milhões de euros depois do incêndio que devastou a região centro do país. O presidente da Câmara, Carlos Oliveira, refere que a contagem ainda não foi concluída, mas refere que vai ascender possivelmente aos milhões de euros.
2: Eu diria que vamos chegar aos milhões de euros. Portanto, quer de natureza pública e privada, os dois em conjunto. Portanto, e nós teremos que fazer esta avaliação. Portanto, a Câmara, a partir já nestes dias, começou a fazer levantamentos preliminares, que têm a disponibilidade de serviços agrícolas, serviços florestais, o serviço de proteção civil, o serviço de ação social. Portanto, todos os serviços da Câmara irão estar junto com as juntas de freguesia, junto com as associações, a fazer o levantamento o mais rigoroso possível de todos os prejuízos que existiram.
1: O incêndio em Vozela teve início na madrugada de quinta-feira, mas foi dado como dominado apenas ontem. Os trabalhos de rescaldo ainda continuam, com mais de 700 bombeiros no terreno. O fogo destruiu mais de 13 mil hectares de floresta, para além de empresas e também campos agrícolas. Já em fase de rescaldo está também o incêndio de Valdreu, no concelho de Vila Verde. O fogo começou ontem, ao início da tarde, e por esta altura está já controlado. Foi o que disse há pouco à Rádio Pública o segundo comandante subregional da região.

0: ontem à noite, o gabinete de Montenegro informou que o primeiro-ministro vai estar nos Estados Unidos para assistir ao jogo entre Portugal e Espanha, a contar para os oitavos de final do Mundial de Futebol. Será a terceira vez que o primeiro-ministro marca presença num estádio para acompanhar os jogos de Portugal no Mundial. Vai ser, portanto, um dia de duelo ibérico. Portugal e Espanha, como disse, jogam logo à noite. Na antevisão da partida, o capitão Cristiano Ronaldo garantiu que a equipa está preparada e refere que Portugal está a ficar melhor a cada jogo.
1: Tem sido uma experiência bonita. Estamos a melhorar jogo a jogo. Sabemos que isto é uma competição que é impossível jogar bem todos os jogos. Não está fácil para ninguém. É só ver as equipas que já foram eliminadas e aí diz tudo. Mas eu vejo a equipa tranquila, equipa bem, treinamos bem, preparamos bem. Amanhã vamos encarar uma equipa super difícil, mas acho que vamos estar preparados.
0: Já o selecionador Roberto Martínez diz que os jogadores têm de desfrutar do momento de estarem nos oitavos de final e deixou ainda elogios à formação espanhola.
2: Temos um adversário espetacular, mas acho que o aspecto mais importante amanhã é relembrar aquilo que nós podemos fazer e ter a personalidade para desfrutar do momento, porque estar nos oitavos de final deste Mundial merece isso.
0: Portugal-Espanha, jogo dos oitavos de final do Mundial, marcado para as 8 da noite, hora de Portugal continental. Uma última nota para os outros jogos de ontem. Brasil e México foram eliminados deste Mundial. A seleção canarinha foi eliminada pela Noruega por 2-1 e o México foi eliminado pela Inglaterra. Resultado final 3-2.
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6: Está na hora. Muito bom dia, Madeira. Bom dia, Porto Santo. Vamos lá, prontinhos para mais uma semana. Tem mesmo de ser. Passam 5 minutos das 7. E como sempre, é contigo que começo o meu dia. Espero que tu também comeces o teu dia comigo. 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

7:15, muito bom dia, bom início de semana. É a primeira semana completa do mês de julho. Sem mais demoras, vamos espreitar o estado do tempo para esta segunda-feira 6 deste mês de julho. Começamos a semana com bom tempo na Madeira e no Porto Santo. A previsão para esta segunda-feira aponta para céu pouco nublado ou limpo, com vento fraco em toda a região. No mar, as condições também são favoráveis. Na costa norte, as ondas chegam a cerca de 1 metro. Na costa sul, ficam abaixo de 1 metro. A temperatura da água do mar continua bastante agradável, entre os 23 e os 24 graus. Fácil-me entrar. Quanto às temperaturas do ar, estão previstos 25 graus de máximo no Funchal, 26 no Porto Santo, as mínimas 20 graus no Funchal e 19 no Porto Santo. Temperaturas que tenho para esta hora da manhã, para já 20 graus em Machico e Santa Cruz, aqui no Funchal 20 graus, 20 no Pito Arieiro, 20 graus na Ponta do Sol em Ribeira Brava, 16 nos Prazeres, 18 na Calheta, 18 em São Jorge. Temperaturas para já disponíveis, daqui a pouco vou tentar perceber porque é que não tenho mais temperaturas. Porque é que só me dão estas a esta hora? É segunda-feira, será por isso. Hall of Fame junta os The Script com quem? Com ele, I Am, e isto vai começar, vai. 7:17, quem é que já está ligado às manhãs da RTP Antena 3 Madeira? Quero saber como é que estão a começar o vosso dia. Eu estou com a camisa da nossa seleção. Estou. Podem espreitar nas redes sociais da Antena 3 Madeira. Hoje vai dar, estão a sentir, vai dar Portugal. Eu acredito.

Quem ligou o rádio, o que é que se passa? O que é que se passa? Temos que começar o dia com este sentimento. Até às 8 da noite, com este sentimento, com esta fé, com este acreditar, como disse o nosso capitão ontem, Cristiano Ronaldo. Ter fé, acreditar. Homens do Barco, Diogo Pissarra, vem o Mundial. E hoje é dia de clássico ibérico no Mundial. Portugal joga com a Espanha nos oitavos de final e não há muito por onde fugir. É daqueles jogos que param cafés, salas de grupo, do WhatsApp e famílias inteiras. O país vai parar. O país vai parar a partir, eu penso que um pouco antes, claro. Portugal chega depois de eliminar a Croácia por 2-1. Espanha vem de uma vitória clara frente à Áustria por 3-0. Agora é simples. Quem ganha segue para os quartos, quem perde faz as malas. E há história neste duelo. Portugal e Espanha têm uma rivalidade com mais de 100 anos. O chamado Derby Ibérico. No Mundial, o último grande encontro ficou na memória. 3-3 em 2018, com grande hat-trick do nosso Cristiano Ronaldo. E aquele livre aos 88 minutos. Até arrepia. Eu estou arrepiado a falar disto. Em 2004, no Euro, também houve uma noite grande. Nuno Gomes marcou, Portugal venceu por 1-0 e a Espanha ficou pelo caminho. Eu acredito que hoje Espanha vai ficar pelo caminho. E tu, o que é que tu achas? Conta-me através do WhatsApp 910-645-554. Vais assistir ao jogo com quem? Onde é que vais ver o jogo? Previsão para este jogo? A Sotero já está com as manhãs de 3. Bom dia e boa semana com muita fé. Ora aí está. E boa disposição. Sejam felizes e aproveitem a vida. Obrigado, Sotero. Boa semana. Da Calheta chega a mensagem do Sérgio. Bom dia, Antinha 3. Mais uma semana a começar com as temperaturas no ar. Calheta está a começar a semana com 18 graus. Lá se foi a metade das previsões dos Simpsons para o Mundial. México perdeu, falta só a nossa seleção portuguesa ganhar. Boa semana, bom trabalho e boas músicas. Vai ganhar!

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0: Miles Smith, Hold Me in the Dark, 7 horas 36 minutos. Quem é que já está a começar a semana comigo? Contem-me lá. Está difícil começar a semana? Não está nada, não está nada. Está calor, sim, vai. Vamos ter mais um dia quente. Espero que tenham aproveitado o fim de semana para retemperar energias, se possivelmente com um mergulho, porque o tempo esteve propício para isso mesmo, para mergulhos no fim de semana. E agora toda a energia positiva para o jogo no início desta noite de segunda-feira, Portugal-Espanha. Por isso, só podemos acreditar na vitória, ter muita fé. E isto vai ter que continuar. Vai ter que continuar porque sim, porque tem de ser. Mais nada, tem de ser. Hoje estás confiante, tal como eu, ou já estás em modo sofrimento. O modo sofrimento, português que é português, está constantemente em modo sofrimento. Mas temos de ser confiantes. Eu acho que sofremos e somos confiantes em simultâneo. As duas coisas em simultâneo. Concordas comigo? 910-645-554. Recebi agora mesmo uma foto. Uma foto da... Recebi uma foto. Alguém que está a começar o dia com as manhãs de 3. Muito bem, muito bem. Já lá vou ao WhatsApp, mas ainda falando de Portugal, e quero saber as vossas previsões. Onde é que vão assistir ao jogo? Como é que vão acompanhar este jogo entre Portugal e Espanha? É às 8 da noite. Quem marca hoje por Portugal, preferes ganhar bonito ou feio e passar? Eu acho que o importante é passar. O resto não interessa. Será que o nosso capitão Cristiano Ronaldo ainda vai deixar marca neste jogo? 910-645-554. Faltam 22 minutos apenas para as 8 da manhã.
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0: Golo de Portugal! Eu acredito e tenho muita fé que hoje vamos vencer. Se não vencermos, amanhã estou por aqui novamente. Às 7 da manhã, com a mesma alegria, porque a vida continua. Nicki Minaj.

0: 15 minutos apenas para as 8 da manhã, sobretudo dos nossos Napa. Eu acho que cada vez que ouço esta música, gosto ainda mais dela. E somos uns sortudos por termos uma banda como os Napa. Mais um grande projeto que surgiu aqui na nossa ilha da Madeira. Eu recebi uma foto tão querida da Nicole. Ela está super entusiasmada. Já acabou a escola, mas agora tem o ATL. Está com uma t-shirt de Stranger Things. E deixou-me uma mensagem de voz. Vamos ouvir a querida Nicole, que está super entusiasmada. Ouçam.
1: Bom dia, Romano.
0: Bom dia.
1: Hoje eu começo o ATL. Beijinhos.
0: Que bom, Nicole, que bom. Com certeza vais fazer novos amigos e as férias divertidas no ATL. Aproveita muito bem. Diverte. A Lígia está com a mesma energia que eu em relação ao jogo de Portugal. O sentimento é o mesmo. Vamos vencer. Ter fé que isto vai dar Portugal logo à noite. Vai dar. Bom dia.
2: Bom dia, Romano.
0: Bom dia.
2: Espero que tenhas um ótimo dia.
0: Obrigado.
2: Com muita saúde, muita paz e muita alegria.
0: Okay.
2: Lá vamos nós com uma bela energia trabalhar. Assim, na tua companhia, ainda o prazer e o gosto é maior, sempre com a tua boa energia. Sim, vamos ter fé.
0: Sim.
2: E muita esperança até o último milésimo que Portugal
0: nem que seja
2: vai
0: sofrer.
2: Ganhar. Vai.
0: Vai.
2: O dia não começa muito bom,
0: é.
2: Mas
0: está
2: isto
0: quente.
2: Começa assim, mas logo à tarde, já está imenso calor.
0: Pois.
2: Por isso, isto é só para dar um bom espírito para a gente ir trabalhar sem pensar na praia.
0: E ainda mais numa segunda-feira.
2: Portanto, olha, Romano, para ti e para todas as pessoas deste mundo e deste universo, muita saúde, muita paz e muita alegria. Tudo bom, Romano.
0: Obrigado. Obrigado, Lígia. Boa semana. 7h47, Shania Twain, na RTP Antena 3 Madeira.

7 horas e 54 minutos. Que voz, Siena Spiaro, Die on this hill. Obrigado, Susana, pela mensagem. Estamos todos com o mesmo pensamento. Portugal vai vencer, tem de vencer. E a história continua. Vamos acreditar e ter muita fé. É isso mesmo. Para fechar o

0: 8 horas mais um minuto, vamos atualizar a informação. Info 3 com Filipe Ramos.
1: A PSP registrou nos primeiros 6 meses deste ano denúncias de casas sobrelotadas. É apenas uma parte de uma realidade maior, cuja dimensão ninguém conhece. Em alguns casos chegam a viver 20 a 30 pessoas numa casa, sobretudo imigrantes. Mas as autoridades pouco podem fazer. A polícia averigou a existência de algum tipo de crime, mas o subintendente José Quetenho, o porta-voz do Comando Regional, reconhece que pouco pode ser feito.
2: Não existe uma lei a estabelecer o número máximo, abstrato ou automático, de pessoas que possam residir numa habitação. Ou seja, como não há esta previsão legal do número de pessoas, em termos daquilo que é a atuação policial, é muito redutor. Normalmente, aquilo que fazemos é encaminhar essas denúncias, essas reclamações para as autarquias, porque isso é uma competência dos municípios.
1: O problema das casas sobrelotadas é referido como preocupação na estratégia local de habitação do Funchal, recentemente aprovada, mas o autarca Jorge Carvalho diz que está em causa a dignidade humana, mas falta legislação para poder atuar. Estão suspensas as visitas aos doentes na urgência do Hospital Nélio Mendonça. Devido à elevada pressão sobre serviço, a medida teve de ser tomada. Júlio Nóbrego, diretor clínico do César Amos, explica que estão 50 doentes à espera de internamento, 10 dos quais têm já alta clínica, mas aguardam encaminhamento para respostas na comunidade.
3: Torna-se impossível permitir as visitas porque não há espaço físico. Para terem uma ideia, os

0: naquele espaço.
1: Apesar de ser uma suspensão temporária, Júlio Nóbrega não avança com prazos. O problema das altas problemáticas não se vai resolver brevemente. Há 250 casos nos hospitais e mais 250 nos restantes espaços de saúde. O arquipélago dos Bijagós, na Guiné-Bissau, é o grande protagonista do novo livro do madeirense Gregório Cunha. Durante um ano, o fotojornalista percorreu mais de 80 ilhas durante uma missão ao serviço das Nações Unidas.
2: Um ano de trabalho dividido por várias missões dedicadas só para fazer a recolha dos conteúdos do livro. Consegui visitar todas as ilhas habitadas, que são 22, e consegui visitar cerca de 38 ilhas, que são as mais relevantes neste enquadramento do objetivo do livro.
1: O livro Ilhas da Humanidade será lançado no final de setembro na Guiné-Bissau. Portugal e Espanha jogam os oitavos de final do Mundial de Futebol em Dallas às 8 horas esta noite. Cristiano Ronaldo está otimista quanto ao resultado e pronto para marcar.
3: Sou um jogador mais aproximado da área, que a minha missão é agarrar os centrais e se ficarem lá comigo, mas vocês sabem melhor que ninguém, se a bola chega lá e tiver a oportunidade, eu vou meter lá dentro. Isso vocês já estão acostumados e sabem. Agora, a respeitar o adversário, sabemos que é um adversário super difícil, mas estou com aquela fé que amanhã vai correr bem e vamos ganhar.
1: Portugal volta a encontrar Espanha no Mundial. O tempo vai manter-se quente, pelo menos até quinta-feira. Foi estendido o aviso do IPMA até quarta, mas o meteorologista Ricardo Tavares diz que este aviso pode até ser por mais dias.
4: Neste momento prevê-se uma pequena descida de temperatura na quinta-feira. No entanto, ainda vamos manter temperaturas elevadas, principalmente nas terras altas, até ao final da próxima semana. Neste momento está previsto que o aviso possa terminar na quarta-feira, mas é possível, ainda há essa possibilidade de poder se estender mais alguns dias, principalmente nas terras altas. É uma situação que, acompanhada com umidades relativas muito baixas, como temos verificado e como estava previsto e como irá continuar a ocorrer nas regiões montanhosas da Ilha da Madeira, leva também a algum aumento do risco de incêndio e, portanto, pede-se também algum cuidado à população por causa disso.
1: A massa de ar quente continua a afetar as temperaturas. Para hoje, 27 graus de máxima no Funchal, 26 no Porto Santo, em dia de céu limpo, com vento fraco de sul. Marco António Sousa com os jornais.
5: Imigrantes pagam 8 vezes mais do que recebem em apoios. É a manchete do Diário de Notícias que dá conta de que os trabalhadores estrangeiros contribuíram para a segurança social na região mais 65% do que o valor registado há 2 anos. Diário que traz mais um relato de um madeirense na Venezuela. Agostinho Freitas viveu o sismo de 1967 e as enxurradas de Vargas em 1999, mas nada o preparou para o duplo sismo em La Guaira. Perdeu a filha, os netos e o genro. O JTM também escreve sobre a Venezuela e conta que um milagre salvou Daisy Abreu em El Chiquito. O Zodescendente relata momentos de terror nos sismos e acredita ter sido uma ação divina a proteger a família. Já na Machete, o jornal escreve: quase 500 assaltos a casas desde 2024. Foram registados 476 furtos em habitações e 12 detenções na Madeira. Apesar da descida na criminalidade, a PSP alerta para o aumento do risco no verão, período em que muitas casas ficam desocupadas.
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10: Bom dia. 8 horas mais 7 minutos. Bom início de semana com a RTP Antena 3 Madeira. Música da semana é de Somber. É o seu novo single, My Body Isn't Ready.

0: 8 horas mais 16 minutos. Este tema é de 2004 e tem um propósito estarmos a, para já, porque a música sabe bem ouvi-la pela manhã, ainda mais no verão, os Expensive Soul. Mas a história que vou contar-vos passa pelo ano de 2004. Vou começar pelo início. Para quem só chegou agora às manhãs da RTP em T3 Madeira, hoje temos jogo, hoje temos grande jogo a partir das 8. Hoje temos clássico ibérico no Mundial. Portugal joga com Espanha nos oitavos de final. E nós vamos à luta. Nós vamos à luta. É daqueles jogos que para tudo. Portugal chega a este jogo depois de eliminar a Croácia. Espanha vem de uma vitória frente à Áustria. E agora só pode ter um final. A vitória da nossa seleção portuguesa de futebol. Mas vamos à história e já vão perceber porque é que eu falei de 2004. Portugal e Espanha têm uma rivalidade com mais de 100 anos. O derby ibérico. No Mundial, o último grande encontro ficou na memória. 3-3 em 2018. Aquele hat-trick de Cristiano Ronaldo e aquele livre aos 88 minutos. Quem é que se recorda desse momento? Incrível, incrível o nosso Cristiano. Já em 2004, e agora sim, vão perceber o porquê de eu estar a falar novamente por 2004, no Euro em Portugal também houve noite grande. Nuno Gomes marcou, Portugal venceu por uma bola a zero e Espanha ficou pelo caminho. E em 2004, Portugal, todos os portugueses, madeirenses, açorianos, toda a gente ouvia isto.
1: Está tudo pronto?

0: Temos saudade, temos vontade, temos saúde, temos atitude, temos tudo. De que é que o português se queixa? Era esta a vossa deixa.
1: Esta energia logo pela manhã com a RTP Antena 3 Madeira. Viajamos 22 anos para fazer história e vamos fazer história novamente. Hoje temos de acreditar. Em 2004, Nuno Gomes marcou, Portugal venceu por uma bola a zero e a Espanha ficou pelo caminho. E esta música é de 2004. Se eu planeei isto...
2: Alguém planeou isto? Ninguém!
1: Ninguém planeou isto. Ninguém planeou, estávamos aqui e decidimos, ok. Por que não? Expensive Soul, depois falamos de 2004. 8 horas mais 22 minutos antes do Portugalex, há Robin para ouvir. Bom dia, bom início de semana.

0: 10 anos depois, esta música voltou a ganhar uma nova vida. Robin conquistar novos fãs. Faz parte do filme da Netflix, Mensagens para Isabela. Se ainda não viste o filme, recomendo vivamente. Está com a categoria de comédia, mas não sei se é propriamente uma comédia. O filme é fantástico e tem uma banda sonora muito boa, e esta música é uma das que marca, sem dúvida, este filme. E agora, sem mais demoras, o Portugalex.
1: Alerta vermelho. Donald Trump admitiu visitar Portugal em breve. Nas redes sociais da Embaixada Norte-Americana no nosso país, Trump elogiou os nossos magníficos ou magníficas.
2: Hipótese A, monumentos. Hipótese B, praias. Hipótese C, campos de golfe. Hipótese D, Maria Vieira. Quem souber a resposta pode ligar para o número que está a passar em rodapé.
3: Muito bom dia, eu gostaria de bloquear a resposta é gajas. Acho que o Trump elogiou as nossas belas mulheres.
1: Muito obrigado pela participação e a resposta está errada. A resposta certa era campos de golfe.
2: E parece que temos o presidente dos Estados Unidos ao telefone a querer comentar. Good morning.
4: Hello, Portugal X. I just called to say que vou terraplanar Portugal inteiro para fazer um campo de golfe. Já não quero a Groenlândia. Quero Portugal, que tem melhor clima e melhores gajas. Let's grab Portugal by the pussy.
2: Ok, obrigado. Transmitiremos ao Ministro da Defesa.
1: Deixamos agora um aviso aos condutores que nos ouvem. Segundo a lei, durante vagas de calor, é obrigatório partilhar fotografias dos termómetros dos carros nas redes sociais. Por isso é que na quinta-feira todos os portugueses o fizeram. Ou quase todos. O Sr. Inácio Tancredo, que é talhante e life coach na Pobadela, esqueceu-se de o fazer e agora poderá ter de pagar uma coima.
5: É pá, juro que não sabia que era obrigatório, pá. O termómetro do meu carro marcava 39 graus, mas não me lembrei de fotografar, lamento. Olha, para compensar vou fazer um vídeo com o ovo estrelar no alcatrão da estrada, pode ser, vá lá.
1: O Governo apresentou o Sistema de Inteligência Artificial Português, o Amália.
2: E o Portugalex vai experimentá-lo.
1: Amália, quem descobriu o caminho marítimo para a Índia?
6: Eu prefiro o caminho para a casa da Mariquinhas, pode ser? Ah, vá, respondam todos comigo. Foi no domingo passado que passei à casa onde vivia Mariquinhas. Obrigado.
1: Cátia Aveiro, a irmã de Cristiano Ronaldo, não concorda com o nome dado ao modelo.
7: Será para acabar em O? O meu nome também dava, Cátia. Vou pedir ao meu mano para comprar esse modelo de inteligência artificial e dar-lhe o meu nome, só para esfregar na cara das invejosas. Hashtag mal amados, hashtag guido vos lixar.
0: Hashtag vitória de Portugal hoje. Vai dar Portugal 8 horas e 28 minutos. Foi ao Portugalex. Ainda nesta hora, o hino do dia. E agora, e agora, e agora, música nova de Ellie Goulding, Black Prada Dress. O álbum só chega em setembro. 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

0: 8 horas 35 minutos com Taylor Chanel. Lúcia está com as manhãs de RTP em T3 Madeira. Bom dia, Lúcia, que há para dizer hoje?
1: Bom dia, bom dia. Três, bom trabalho, sempre com a vossa companhia, e? Força Portugal.
0: É isso, força, força Portugal, força Portugal. Quem mais está a começar o dia comigo? Conta-me lá através do WhatsApp 910-645-554. Quero saber esse sentimento para hoje. É vitória, é vitória. Só pode ser vitória, não dá outra coisa. Tem que ser vitória. Como é que estás a começar a semana? Está mais cinzento a sul, a norte está bem melhor o dia. O dia parece-me a mim que está a começar bem melhor na costa norte da Ilha da Madeira. A sul. Agora já temos mais nuvens a norte. Vamos ao que interessa, é esta hora, que é o nosso hino do dia. Hoje viajamos até 1966, sim. Vamos até à década de 60 com You Can't Hurry Love, um dos maiores clássicos das lendárias de Supremes. A música celebra este ano 60 anos. E é incrível como a música tem o poder. Apesar dos anos, estamos a falar de 6 décadas e continua a ser um dos temas mais marcantes da era Motown. Escrita e produzida pela equipa de compositores Olin Dozier Olin, foi interpretada pela voz inconfundível de Diana Ross e chegou ao primeiro lugar da tabela norte-americana nesse ano, claro, 1966. Tem uma melodia contagiante e uma mensagem muito simples. Não vale a pena ter pressa no amor. A canção tornou-se um clássico intemporal, atravessando gerações e inspirando vários artistas. Em 1982 ganhou uma nova vida com a versão de Phil Collins, que voltou a levar o tema ao topo das tabelas e apresentou esta canção a um novo público. 60 anos depois, You Can Hurry Love continua a soar fresca, elegante e irresistível, sendo uma presença habitual nas rádios, filmes e playlists dedicadas aos grandes êxitos da música. Indo o dia nas manhãs de 3 com 60 anos de Supremes, You Can't Hurry Love.

0: Mais nova música portuguesa pela RTP Antena 3 Madeira. Junta aqui Tatanka e Bateu Matou. Oh, linda. 8 horas e 43 minutos.
1: Chega de estar à janela.
0: Mensagens no WhatsApp. Hoje quero saber como é que é o vosso sentimento em relação ao jogo Portugal-Espanha. Hoje temos de vencer, vamos vencer e é que temos de acreditar. Começar o dia já a acreditar. Vai dar Portugal, vai dar vitória para a nossa seleção. Enviem mensagem, vamos vencer. Quantos? Quantos golos? Vamos sofrer? Ah, isso, acho que estamos todos de acordo. Vamos sofrer, mas vamos vencer. Mensagem, Ivo Nóbrega. Bom dia, Romano, ligamos o rádio e a primeira música que ouvimos é o Hino do Dia. Que excelente forma de começar o dia. Abraço e força, Portugal! Foi um grande Hino do Dia. 60 anos a música dos The Supremes, You Can't Hurry Love. Apesar de muitas pessoas conhecerem esta música pela versão de Phil Collins. Mas ouvimos mesmo o original de Supremes, 1966. Outra mensagem com a energia que é necessária para começar mais um dia e, claro, mais uma semana, é de quem? Da Sónia Cantoneiro. Bom dia, bom dia. Está a ouvir o Hino do Dia.
2: Bom dia, Antena 3, bom dia, mundo, bom dia, Romano. E love can wait, but Antena 3, never. Muito obrigada, Antena 3. Bom dia, let's do it. Bye, beijinhos.
0: Let's do it. 8 horas e 45 minutos. Zara Larsson. Em direção às 9 da manhã, temos a Info 3, a segunda edição é

8 horas e 52 minutos. Zarco, madeirense Zarco, com o mais recente tema, Vertigens, que foi apresentado ao vivo sábado no Summer Opening e em direto na RTP Antena 3 Madeira. Zarco tem um grande concerto com banda, incrível, incrível, muito bem. Voa, Zarco, voa, mas nunca te esqueças da tua ilha. Ele não se esquece, ele adora a Madeira. Vertigens, o tema que ouvimos ainda antes, Jar Lawson, Lost Life. Mensagens no WhatsApp a Nazaré, exato. Bom dia, esperemos que logo em Dallas não seja o último jogo do nosso capitão CR7 e que continuemos até à final com emoção. Beijinho ao Romano, obrigado, Nazaré. Assim será, vamos acreditar até o apito final. Outra mensagem que chega é a do Luís Santos. Bom dia, Romano, Portugal. Com esta energia vamos acreditar Portugal vai vencer a Espanha. Eu acredito, eu acho que todos nós acreditamos. Uma coisa certa, vamos sofrer, vamos sim, vamos vencer, vamos! Vamos vencer! E vamos em direção às 9 da manhã com Liquido, ainda Olívia Rodrigo. Boa semana!

0: The Cure, mais uma grande música de quem? De Olivia Rodrigo. Acertamos o relógio, 9 horas mais um minuto. É a segunda ciência informativa nesta manhã de segunda-feira, 6 de julho, com Filipe Ramos.
1: A PSP registrou nos primeiros 6 meses deste ano denúncias de casas sobrelotadas. É apenas uma parte de uma realidade maior, cuja dimensão ninguém conhece. Em alguns casos chegam a viver 20 a 30 pessoas numa casa, sobretudo imigrantes. Mas as autoridades pouco podem fazer. A polícia averigua a existência de algum tipo de crime, mas o subintendente José Quetenho, o porta-voz do Comando Regional, reconhece que pouco pode ser feito.
2: Não existe uma lei a estabelecer o número máximo, abstrato ou automático, de pessoas que possam residir numa habitação. Ou seja, como não há esta previsão legal do número de pessoas, em termos daquilo que é a atuação policial, é muito redutor. Normalmente, aquilo que fazemos é encaminhar essas denúncias, essas reclamações para as autarquias, porque isso é uma competência dos municípios.
1: O problema das casas sobrelotadas é referido como preocupação na estratégia local de habitação do Funchal, recentemente aprovada, mas o autarca Jorge Carvalho diz que está em causa a dignidade humana, mas falta legislação para poder atuar. Estão suspensas as visitas aos doentes na urgência do Hospital Nélio Mendonça. Devido à elevada pressão sobre serviço, a medida teve de ser tomada. Júlio Nóbrega, o diretor clínico do César Ramos, explica que estão 50 doentes à espera de internamento, 10 dos quais têm já alta clínica, mas aguardam encaminhamento para respostas na comunidade.
3: Torna-se impossível permitir as visitas porque não há espaço físico. Para terem uma ideia, hoje de manhã eram 53 doentes que aguardavam vaga de internamento e aguardavam nos corredores do serviço de urgência. E além disso, ainda temos os doentes que vão chegando e vão sendo observados. Ora bem, estas visitas, é muito bom para os doentes receberem visitas, mas neste cenário torna-se muito difícil ter mais pessoas, já devem ser 53 doentes, que cada um tivesse uma visita. Podíamos fazer de forma desfasada, mas a verdade é que é muito complicado receber mais pessoas naquele espaço.
1: Apesar de ser uma suspensão temporária, Júlio Nóbrega não avança com prazos. O problema das altas problemáticas não se vai resolver brevemente. Há 250 casos nos hospitais e mais 250 nos restantes espaços de saúde. O arquipélago dos Bijagós, na Guiné-Bissau, é o grande protagonista do novo livro do madeirense Gregório Cunha. Durante um ano, o fotojornalista percorreu mais de 80 ilhas durante uma missão ao serviço das Nações Unidas.
4: Um ano de trabalho dividido por várias missões dedicadas só para fazer a recolha dos conteúdos do livro. Consegui visitar todas as ilhas habitadas, que são 22, e consegui visitar cerca de 38 ilhas, que são as mais relevantes neste enquadramento do

0: mas estou com aquela fé que amanhã vai correr bem e vamos ganhar.
1: Portugal volta a encontrar Espanha no Mundial. O tempo vai manter-se quente, pelo menos até quinta-feira. Foi estendido o aviso do IPMA até quarta, mas o meteorologista Ricardo Tavares diz que este aviso pode até ser por mais dias.
2: Neste momento prevê-se uma pequena descida de temperatura a quinta-feira. No entanto, ainda vamos manter temperaturas elevadas, principalmente nas terras altas, até ao final da próxima semana. Neste momento está previsto que o aviso possa terminar na quarta-feira, mas é possível, ainda há essa possibilidade de poder se estender mais alguns dias, principalmente nas terras altas. É uma situação que, acompanhada com umidades relativas muito baixas, como temos verificado e como estava previsto e como irá continuar a ocorrer nas regiões montanhosas da Ilha da Madeira, leva também a algum aumento do risco de incêndio e, portanto, pede-se também algum cuidado à população por causa disso.
1: A massa de ar quente continua a afetar as temperaturas. Para hoje, 27 graus de máxima no Funchal, 26 no Porto Santo, em dia de céu limpo, com vento fraco de sul. Marco António Sousa com os jornais.
3: Imigrantes pagam 8 vezes mais do que recebem em apoios. É a manchete do Diário de Notícias que dá conta de que os trabalhadores estrangeiros contribuíram para a segurança social na região mais 65% do que o valor registado há 2 anos. Diário que traz mais um relato de um madeirense na Venezuela. Agostinho Freitas viveu o sismo de 1967 e as enxurradas de Vargas em 1999, mas nada o preparou para o duplo sismo em La Guaira. Perdeu a filha, os netos e o genro. O JTM também escreve sobre a Venezuela e conta que um milagre salvou Daisy Abreu em El Junquito. O Zodescendente relata momentos de terror nos sismos e acredita ter sido uma ação divina a proteger a família. Já na Machete, o jornal escreve: quase 500 assaltos a casas desde 2024. Foram registados 476 furtos em habitações e 12 detenções na Madeira. Apesar da descida na criminalidade, a PSP alerta para o aumento do risco no verão, período em que muitas casas ficam desocupadas.
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8: Pois de hora comigo é a segunda-feira, o arranque de mais uma semana. Hoje joga a nossa seleção e vai dar Portugal, vai vencer a Espanha. Tenho de vencer. Vou começar com música nova. Katy Perry, novo single Watch It Burn. Vai começar? Aí está.

Começar muito bem a semana, porque estás a começar o dia com a RTP Antena 3 Madeira. Dua Lipa está de saída, Don't Start Me Now. Ainda antes, mais nova portuguesa, Mundo Secreto, Jamming, 9 horas e 16 minutos. Hoje joga a nossa seleção. Obrigado, Rita, pela mensagem. Dúvidas não existem, nem podem existir. Vamos vencer, não interessa por quantos, mas vamos continuar no Mundial. É isso mesmo, Rita, estou contigo. Não importa quantos, o que importa é a vitória. E é esse o pensamento que temos de ter todo o dia. Boas energias, acreditar, vai dar Portugal.

Este é um dos artistas que esteve também ontem na Festa Cultural Sul-Africana na Ponta do Parco. Tema original de Ben Rodrigues, Back to You, ainda antes a Anica, que é na Not the Same. Ela que foi minha convidada nesta segunda-feira. Sigam a Anica, ela tem excelentes músicas, bem como o Ben Rodrigues, dois jovens com muito, muito talento. Estamos a 14 minutos das 10 da manhã. Eu estou de saída. Amanhã regresso às 7, como sempre, e espero eu, feliz, ainda mais feliz, com a vitória da nossa seleção portuguesa de futebol. Até amanhã, boa semana.

0: Bom dia, são 11 horas, 10 horas, perdão, Info 3.
1: A PSP registrou nos primeiros 6 meses deste ano denúncias de casas sobrelotadas. É apenas uma parte de uma realidade maior, cuja dimensão ninguém conhece. Em alguns casos chegam a viver 20 a 30 pessoas numa casa, sobretudo imigrantes. Mas as autoridades pouco podem fazer. A polícia averigou a existência de algum tipo de crime, mas o subintendente José Quetenho, o porta-voz do Comando Regional, reconhece que pouco pode ser feito.
2: Não existe uma lei a estabelecer o número máximo, abstrato ou automático, de pessoas que possam residir numa habitação. Ou seja, como não há esta previsão legal do número de pessoas, em termos daquilo que é a atuação policial, é muito redutor. Normalmente aquilo que fazemos é encaminhar essas denúncias, essas reclamações para as autarquias, porque isso é uma competência dos municípios.
1: O problema das casas sobrelotadas é referido como preocupação na estratégia local de habitação do Funchal, recentemente aprovada, mas o autarca Jorge Carvalho diz que está em causa a dignidade humana, mas falta legislação para poder atuar. Estão suspensas as visitas aos doentes na urgência do Hospital Nélio Mendonça. Devido à elevada pressão sobre o serviço, a medida teve de ser tomada. Júlio Nóbrego, diretor clínico do César Amo, explica que estão 50 doentes à espera de internamento, 10 dos quais têm já alta clínica, mas aguardam encaminhamento para respostas na comunidade.
3: Torna-se impossível permitir as visitas porque não há espaço físico. Para terem uma ideia, hoje de manhã eram 53 doentes que aguardavam vaga de internamento e aguardavam onde? Nos corredores do serviço de urgência. E além disso, ainda temos os doentes que vão chegando e vão sendo observados. Ora bem, estas visitas, é muito bom para os doentes receberem visitas, mas neste cenário torna-se muito difícil ter mais pessoas. Já havia 53 doentes que cada um tivesse uma visita, podíamos fazer de forma desfasada, mas a verdade é que é muito complicado receber mais pessoas naquele espaço.
1: Apesar de ser uma suspensão temporária, Júlio Nóbrega não avança com prazos. O problema das altas problemáticas não se vai resolver brevemente. Há 250 casos nos hospitais e mais 250 nos restantes espaços de saúde. O arquipélago dos Bijagós, na Guiné-Bissau, é o grande protagonista do novo livro do madeirense Gregório Cunha. Durante um ano, o fotojornalista percorreu mais de 80 ilhas durante uma missão ao serviço das Nações Unidas.
4: Um ano de trabalho dividido por várias missões dedicadas só para fazer a recolha dos conteúdos do livro. Consegui visitar todas as ilhas habitadas, que são 22, e consegui visitar cerca de 38 ilhas, que são as mais relevantes neste enquadramento do objetivo do livro.
1: O livro Ilhas da Humanidade será lançado no final de setembro na Guiné-Bissau. Portugal e Espanha jogam os oitavos de final do Mundial de Futebol em Dallas às 8 horas esta noite. Cristiano Ronaldo está otimista quanto ao resultado e pronto para marcar.
5: Sou um jogador mais aproximado da área, que a minha missão é agarrar os centrais e se ficarem lá comigo. Mas vocês sabem melhor que ninguém, se a bola chega lá e tiver a oportunidade, eu vou meter lá dentro. Isso vocês já estão acostumados e sabem. Agora, a respeitar o adversário, sabemos que é um adversário super difícil, mas estou com aquela fé que amanhã vai correr bem e vamos ganhar.
1: Portugal volta a encontrar Espanha no Mundial. O tempo vai manter-se quente, pelo menos até quinta-feira. Foi estendido o aviso do IPMA até quarta, mas o meteorologista Ricardo Tavares diz que este aviso pode até ser por mais dias.
6: Neste momento prevê-se uma pequena descida de temperatura a quinta.

0: a afetar as temperaturas. Para hoje, 27 graus de máxima no Funchal, 26 no Porto Santo, em dia de céu limpo, com vento fraco de sul. Marco António Sousa com os jornais.
1: Imigrantes pagam 8 vezes mais do que recebem em apoios. É a manchete do Diário de Notícias, que dá conta de que os trabalhadores estrangeiros contribuíram para a segurança social na região mais 65% do que o valor registado há 2 anos. Diário que traz mais um relato de um madeirense na Venezuela. Agostinho Freitas viveu o sismo de 1967 e as enxurradas de Vargas em 1999, mas nada o preparou para o duplo sismo em Lagoeira. Perdeu a filha, os netos e o genro. O JTM também escreve sobre a Venezuela e conta que um milagre salvou Daisy Abreu em El Junquito. O Zodescendente relata momentos de terror nos sismos e acredita ter sido uma ação divina a proteger a família. Já na Machete, o jornal escreve: quase 500 assaltos a casas desde 2024. Foram registados 476 furtos em habitações e 12 detenções na Madeira. Apesar da descida na criminalidade, a PSP alerta para o aumento do risco no verão, período em que muitas casas ficam desocupadas.
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10: 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Emissão da Antena 3 para começar a semana. Bem-vindo.

Vamos aí agora com Sweet Disposition, um trabalho de 2009 dos Temper Trap, aqui numa remistura pelo DJ belga Lost Frequencies. O último trabalho da Meghan Trainor em som de fundo, Megarian Girl. Aproxima-se o dia 10, dia de lançamento do 25º álbum dos Rolling Stones, Foreign Tongues, aqui com Robert Smith dos The Cure em Divine Intervention.

É uma das apostas da Antena 3, Rain Me In, de Sam Fender, com Olivia Dean. 10:30, manhã de segunda, bom dia, bem-vindo à emissão. Agora com a Robin. Em Blow My Mind.

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2: Praticamente a 15 minutos das 11, com Capitão Fausto e Inês Apenas.

Madalena. Com Harry Styles a começar mais uma hora, American Girls, depois com a Adele a cantar os Cure em Love Song.

É a última proposta da Maia Blandi a rodar na Antena 3, I Don't Need. Mais à frente também a última dos Napa. Passam agora 17 minutos das 11. Emissão da Antena 3 Madeira para esta manhã de segunda-feira. A próxima sequência é feita com quatro propostas de Maroon 5, Sleep Token, Reverend and the Makers, com o Robbie Williams e ainda Peter Frampton, com a Sheryl Crow.

Somos Napa com o último trabalho, sortudo. 25 minutos para o meio-dia. Daqui a pouco há fricção científica com a Isilda Sanches. Somber e Damiano David com Tyler e Nile Rodgers.

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1: A onda de calor que tem assolado a Europa é consequência das alterações climáticas provocadas pela atividade humana. Essa é a conclusão de um estudo da World Weather Attribution, que também concluiu que o regresso do El Niño não é responsável pela situação. O estudo envolveu investigadores da Suécia, Dinamarca, Estados Unidos, Países Baixos, Irlanda e Reino Unido, que colaboraram para avaliar em que medida as alterações climáticas causadas pela atividade humana, sobretudo a queima de combustíveis fósseis, alteraram a probabilidade e a intensidade de ondas de calor extremo na Europa Ocidental. Na região estudada, a onda de calor de 2026 é a mais intensa alguma vez registada. Segundo os cientistas, há 50 anos, quando foram estabelecidos alguns dos recordes europeus, as temperaturas que hoje se verificam teriam sido praticamente impossíveis em junho ou qualquer outra época do ano. Além disso, comparando as temperaturas noturnas registadas nesta onda de calor com as de 2003, quando a Europa sofreu também uma onda de calor com noites tropicais, os cientistas concluíram que as noites com temperaturas acima dos 20 graus, consideradas tropicais, são hoje 100 vezes mais prováveis do que há 23 anos. A investigação concluiu que a onda de calor sobre a Europa foi provocada por uma cúpula de calor, um efeito meteorológico de alta pressão que funciona como uma tampa que retém o ar quente numa determinada região. Até aqui, Portugal tem sido menos afetado do que outros países europeus, como França, Alemanha ou Espanha, mas não deverá escapar a uma nova vaga de calor extremo provocada por uma massa de ar quente e seco sobre a Península Ibérica. São recomendados cuidados especiais para crianças e idosos, hidratação e evitar o sol nas horas de maior calor. Quem trabalha ao sol ou em ambientes quentes deve fazer pausas regulares. É essa a lei, também em Portugal.
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Estamos a fechar a manhã da segunda, 9 minutos para o meio-dia, com Rose Grey, depois de Michael Knight. So Sick of Dreaming. É a próxima proposta a rodar na Antena 3. Nova música de Charlie XCX e também Beyoncé para fechar. Aqui está Maggie Rogers.

fechar a manhã de segunda com este trabalho da Beyoncé, um novo trabalho a apresentar aqui na Antena 3 Madeira, Morning Dew Donk.

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Nina Hagen a interpretar Depeche Mode, Personal Jesus. Passam agora 15 minutos do meio-dia. Boa tarde, emissão de segunda. O novo trabalho da Ariana Grande, para ouvir já de seguida,

edição da Antena 3 Madeira para esta segunda, com novas propostas, depois de Rolling Stones e Blossoms, a Carly Rae Jepsen. Este é Niall Horan, para depois ficarmos com Tyler.

fim de hora, 13 minutos para uma, a altura em que teremos a informação na Antena 3 na tarde. É o regresso da Chaka Khan com Snoop Dogg em Boogies and My Soul. George Smith com Wizkid, já de seguida. Fica a minha despedida, depois da uma, o Ricardo Campos em antena. Eu volto amanhã, uma boa tarde, bom início de semana. Chegou-me.

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1: Promover estilos de vida saudável, nutrição, atividade física e saúde mental. É este o objetivo de uma semana de atividades tempos livres que leva cerca de 40 crianças entre os 6 e os 14 anos a praticar e desenvolver atividades culinárias na escola hoteleira. O objetivo é ocupar os tempos livres, mas garantir também que as crianças são agentes de saúde mais conscientes dos hábitos que promovem uma vida saudável. E neste verão, o Centro de Química da Madeira volta a abrir as portas aos alunos do ensino secundário com a Ocupação Ciência, uma iniciativa que pretende dar a conhecer as instalações e algumas das técnicas utilizadas no Centro de Química da Madeira, pretende também motivar os alunos a seguir uma carreira escolar nesta área. Portugal e Espanha jogam os oitavos de final do Mundial de Futebol em Dallas, jogo às 8 da noite. Cristiano Ronaldo está otimista quanto ao resultado, diz que está pronto para marcar. O treinador Roberto Martínez reconhece o valor de Espanha, mas diz que a seleção tem de ser ela própria. Portugal volta a encontrar-se com a Espanha no Mundial. Céu pouco nublado ao limpo, vento fraco de sul. A previsão aponta para uma máxima de 25 graus no Funchal, 26 no Porto Santo.
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0: Passam agora 2 minutos da 1. Bem-vindos. A partir de agora, com a minha companhia, estou de regresso às emissões da Antena 3. Vou abrir com Coldplay.
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são 11 minutos da 1 da tarde com o som de Cold Reading, Knows My Name, A Note e também som para os Coldplay. Role Model, música nova, High Hopes.

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É o regresso da rainha da pop, Madonna. Está de regresso, o álbum já está por aí. Chama-se Confession 2, Madonna, Rainha. Este é um dos singles, Bring Your Love, com remistura-feira por Stuart Prince, ele que também é o produtor deste novíssimo álbum da Madonna. E há pouco recuperei dois grandes temas com The Cooks e Shots of Loads. Música que virou páginas sonoras durante os anos, final dos anos 90, mais para o início de 2000. Sim, mais para o início de 2000. Música com dimensão, também com Lolly Young e Taylor Swift. Já a seguir vamos para o som nacional de GPU, Molinex e ainda Macacos dos Chinês. A vida é assim mesmo. 1h40, aliás, 20 minutos sim para as duas. Lembro que hoje vamos ter uma máxima de 25 graus para o Funchal, 26 para o Porto Santo. Deixe ficar, está muito bem. Gutierrez and Leon Bridges.

0: Ficamos a 12 minutos das 2 da tarde. Amanhã para esta missão de segunda-feira, início de semana, Macacos dos Chineses, Videacin, há pouco, também Erase, Malu, Molinex, GPU, Panic, música nacional de produção aqui na antena. Para já vem aí os YouTube com In A Life. Passamos por Matt Willis com Matt White e o single Love. E Adam Levine, Lost Stars, com Nova Roupagem.
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0: Passa agora um minuto das 2 da tarde. Está com RTP Antena 3. Mais uma hora com a minha companhia aqui na RTP Antena 3. Vou abrir com Snow Patrol, Kylie Minogue, música nova.

Duas músicas novíssimas a abrir a esta hora 14. Primeiro Snow Patrol com Kylie Minogue. E agora a voz de Olivia Rodrigo com Robert Smith dos The Cure, com este fantástico tema.

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1: Vamos recuperar um grande tema dos Doors, na versão dos Twister Relatives. Daqui a pouco temos música nova para Chaka Khan com Snoopy Dogg. Mas antes, vamos Della Fulca ao Sabe Mino.

Música nova, Jazzy com Invisible. E Jason Botson, Gavi Guetta com Get It On, e há pouco na Antena 3. Próximos minutos, música nova de Kevin Little, Charlie Black. Vamos ouvir este novo single, chama-se Island Sing.

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0: Fomos um pouco até trás ao som dos The Weasel com Agora é para Sempre. Vimos Papillon e single para Gorillaz, Bizarrap, Carol Jackson. Este tom que está a passar aqui na antena com as sonoridades de verão, vamos continuar a dar esta tendência nesta segunda-feira, início de semana, quente, sempre quente. Lembro que hoje está previsto 25 graus de máxima para o Funchal. Boa tarde, o Porto Santo. Está previsto para aí 26. Está quentinho, não é? Nada mal. Johnny Glamour é um tema virado para o verão. Depois, Azura.
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3: A onda de calor que tem assolado a Europa é consequência das alterações climáticas provocadas pela atividade humana. Essa é a conclusão de um estudo da World Weather Attribution, que também concluiu que o regresso do El Niño não é responsável pela situação. O estudo envolveu investigadores da Suécia, Dinamarca, Estados Unidos, Países Baixos, Irlanda e Reino Unido, que colaboraram para avaliar em que medida as alterações climáticas causadas pela atividade humana, sobretudo a queima de combustíveis fósseis, alteraram a probabilidade e a intensidade de ondas de calor extremo na Europa Ocidental. Na região estudada, a onda de calor de 2026 é a mais intensa alguma vez registada. Segundo os cientistas, há 50 anos, quando foram estabelecidos alguns dos recordes europeus, as temperaturas que hoje se verificam teriam sido praticamente impossíveis em junho ou qualquer outra época do ano. Além disso, comparando as temperaturas noturnas registadas nesta onda de calor com as de 2003, quando a Europa sofreu também uma onda de calor com noites tropicais, os cientistas concluíram que as noites com temperaturas acima dos 20 graus, consideradas tropicais, são hoje 100 vezes mais prováveis do que há 23 anos. A investigação concluiu que a onda de calor sobre a Europa foi provocada por uma cúpula de calor, um efeito meteorológico de alta pressão que funciona como uma tampa que retém o ar quente numa determinada região. Até aqui, Portugal tem sido menos afetado do que outros países europeus, como França, Alemanha ou Espanha, mas não deverá escapar a uma nova vaga de calor extremo provocada por uma massa de ar quente e seco sobre a Península Ibérica. São recomendados cuidados especiais para crianças e idosos, hidratação e evitar o sol nas horas de maior calor. Quem trabalha ao sol ou em ambientes quentes deve fazer pausas regulares. É essa a lei, também em Portugal.
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Hoje é dia de Portugal, pois é. É logo ao final do dia, já sabe, o início da noite. A partir das 20, vamos todos estar agarrados ao ecrã, onde quer que seja, para ver a nossa seleção e, obviamente, com todo o espírito de esperança de passarmos para a próxima eliminatória. Eu estou de partida nesta minha participação, início de semana, de regresso aqui às emissões da Antena 3. Sou o Ricardo Campos. Depois das 3 da tarde vem aí o Carlos Pestana. Eu, da minha parte, vou-me despedir com os Twisted Relatives e o single Fight On, música para tendências de verão. Claro, estou a falar do reggae. Aaron Fraser com música nova e Charlie XX Wink Wink, estreia oficial para hoje, para esta emissão, para fechar a antena. Lembro que, mais uma vez, que as máximas andam quentes, 25 graus para o arquipélago da Madeira, 26 para o Porto Santo. Da minha parte, boa tarde e até amanhã.

0: Já são 3 da tarde na Antena 3. Está também oficialmente aberta mais uma de rodagem para esta sessão inaugural da semana. Vamos a isto.
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0: Para início obrigatório de hostilidades para o dia de hoje, The Fate of Ophelia é um dos avanços obrigatórios da semana para Taylor Swift. Para depois é porque é uma investida em formato longo, são 2x2 sem conversa da minha parte pelo meio. Para ouvir, Automática de Jessie Ware, ainda no alinhamento do próximo Toro de Remy Wolf e Beatriz da Brunhosa, marcar também o regresso até à música nacional com cunho, todo ele tuga de arrependimento. O convite está feito, venha daí comigo para mais uma de rodagem desta sessão.

0: Estão cumpridos os avanços iniciais de hora com este arrependimento no fecho via Beatriz Abrunhosa a marcar o cunho nacional depois de incidências em Remy Wolf, ainda de Jesse Ware bem lá atrás, Automatic, e um dos avanços prioritários do dia de Taylor Swift, com que abri inclusive esta hora de rodagem de Fate of Ophelia. Altura certa para preparar para daqui a pouco um avanço até Lewis Capaldi, está aí de regresso também à Airplay da Antena 3 com Stay Love. Antes ainda, Inês Marcos Lucas, de regresso também à música nacional com o Elefante na Sala. Fix You, da Coldplay, é uma reentrada na Airplay da 3, antes ainda para recuperar Everybody Wants to Rule the World, Tears for Fears, de Roland Orzabal, para ouvir já a seguir aqui na 3.
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0: emissão da segunda-feira na Antena 3, Stay Love, a fechar um avanço longo de hora por sinal com Lois Capaldi, a fechar também as incidências desta derrodagem com Inês Marques Lucas, ainda Coldplay, e é para recuperar apenas o nome dos intervenientes da ação, antes ainda bem lá atrás, Tia Sofia's Everybody Wants to Rule the World, nesta emissão da segunda-feira.
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0: Altura mais do que certa neste instante para preparar o avanço triplo Blow My Mind, a abrir com Robin, para ouvir também Eve Six. É um dos títulos marginais do dia de hoje, roda numa pista própria dele com Inside Out, a fechar Illegal. Pink Panthers estão também de regresso às emissões normais da 3.
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0: Esta chama-se Illegal, na Antena 3 com Pink Pantheress, depois de incidências em Eve 6, um dos genéricos marginais do dia, e Robin, bem lá no topo, Blow My Mind. A altura certa para começar a preparar também a dobragem de horas, já que daqui a pouco vão ser 4 da tarde na Antena 3. Deixo até à hora certa, ou bem próximo da hora certa, Welcome to My Island, de Caroline Polachek, para ouvir também Alok, associado a Portugal the Man e Dive into the Ocean, Need Your Love, de One Republic, e a fechar também num dos títulos que roda certamente para recuperação total, Lightning Crashes. Estamos de regresso a apostas bem mais antigas dos Live. Depois das 4, estou de regresso para mais uma. Até já.
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Na escolha inicial de Yara é um dos títulos que roda à margem de tudo isto, Far Behind. Estamos também de regresso a títulos que marcaram o final da década de 80, inícios de 90 com Candlebox, para depois então On Top of the World. Imagine Dragons estão também obrigatoriamente na forja para rodar mais à frente à imagem de Glass Animals. O regresso esse é também marcado com Vampire Bat e a fechar o 2x2 com o avanço inicial de Yara Haim. Estamos também no regresso de apostas que já estiveram outrora na Airplay da Antena 3. Everybody's trying to figure me out. Está assim feito então a proposta inicial de Yara. Venha daí comigo para mais um.

0: Emissão de segunda-feira na Antena 3 a fechar este avanço longo por sinal de hora. Everybody's Trying to Figure Me Out, uma das apostas obrigatórias dos Haim, depois de incidências em Glass Animals, ainda de Imagine Dragons. Lá no topo, um dos títulos marginais da semana, Candlebox e Far Behind. Pink Pony Club é uma das propostas para rodar já a seguir de Chappell Roan. Para depois então, Green Day estão também por aí de regresso com esta Good Riddance de Time of Your Life. É um dos títulos que roda à margem das apostas do dia de hoje, Cure For Me de Aurora. E a fechar na Antena 3 o avanço longo Stereophonics. Estamos também de permanência com esta Maybe Tomorrow para uma das reciclagens compulsivas.
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0: Esta roda debaixo do título Maybe Tomorrow, numa das repescagens obrigatórias de Stereophonics depois de incidências em Aurora, ainda Green Day, Good Riddance, The Time of Your Life e Pink Pony Club, bem lá no topo via Chapel Road. 3. 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
0: Altura mais do que certa para o triplex único para esta de rodagem, para ouvir mais à frente Sex and Candy. Resolvi também colocá-lo a rodar à margem da Airplay da Antena 3 com Marcy Playground, antes ainda Shaggy com Robin Thicke, para ouvir daqui a pouco em Looking Lovely, antes ainda, e sem mais conversa da minha parte pelo meio, Fever Dream, Alex Warren está também de regresso, e que power que traz estas sessões.
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Está cumprido assim o triplex único e obrigatório de hora com este Sex and Candy numa das reciclagens obrigatórias do dia-a-dia Marcy Playground, depois de incidências de Shaggy com Robin Thicke e lá atrás Alex Warren, Fever Dream. E pronto, estamos na hora também de começar a preparar o avanço e a dobragem oficial de horas, já que daqui a pouco vão ser 5 da tarde na Antena 3, a altura em que o Ricardo Gouveia vai assumir controle de operações para esta sessão da segunda-feira, sessão inaugural da semana. Deixo-lhe até bem próximo da hora certa para ouvir bem mais à frente. Kiss Me, estamos de regresso ao universo da portuguesa Maro, está também de regresso ao Airplay da 3. Britney Howard está também no alinhamento para passagem obrigatória em Prove It To You. Turn Up The Love, The Clapton, com participação especial da Crystal Fighters. Antes ainda, isso é mais conversa da minha parte pelo meio, contramão, de regresso também à música Made in Portugal via Pia Cabos. E pronto, da minha parte, está tudo dito para o dia de hoje. Tenho um grande início de semana e amanhã, certamente, depois das 3,

0: Boa tarde, são 5 horas, vamos ao Info 3. A edição é de Lili Mata. Boa tarde.
1: Boa tarde, um homem de 35 anos faleceu esta tarde na sequência de um acidente de trabalho em Machico. O trabalhador caiu do quarto andar de um prédio em obras. Os bombeiros sapadores de Santa Cruz estiveram no local, bem como a EMIR, a equipa médica de intervenção rápida, que encontrou o homem em paragem respiratória. Apesar das tentativas de reanimação, o óbito acabou por ser confirmado no local. Dentro de 3 a 4 semanas, a Secretária da Inclusão e Assuntos Sociais deverá ter disponíveis 20 camas para acolher algumas das altas problemáticas que se encontram nos corredores da urgência, no Hospital Dr. Nélio Mendonça. Um anúncio feito esta tarde em conferência de imprensa por Paula Margarido.
2: Nós temos aqui 3 respostas. Uma resposta num edifício que praticamente já tem tudo acomodado e, portanto, o financiamento para a adaptação não vai ser significativo e poderemos acomodar nas próximas 3-4 semanas. E estamos a falar de um edificado que acomodará cerca de 20 vagas e, portanto, essa é uma resposta já para o imediato. Os outros 2 carecerá de uma maior adaptação.
1: Declarações na sequência da situação que se vive nas urgências do Hospital Dr. Nélio Mendonça. Não são permitidas visitas devido à pressão no serviço, com muitos doentes nos corredores. O presidente da ACIF, António Jardim Fernandes, considera positiva a medida anunciada pelo secretário regional da Economia de aumentar o apoio às empresas exportadoras. São 150 milhões de euros para apoiar a atividade empresarial até 2027, no sentido de reforçar a competitividade nos mercados externos.
3: Agora ontem quase 90% no fundo do custo do transporte, da exportação, no fundo o que sempre se defendeu é estar em igualdade de circunstâncias com as empresas que estão no continente europeu, porque nós temos aqui uns custos muito agravados e isto permite às empresas realmente ganharem essa competitividade, poder estar de igual para igual.
1: António Jardim Fernandes, responsável pela ACIF, a Associação Comercial e Industrial do Funchal, fechou as contas de 2025 com um resultado positivo de 5 mil euros. De 7 a 13 deste mês, a Autoridade Nacional para a Prevenção Rodoviária, a PSP e a GNR, levam a efeito uma campanha de sensibilização e fiscalização dedicada aos veículos de 2 rodas. A campanha acontece também na Madeira, que acompanha os números nacionais, com muitas vítimas na estrada. O subintendente da PSP, José Catanho, explica que a campanha pretende sensibilizar os motociclistas para uma série de comportamentos.
4: Nomeadamente a velocidade excessiva, ultrapassagens perigosas, a circulação entre filhas de trânsito de forma irregular, ou seja, circular a meio dos carros que estão devidamente parados, seja por sinalização semafórica ou por outra circunstância, manobras bruscas ou mudanças de direção sem sinalização.
1: Algumas das recomendações nesta campanha destinada a veículos de 2 rodas. Muita expectativa à volta do jogo dos 8º de final do Mundial, que coloca frente a frente Portugal e Espanha. A partida acontece em Dallas, a partir das 8 da noite. Cristiano Ronaldo está otimista quanto ao resultado e pronto a marcar.
5: Sou um jogador mais aproximado da área, que a minha missão é agarrar os centrais e se ficarem lá comigo. Mas vocês sabem melhor que ninguém, se a bola chega lá e tiver a oportunidade, eu vou meter lá dentro. Isso vocês já estão acostumados e sabem. Agora, a respeitar o adversário, sabemos que é um adversário super difícil, mas estou com aquela fé que vai correr bem e vamos ganhar.
1: O otimismo de Cristiano Ronaldo, apesar de reconhecer as dificuldades do jogo com a Espanha. A Madeira e o Porto Santo estão com um aviso amarelo devido às altas temperaturas. Nas zonas montanhosas, o aviso é laranja.
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0: E passam 5 minutos das 5, bem-vindos para mais uma hora.
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0: Até às 7, em contagem crescendo para o jogo Portugal-Espanha. Música agora com os Capital Cities, com este One Minute More. Bem-vindos, boa semana. São com RTP Antena 3, Madeira. Depois os R.E.M.

0: o início então de mais uma hora. Estamos já em final de tarde. Os R.E.M. com Shiny Happy People. Também One Minute More para os Capital Cities. Início de mais uma hora nesta segunda-feira, dia de Portugal-Espanha, campeonato do mundo nos Estados Unidos, Canadá e México. Já a seguir ouvimos os Imagine Dragons.
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0: Com Demons.

Aí está Sophie Ellis Baxter com este bem conhecido Murder on the Dance Floor neste final de tarde de segunda-feira. Também tivemos Pink, What About Us, Nueva Yol, agora com Bad Bunny, depois Caigo com Paul McCartney, ou Sir Paul McCartney. Boa semana.

0: Bárbara Bandeira no final de mais uma hora, com Veiga, com Fumaça. Estamos a 6 minutos das 6. Também os Maloco, o grande clássico já. Forevermore, final de tarde, segunda-feira, dia de Portugal, Espanha. Royce and Murphy, a seguir.
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1: Seis horas e dois minutos, vamos ao Portugalex.
2: Depois de garantir que estava tudo controlado, o Ministro da Educação foi obrigado a anunciar um adiamento da segunda fase dos exames nacionais do secundário e saída das respectivas notas.
3: O antigo presidente Cavaco Silva já manifestou a sua solidariedade.
4: Não é só nos exames nacionais que está tudo sob controle. Gostaria de garantir, mais uma vez, que o BES está sólido. Repito, o BES está sólido.
3: Mas o Portugalex sabe que as dificuldades na correção dos exames estão longe de estar ultrapassadas e que o acesso ao ensino superior deverá este ano ser feito por sorteio.
5: Vamos então sortear mais um nome. Celino Jesus da Silva Carrapato entrou na faculdade que foi a sua primeira opção. Palmas para eles. Próximo.

0: nome Wilson Manuel Épico da Conceição Neves não entrou em lado nenhum, mas ganhou um workshop de mindfulness oferecido pelo Ministério para o ajudar a controlar o stress.
1: Outra hipótese em cima da mesa será convidar o Vasco Palmeirim para apresentar o concurso nacional de acesso ao ensino superior.
2: Ora, vamos então para a próxima pergunta. Como é que se chama a constante matemática que representa a razão entre o perímetro de uma circunferência e o seu diâmetro? Hipótese A, pi. Hipótese B, pipi. Hipótese C, pirilau. Hipótese D, José Carlos.
3: Eu não tenho bem a certeza.
2: Vá, concentra-te, jovem. Tu consegues.
3: Eu vou escolher a hipótese D, José Carlos.
2: Tem certeza? Deixa-me só fazer aqui um trocadilho para descontrair. Porquê é que o pi não saiu à rua mascarado no carnaval? Porque a última vez que tentou, deu pi, errou. Pi, errou. Bom, vamos fazer um breve intervalo. Até já.
4: O Portugalex foi recolher algumas opiniões sobre o caos nos exames nacionais.
3: Epá, tipo, o exame de matemática até me correu bem, estás a ver? Mas agora não consigo perceber este calendário das notas e candidaturas e segunda fase e o cacete. É mais difícil que equações do terceiro grau. Tipo, a pessoa recebe a nota antes de fazer o exame. Acho que é, tipo, epá, imagina, não é?
5: Ora viva, daqui fala Luís Montenegro. Bem sei que isto vai atrasar o calendário das famílias e dos professores que já tinham férias marcadas e pagas e agora vão ter de ficar por cá a apanhar banhos de sol na varanda. Sendo assim, aproveito hoje para anunciar que vamos ter de adiar o resto do ano. O início do ano letivo passa para novembro, o Natal passa para fevereiro e o Carnaval para junho. O resto logo vemos. Está bem assim? Vá, cantem todos comigo. E hoje a cantar, não posso esquecer, ao Ministro da Educação vou agradecer.
6: Como sempre, eu não inicio de ar neste final de tarde ao Portugalex. Vamos regressar à música. Lenny Kravitz, vem para aí.
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6: Vou cá ficar até às 7.
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6: Lenny Kravitz agora com Where Are We Running? Let's go.

Aí está Duffy, início de mais uma hora com Mercy, também Lenny Kravitz. Where Are We Running? Mais uma das grandes recuperações neste final de tarde de segunda-feira. Pink Panthers, Jasky, Turn It Up e também os Milky. Os Milky Chance.

0: Aí está Prince, também marcar presença neste final de tarde aqui no som da RTP Antena 3. Madeira, também Inês Marques Lucas, Elefante na sala. 6:30, vamos ao Info 3. A edição é de Lília Mata. Boa tarde.
1: Boa tarde. Um homem de 35 anos faleceu esta tarde na sequência de um acidente de trabalho em Machico. O trabalhador caiu do quarto andar de um prédio em obras. Os bombeiros sapadores de Santa Cruz estiveram no local, bem como a EMIR, que encontrou o homem em paragem cardiorrespiratória. Apesar das tentativas de reanimação, o óbito acabou por ser confirmado no local. Dentro de 3 a 4 semanas, a Secretaria da Inclusão, Trabalho e Juventude deverá ter disponíveis 20 camas para acolher algumas das altas problemáticas que se encontram nos corredores de urgência no Hospital Dr. Nélio Mendonça, um anúncio feito esta tarde em conferência de imprensa por Paula Margarito.
2: Nós temos aqui 3 respostas. Uma resposta num edifício que praticamente já tem tudo acomodado e, portanto, o financiamento para a adaptação não vai ser significativo e poderemos acomodar nas próximas 3-4 semanas. E estamos a falar de um edificado que acomodará cerca de 20 vagas e, portanto, essa é uma resposta já para o imediato. Os outros dois carecerá de uma maior adaptação.
1: Declarações na sequência da situação que se vive nas urgências do Hospital Dr. Nélio Mendonça. Não são permitidas visitas devido à pressão no serviço, com muitos doentes nos corredores. 2 patrulhas de militares vão ajudar este verão a vigiar as Serras da Madeira no âmbito da prevenção dos incêndios. É o segundo ano em que essa colaboração acontece, desta vez com o dobro dos meios, ou seja, 2 viaturas, cada uma com 2 militares. O comandante da Zona Militar da Madeira, Brigadeiro-General José Carlos Almeida Loureiro, explica qual será a missão no terreno.
3: São 2 viaturas com 2 militares, têm os equipamentos de comunicação e de registro de ignições que são fornecidos pelo Serviço Regional de Proteção Civil e que comunicam aqui ao comando qualquer ignição que possam identificar e que reportam para poder ser intervencionada tão cedo quanto possível.
1: O protocolo com a Proteção Civil foi assinado esta tarde. A Secretária Regional da Saúde e Proteção Civil, Micaela Freitas, revelou que, para além dos militares, há este verão mais reforço de meios na vigilância aos incêndios.
4: Há um reforço. Não só foi reforçada a equipa de militares, mas também a Cruz Vermelha Portuguesa tem mais uma equipa este ano no terreno. Também temos mais sistemas aéreos não tripulados. Temos uma equipa de analistas também a acompanhar e também de técnicos de supressão de fogos. Portanto, todo o dispositivo este ano foi reforçado com estas novidades.
1: Declarações da Secretária Regional da Saúde e Proteção Civil. O presidente da ACIF, António Jardim Fernandes, considera positiva a medida anunciada pelo Secretário Regional da Economia de aumentar o apoio às empresas exportadoras. São 150 milhões de euros para apoiar a atividade empresarial até 2027, no sentido de reforçar a competitividade nos mercados externos.
5: Agora vão ter quase 90% do fundo do custo do transporte, da exportação. No fundo, o que sempre se defendeu é estar em igualdade de circunstâncias com as empresas que estão no continente europeu, como temos aqui uns custos muito agravados, e isto permite às empresas realmente ganharem essa competitividade, poder estar de igual para igual.
1: António Jardim Fernandes, responsável pela ACIF, Associação Comercial e Industrial do Funchal, fechou as contas de 2025 com um resultado positivo de 5 mil euros. O programa Estudante Insular está oficialmente reaberto a partir de hoje, com um mecanismo de tesouraria garantido. A medida resulta de um trabalho conjunto entre as áreas das finanças e do turismo e salvaguarda viagens desde 6 de junho com efeitos retroativos. O programa permite que os jovens da Madeira e do Porto Santo paguem apenas 59 euros por viagem nas ligações com o continente e com os Açores, sem terem de adiantar a totalidade do custo dos bilhetes. Muita expectativa à volta do jogo dos oitavos de final do Mundial, que coloca frente a frente Portugal e Espanha. A partida acontece em Dallas a partir das 8 da noite e, claro, poderá ser acompanhada também na Antena 1. A Madeira e o Porto Santo estão com aviso amarelo por causa do tempo quente. Nas zonas montanhosas, o aviso é laranja. Os avisos do IPMA mantêm-se até ao meio-dia do próximo dia 9, quinta-feira. Para amanhã está previsto céu em geral pouco nublado e vento fraco. Temperaturas máximas 27 graus no Porto Santo, 26 na Madeira.
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0: A não perder então mais uma prova oral com o Fernando Alvim.
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0: É um clássico nacional, o Loto. Com este Back to Discos. Estão bem ligados, bom final de tarde.

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0: Estamos então a fechar mais uma hora aqui na RTP Antena 3 Madeira, Edison Ray, Frame Is Again, também os Jamiroquai com remostura para Little Leo. Já a seguir temos Info 3 e também a Provaral com Fernando Alvim, estou de saída. E hoje temos Portugal-Espanha, vamos todos torcer por Portugal.
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0: Estou de regresso amanhã a partir das 5. Mr. Know It All, Teddy Swims, se não fores mais uma hora, só mesmo aqui na 3. Até amanhã.

0: Outros 10 e 2 nos Açores, as notícias com Ana Fernandes Silva. Alô Ana, bem-vinda.
1: Olá Tiago, já é conhecido o 11 de Portugal para defrontar a Espanha. Diogo Costa, João Cancelo, Rubem Dias, Renato Veiga, Nuno Mendes, Vitinha, João Neves, Bruno Fernandes, Pedro Neto, João Félix e Cristiano Ronaldo. O duelo ibérico começa daqui a uma hora, mas antes, fora das quatro linhas, o jornalista Fernando Eurico descobriu em Dallas, na cidade do Texas, um casal luso-espanhol. Casados há um ano, desfazem hoje a aliança por causa do jogo do Mundial entre Portugal e Espanha.
2: Ela é lisboeta, ele de Madrid. Vieram para Dallas por razões profissionais de Álvaro, espanhol que já sabe de cor o ditado: de Espanha nem bons ventos, nem bons casamentos.
3: Mi suegra me lo ha dicho muchas veces. Conozco. Estoy nervioso por Portugal, por España y también estoy nervioso por mi casamento. Hay mucha tensão.
2: E vai haver zanga se Portugal ganhar?
4: Vamos ficar bem.
3: Sim.
4: Se não, o Álvaro dorme no sofá até o final do Mundial e não há nenhum problema.
2: Mas a probabilidade disso acontecer é mínima porque Filipa está confiante.
4: Portanto, o meu sonho seria um 3-2 para Portugal com o hat-trick do Cristiano.
2: Álvaro também não quer ceder.
3: Para mim, a Espanha é a favorita, mas Portugal tem uns jogadores incríveis. Mas não estão a jogar como um equipo.
2: Favorita ou não, nos hinos, pelo menos, Portugal é mais convincente.
5: As armas! As armas!
3: Tenho que aprender mais. Desculpa, Portugal.
4: Sim, o de Espanha é mais fácil porque não tem letra.
3: É muito fácil.
2: Rivais por 90 minutos, mas uma vida inteira unidos também pelo futebol.
1: Pausa no casamento a partir das 8 da noite, começa Portugal-Espanha. Depois do PCP, há mais um partido a pedir um debate de urgência no Parlamento a propósito das falhas no processo de correção dos exames do secundário. Chega de André Ventura, diz que está em causa um problema de incompetência.
6: É por isso um sucessivo rol de fracassos e de incompetências que nos leva hoje a dizer que aquilo que anunciámos na semana passada, aquilo que pedimos em nome dos portugueses, que a competência fosse posta em primeiro lugar, não foi levada a cabo. Dei por isso indicações ao Grupo Parlamentar do Chega para avançar com um debate de urgência na próxima semana que permita chamar à responsabilidade ao Parlamento o Ministro da Educação pelas falhas brutais que estão a colocar em risco a estabilidade, a previsibilidade, quer dos pais, quer dos alunos, quer dos professores, de toda a comunidade escolar em Portugal.
1: O presidente do Chega considera que é preciso apurar responsabilidades e afasta, por enquanto, a comissão de inquérito proposta pelo Bloco de Esquerda. Por causa das falhas, o secretário-geral do PS admite viabilizar a proposta do Bloco de Esquerda para a criação de uma comissão de inquérito. Já o líder parlamentar do PSD, Hugo Soares, mostra-se contra a criação desta comissão, apesar de admitir que nem tudo correu bem no processo de correção dos exames nacionais.
7: Se há satisfação por parte do Governo ou nossa pelo que está a acontecer, claro que não. Nós queríamos que tivesse corrido tudo bem. Não correu por vicissitudes várias, mais uma vez, que têm sobretudo a ver, segundo sei, com problemas técnicos e de matéria informática. Mas foi a primeira vez e evidentemente que estão a tentar corrigir os problemas que ocorreram para que da próxima possa correr bem. Da nossa parte, se o Bloco de Esquerda quiser ouvir o seu Ministro, os responsáveis pelas empresas de informática, nós viabilizaremos todas as audições. Se o Bloco de Esquerda achar que é preciso uma Comissão Parlamentar de Inquérito, um juiz, um senhor procurador, um tribunal e Deus Nosso Senhor para avaliar o que aconteceu, é com o Bloco de Esquerda. É manifestamente, mais uma vez, uma lógica de fazer política com a qual nós não nos identificamos.
1: Para o presidente da bancada do PSD no Parlamento, há outras formas de prestar esclarecimentos que não pela via de uma comissão parlamentar de inquérito. Uma pessoa morreu na sequência de um incêndio numa habitação na zona da Quinta das Gorduchas, em Tomar. Fonte da Proteção Civil do Médio Tejo adianta que a vítima, um homem, foi encontrada já sem vida no interior da habitação durante as operações de combate ao fogo numa moradia antiga de pequenas dimensões. As causas do incêndio ainda estão a ser investigadas. Os bombeiros já adiantaram que o foco do incêndio terá tido origem no interior da habitação, que tinha fracas condições de habitabilidade.
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0: das pequenas viagens eu cobiço os lugares que visito. É curioso, não é? Assim, há algo em mim que anseia pela deslocação, pela novidade, por uma cidadania nova. A sensação que eu tenho é que quando mudamos de casa, e sobretudo quando mudamos de cidade e até quando mudamos de país, parece que podemos mudar quem somos, percebes? Assim, agora é como quando éramos miúdos, íamos à escola no primeiro dia de escola, assim, na primeira semana de escola, eu pensava que ia ser outra pessoa. Este ano vou ler tudo direitinho, vou estudar muito mais, vou ter muito boas notas, vou me portar bem, não vou atrasar a matéria. Eu achava que ia ser um aluno que eu nunca fui, percebes?
1: Nunca foste um aluno brilhante?
0: Não, fui bom aluno na universidade. Eu acho que a adultez fez de mim um bom aluno. Enquanto era miúdo, era um escangalho, era preguiçoso e tinha sempre as melhores das intenções. Eu era um indivíduo tão bem intencionado que eu devia ser guardado num museu para as pessoas olharem para mim. Mas depois, na prática, corrompia-me. E acabava sempre por ser vencido por uma certa preguiça e um desinteresse. É verdade que eu normalmente foco naquilo que me apaixona e aquilo que me aborrece não me convence, não consigo prestar atenção, não consigo angariar conhecimentos aborrecidos.
1: Achas aborrecido, por exemplo, o futebol?
0: Acho. Eu sei que estamos em tempo de manter o entusiasmo. mas sabes porquê? Porque o futebol acaba por ser muito dependente de um resultado. E por isso, entre veres o jogo e saberes como é que ficou o resultado, o investimento de ver um jogo inteiro e de sofrer tudo aquilo, e depois eu se vir um jogo, eu envolvo-me. E acho que sei melhor do que os jogadores e que as treinadas todas, e acabo por dizer palavrões, que é uma coisa que eu nunca digo. E...
1: Eu não te imagino a dizer palavrões, Walter. Não imagino, não faço ideia. Acharia estranho.
0: Sou educadíssimo.
1: Sim, tu és uma pessoa educada, muito educada. Então, mas espera, há pouco estavas a dizer, isso aqui depende de resultados de um jogo. Um livro em si também depende de um resultado. É como...
0: Mas eu sei, por isso que quando eu vejo, depois parece que vou ter um ataque cardíaco, porque eu fico fanático. Então é melhor não ver, porque funciona, droga-me, aquilo funciona como uma coisa que me faz mal ao espírito. E depois, claro, quero que as minhas equipas ganhem, normalmente o Rio Ave, por exemplo, e o Porto.
1: E Passos Ferreira também.
0: E Portugal, Passos Ferreira também, e Portugal e Brasil, por exemplo, são as equipas.
1: Espera aí, tu podias viver no Brasil.
0: Eu cada vez mais.
1: Porque vendes muito no Brasil, tu és muito conhecido no Brasil.
0: Sim, e gosto de pudim de leite e pão de queijo e viviria lá muito bem, beber água
1: de coco. Se gostas de pudim de leite e pão de queijo, à partida já vais ter nacionalidade brasileira.
0: Uma cidadania que me aguarda.
1: Sim, sim. Cidadãos do Brasil que estão a ouvir esta emissão, adotem imediatamente Walter Ugumem. Tu poderias.
0: Eu já estou meio adotado.
1: Espera aí. Se vis bem. Pelo sucesso que vais tendo em alguns países, eu diria que sítios onde à partida tu já tens alguma notoriedade e poderias ser cidadão, Brasil, claro,
0: sim.
1: E Islândia.
0: A Islândia também, um pouco na França. A Islândia houve um tempo que...
1: Que eras herói.
0: Sim, e algumas pessoas tentaram seduzir-me para ver se eu ficava lá e tudo, mas um escritor português não ganha para pagar contas na Islândia, quer dizer, a gente pode lá ir.
1: Então se fosse o governo islandês a dar-te uma casinha, perto de um daqueles lagos.
0: Por favor, senhor governo islandês, se nos estiver a ouvir...
1: E está.
0: Oferece, sim, claro, obviamente. Eles, aliás, são quase uns stalkers do que eu faço. Por favor, ofereçam-me aí uma casinha. Nem precisa ser grande, basta ser segura, estar longe do vulcão ativo. Eu aceito, de cruz.
1: Porque falamos em vulcões ativos. É do que se trata este novo livro. Chama-se O Século dos Imbecis. É como se fosse um vulcão ativo, mas literário. Olha, falas aqui de muitas coisas neste livro. Há uma personagem que me parece absolutamente central, que eu não sei se vou dizer bem, que é Agilulfo. É assim,
0: sim,
1: que se diz.
0: O Agilulfo, sim, o Agilulfo.
1: E depois a malandrinha, que é uma casa, não é? Toda a ação e as referências várias são para a malandrinha e para a Giluf. Ok, há muitas personagens que aqui depois são

0: escritas e vão entrando em cena, mas acima de tudo, a ideia central é que, consoante a altitude a que se encontra, o Agilulfo vai ficando mais ou menos inteligente. É isso. Vai mudando o seu intelecto, o seu coeficiente de intelecto, é isso?
1: É, o Agilulfo, ele é um marquês e é uma personagem fantástica, digamos assim.
0: É o Marquês da Malandrinha.
1: No puro sentido do termo, ele é fantástico porque ele sobe na montanha e fica brilhante e desce na montanha e emburrece.
0: Isso é uma metáfora, presumo.
1: Isso serve de metáfora para analisarmos os tempos de hoje, para avaliarmos os tempos de hoje, em que fica nas mãos de cada um de nós pensar se tomamos decisões a cada passo, se tomamos decisões para nos abrilhantarmos e nos expormos ao conhecimento, ou se ao invés disso preferimos uma certa burrice, uma certa estupidez que se torna mais lúdica ou mais imediatamente divertida e risível. E, no fundo, o Agilulfo serve para isso, serve para nós vermos como a vila, a sua vizinhança, vai convidando o Agilulfo para subir ou para descer. E os que o sobem preferem o conhecimento, mas a maioria das pessoas descem-no para se rirem. E isso, essa é a metáfora que se, eventualmente, se pode aplicar à contemporaneidade, que é todos nós estamos munidos de instrumentos brilhantes de informação, e o que fazemos com esses instrumentos brilhantes de informação? Acedemos ao conhecimento ou emborrecemos a ver cãezinhos e gatinhos adoráveis?
0: Será que esse risco está iminente, a possibilidade de todos nós emborrecermos?
1: Infelizmente, eu acho que sim. E por uma questão muito simples, Sr. Alvim. A humanidade é fazedora, faz-se. E é. Nós humanizamos-nos exatamente por criarmos alguma coisa e por sermos produtores da nossa própria condição. O universo digital é demissionário, é puramente um convite à observação. A tua participação é fictícia, é propensa a não ser nada, né? E por isso vai-te destituindo do gesto. E paulatinamente, se nos destituirmos dos gestos, vamos nos destituir das capacidades. É um bocado. Eu já nem estou a levar ao extremo da inteligência artificial, que é então aí é que é mesmo o território de uma alteridade puramente desumana e por isso o fim da experiência humana. Mas mesmo sem considerar a inteligência artificial, o que está em causa na virtualidade é a criação de uma espécie de identidade de avatar, em que tu entregas à virtualidade uma espécie de coisa eterna, de alguém eterno, que por natureza não pode ser humano, porque nós não somos eternos, e que cria uma versão de ti mesmo que é mais limpa, bastante mais mentirosa, estabilizada de uma maneira que não é possível, porque o ser humano também não é pura estabilidade. E por isso é como se todos nós estivéssemos, de há uns anos para cá, a caminhar para uma cidadania espectral. Uma cidadania que é já fantasmática, que independe muito de estares vivo ou não. E por isso, mesmo que estejas vivo, a tua cidadania virtual já é o teu fantasma, já é uma espécie de fantasma. E por isso, o fantasma é a panágio dos mortos. Significa que que nos estamos a destituir das nossas capacidades e a substituir a plena experiência da vida por uma espécie de experiência de morte. Não precisas ficar assustado.
0: Fiquei agora a pensar nisso.
1: Podemos ainda resistir um bocado. Mas é esta euforia com a virtualidade é toda ela propensa a acabar com o humano. E a grande catástrofe assenta no momento em que começamos a perder capacidades. E para além de nos queimar os neurónios, todas essas coisas assim da fisicalidade decadente em que podemos diagnosticar com alguma facilidade, o passo seguinte para a inteligência artificial é de facto um convite para deixares de saber as coisas. Ficas no Há dias estava a pensando sobre isto, ocorre-me esta ideia de que depois de uma sociedade de consumo, mantemo-nos enquanto consumidores mais do que cidadãos, mas um nível abaixo, uma espécie de consumo reduzido, sintetizado, que é o do observador. Por isso, já não estás a consumir nada que seja material, materializável em coisa nenhuma, estás simplesmente a ver. E o observador, se pensares bem, é alguém que se desresponsabiliza muito, porque é o indivíduo que não faz. Se tu vires apenas, tu não fizeste nada. E por isso não tens culpa. Não tens culpa, não podes ser chamado à colação para coisa nenhuma. Agora, aplica isto à multidão, não é? À maioria. A maioria não faz nada, apenas observa, e por isso é uma maioria de irresponsáveis, de pessoas sem responsabilidade, sem culpa e imprestáveis, porque perdem as capacidades e de facto não têm autoria, não é? E se não temos autoria, não temos autoridade.
0: Eu adoro falar contigo, Walter. Tu, sempre que vens a este programa e outras entrevistas que já deste, dizes sempre coisas bastante interessantes. As pessoas podem concordar ou não, mas que são sempre interessantes os caminhos que tu revelas. Minha pergunta é: normalmente, quando pensas em algo, não em situação de entrevista, são mais coisas estúpidas ou são coisas com este grau de relevância? Quando dás por ti a pensar, pensas em coisas mais...
1: Eu sou um ser humano profundamente normal e por isso penso muito a palermo isso durante o dia, sobretudo porque tenho uma tendência, sim, para me rir de tudo. É verdade que só se riem os espertos, não é? Para conseguir ter sentido de humor precisas de ser, no mínimo, perspicaz. Por isso eu quero acreditar que não sou de todo destituído, mas eu passo o dia a brincar comigo mesmo, sozinho. Enfim, vou pelas ruas, conduzo, estou quieto em casa e problematizo a vida a partir de um ponto de vista muito absurdo, muito delirante.
0: E como é que tu combates o teu emburrecimento?
1: Olha,
0: o risco?
1: De todo não consigo, porque acho que todos estamos mais ou menos condenados a uma ignorância bastante, e por isso serei ignorante, obviamente, mas eu faço esforço para não me render demasiado, para não confundir, por exemplo, as coisas e não permitir que determinadas coisas que implicam algum esforço signifiquem na minha vida uma coisa horrível, não é? Eu luto muito, e desde miúdo que adoro ler, por exemplo, e luto para ler livros por vezes complexos, livros que não se me oferecem imediatamente, e não aceito que os livros sejam do foro do castigo, sabes? Aquela coisa, vais para o teu quarto ler, não saís do teu quarto enquanto não acabares esse livro, porque portaste mal, bateste no teu irmão. Isto é tremendo, porque criar o estigma de que há alguma coisa que deve ser absolutamente maravilhosa, afinal tem que ter alguma coisa errada, porque ela se serve de castigo, não pode ser boa. E eu disciplino-me desde miúdo, que me disciplino para não me desperdiçar demasiado. Por isso eu quero curtir, sou um indivíduo que precisa muito até do encontro com os outros e de uma certa baderna.
0: Isto é, não precisas de solidão para escrever, nem...
1: Não, eu depois regresso às minhas solidões, mas eu adoro ter amigos, meus amigos, sair, jantar, curtir som, muitos concertos, desde o heavy metal até ao Mahler, e por isso eu estou em tudo. E
0: foste a primavera?
1: Por acaso este ano não, porque estava infelizmente a trabalhar na Feira do Livro de Lisboa, que correu muito bem, foi lindo, mas coincidiu justamente com a primavera e por isso não pude. E eu, emborrecido, devidamente emborrecido, quando marquei a minha presença na Feira do Livro de Lisboa, não percebi que estava a marcar exatamente os dias da primavera. Mas vou ao Nós Alive ver o Nick Cave, por exemplo, porque são gajos esperto.
0: Engraçado, imaginava-te justamente a jantares com o Nick Cave. Se pudesse escolher um artista com o qual pudesse ir jantar. Para além do Nick Cave, quem é que tu escolhias?
1: Dos vivos, o Nick Cave poderia ser, assim, mais dois. Caramba, da música do povo. O povo cantante, é isso?
0: Sim, espera aí, estou aqui para te facilitar a vida, portanto podes
1: não é que
0: escolher de vários domínios.
1: Para facilitar a vida, eu escolheria, por exemplo, o Anselmo Kiefer, o pintor, que eu adoraria. Adoraria. Eu nem digo falar com ele, porque acho que eu tenho medo dele que me pelo, mas porque acho que ele deve ser terrível, antipático e até mal educado e mal cheiroso. Mas, mas eu adoraria ouvi-lo e fazer-lhe assim uma pergunta ou duas e depois fugir com medo.
0: E alguém de cinema, não?
1: Do cinema, muita gente. Olha, há uma mulher do cinema portuguesa que eu adoro, que nunca encontrei em lado nenhum, que é Isabel Ruth. Isabel Ruth é uma figura incrível, um rosto incrível. Eu identifico-me completamente com a arte dela, com a expressão dela, com aquela profundidade, um certo desalento insanável, sabes?
0: Ela é muito divertida, sabes?
1: Pois, eu espero que ela seja muito feliz e maravilhosa, mas eu adoro a cara dela de fim do mundo, sabes? Ela parece estar sempre diante do abismo.
0: Aliás, mas depois ela tem um outro lado.
1: Já caiu no abismo.
0: Sim, ela tem. De facto, ela projeta essa imagem, mas na verdade ela é bastante cómica.
1: Tu já a conheceste?
0: Já a conheci e fiquei com muita vontade de trazer este programa. E já que falas nisso, acho que não é tarde para o fazer, aliás. Vou tentar fazer este mês, trazer a Isabel Ruth a este programa para que os ouvintes comprovem justamente aquilo que eu acabo de dizer.
1: Porque é de facto, um beijinho mesmo.
0: É uma figura, não é? É assim uma figura.
1: Ela é mitológica, não é?
0: Tem umas histórias.
1: E é um rosto incorruptível. Ela está sempre como se fosse de bronze, não é? Não. O rosto dela só aprofunda mais, não se desgasta, não se vulgariza. Eu acho que é isto. Ela não tem a capacidade de se vulgarizar. É absolutamente maravilhosa.
0: Tens medo disso, de te vulgarizares?
1: Eu acho que já me vulgarizei há muito. Eu sou muito.
0: Já
1: sou
0: não tens medo
1: fácil. Eu sou muito fácil. Sabes, há uma coisa que eu aceito cada vez mais, é que nós não podemos ser de outra forma senão da que somos, sabes? Uhum. Não podemos ser. Fazemos demasiadas comparações com figuras até que admiramos, ou figuras que achamos que estão onde nós gostaríamos de estar, que são como nós queríamos ser, ou que alcançaram o que nós gostaríamos de alcançar. Não é possível. Nós só podemos fazer sentido, e na verdade só alcançaremos alguma coisa se formos em frente de uma forma genuína. E por isso eu poderia pensar, muitas das vezes sou levado a situações em que eu penso que eu devia ter uma atitude mais parecida com o Saramago, que era circunspecto e seríssimo, não é? O Lobo Antunes, que era circunspecto e seríssimo, e estou a ser simpático assim, só a aludir à circunspeção e à seriedade. Mas não é possível, eu sou outro tipo de bicho, fui feito de outra forma. Quero acreditar que o meu trabalho tenha qualidade, mas eu não posso imitar uma austeridade, não é? Uma severidade que não me é sincera, que não me seria sincera. Por isso, não vou fazer esse teatro, vou ser um rapaz punk. Fui sempre punk, hoje tenho umas roupinhas burguesas porque ganho mais dinheiro e vou ali ao outlet, às marcas finesses. Porque as marcas chungas que eu vestia antes, que eram baratinhas e mais adequadas à punkitude, As marcas chungas cansam-me porque em três lavagens está tudo podre, eu tenho que aparecer na televisão, tenho que fazer fotografias para alguns jornais, eu vou para cima do palco, a minha mãe tem vergonha porque diz assim, se não tem jeito nenhum, essa camisa está toda coçada, ou rompe, ou ganha manchas, e por isso, eu agora já consigo dar 50 euros por uma camisa... E já ponho assim umas cores que já não são preto, eu também uso preto, mas é verdade que a burguesia usa pouco preto. Mas eu por dentro sou absolutamente punk. Eu por dentro, quem olhar para mim, se quiser saber qual é a frequência da minha existência, tem que imaginar que eu estou a ouvir Bauhaus, Stigmata Mártir, ou Sonic Youth, no mínimo, e Silver Rockets, e sempre a abrir, sempre.
0: Queres dizer que te tornaste numa pessoa imarcessível?
1: Sim, quer dizer, eu até ando com problemas de costas e por isso dobro-me bastantemente, mas quero dizer que estou num tempo de há bastantes anos para cá, estou num tempo em que se alguma coisa me abater, haverá de ser de mim mesmo, sabes? Dificilmente conheço-me bem, sei com que decência ou indecência existo, e acho que a maturidade, se calhar a idade, oferece-nos assim uma espécie de apaziguamento com as nossas virtudes e largamente com as nossas falhas. E por isso, já não quero ser particularmente bonito, já não estou interessado em ser particularmente magrinho, não quero ser o mais esperto de todos, não vou fazer de conta que li todos os livros, há livros que eu não li e não quero ler. Não gosto muito de algumas coisas que as pessoas todas gostam. Não vou comer porcarias que as pessoas dizem que são boas só porque não sei o quê. Detesto restaurantes em que a comida quase não chega no prato, não tem nada para comer, só tem porcelana. E o que sou e o que não sou, já não serei. E estou muito, muito fixe com essa cena que é a linguagem dos punks.
0: Walter Ugumem é quem acaba de dizer tudo isto que estão a ouvir, convidado de hoje da Pravaral a propósito do livro que agora chega e que se chama O Século dos Imbecis. Ouvintes da Pravaral, queremos, aliás, que nos digam justamente como é que vem este século. O que é que estão a sentir com tudo o que está a acontecer? É essa a pergunta. A melhor resposta e o melhor exemplo vai ganhar um livro, este de que falamos, de Walter Ugumem, que se chama O Século dos Imbecis. WhatsApp 960386272.

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1: Manda lá o vídeo.
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2: 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Pode ler-se no livro novo de Walter Ugemein: a estupidez alheia tornou-se um bem de consumo coletivo, saqueado por todos em pequenas porções, sem culpa, uma imagem quase profética da cultura do escárnio nas redes sociais, onde o erro ou a humilhação de outrem é matéria-prima de entretenimento partilhado. É isso, a mediocridade tornou-se o entretenimento preferido de todos.
6: Eventualmente, sim. Eu acho que popularizam-se as notícias de uma das vítimas risíveis, digamos assim. Acho que de repente é o que mais viraliza são os pequenos e às vezes os grandes desastres que acontecem aos outros, e adoramos, toda a gente adora os vídeos do karma instantâneo, de todos os momentos em que as pessoas se dão mal, e mais ainda quando elas merecem dar-se mal, não é? E é como se estivéssemos à espera que os outros fossem ridículos e que revelassem a sua estupidez em esplendor para nós nos podermos regozijar da alegria por verificar, comprovar que os nossos, que a vizinhança é toda brolha, toda horrorosa e nós somos iluminados. Essa ideia de precisarmos de nos sentir melhores, assim, eu não faria isto, não é? Na verdade, no limite, todos faríamos todas as coisas. Depende dessas situações. A maior parte das vezes as situações virais são tão descontroladas, é algo tão descontrolado que eventualmente todos nós no descontrole faríamos a mesma coisa.
2: Deixa-me aqui colocar uma primeira mensagem que é do Fernando, um nome lindíssimo. Vamos saber o que é que diz este Fernando.
7: Boa noite, Fernando Alvim. Boa noite ao convidado. Olá. E a todos os que estão a ouvir. Oh, Fernando Alvim, daqui é outro Fernando. E já apanhei vários convidados sempre a falarem mal da inteligência artificial, como se ela fosse roubar o intelecto de alguém ou se ela fosse roubar a inteligência. Epa, não há uma coisa, a inteligência artificial é só uma ferramenta, como qualquer outra. Quando as pessoas hoje em dia querem pesquisar alguma coisa, vão ao Google, ou antigamente iam ao Google, e agora não vão. Agora tem a inteligência artificial que é só um expert em muita coisa. Mas quando as pessoas acham que aquilo vai roubar a inteligência, não, também não é verdade. Porque aquilo, quando as pessoas começam a utilizar a inteligência artificial, depressa deparam-se que aquilo erra. Portanto, a máquina também tem erros. Portanto, nós não podemos desligar o nosso cérebro só para estarmos ali a responder a coisas automaticamente. Não, o cérebro não pode desligar. Portanto, e as pessoas rapidamente vão aprender que essa ferramenta tem esses erros e por isso mesmo vão ter que ser ainda mais inteligentes. Agora, se nós tivermos à mão de semear, à mão de um clique, para termos a resposta a um monte de perguntas que não teríamos forma de responder a não ser ir pesquisar de outra maneira, que nos levaria muito mais tempo, de que maneira é que isto nos vai deixar mais burros?
6: Oh, Fernando, é que nem me nervos, tens um nome tão bonitinho, mas já me estás a meter nervos, pá. Ainda agora nos conhecemos, isto já está a dar mal. A questão não está em fazer perguntinhas ou em entender que aquilo erra. Primeiro, aquilo apareceu em 2022, por isso o que aquilo é ainda não é, digamos assim. Aquilo só está a gatinhar. Aliás, eu acho que ainda nem a gatinhar, aquilo está a mexer os primeiros dedinhos. Por isso, estamos no início de um monstro que se avizinha. Depois, a questão não é que aquilo cometa uns erros, a questão é que nós estamos, as pessoas estão a usar aquela ferramenta para substituir coisas que faziam, não é? Gestos que eram comuns e que eram atendidos pelas nossas próprias capacidades e que paulatinamente vão produzir uma incapacidade, porque nós vamos deixar de saber fazer determinadas coisas. Claro que umas elites, uns apaixonados, vai sempre haver uns artistas que vão querer aprender a desenhar o pôr do sol realista, mas o convite que está a ser feito pela inteligência artificial, a tentação que está a ser colocada, é de hoje para amanhã deixar de haver médicos, por exemplo, porque a inteligência artificial vai nos diagnosticar e responder as coisas, vai deixar de haver pessoas que de facto pratiquem muitas das artes, a ilustração, por exemplo, é imediata, em alguns segundos produz-se imagens deslumbrantes. A questão é que nem são imagens só toscas e falhas, não, há imagens deslumbrantes que a inteligência artificial produz. Nós podemos alimentar aquilo de alguma forma, mas uma coisa é nós instruirmos, darmos assim, fazermos uns pedidos, não é? Como pedir um milagre à Nossa Senhora de Fátima. Nós podemos fazer o pedido, mas fazer o milagre já é outra coisa. E nós seríamos tão mais humanos quanto mais capazes formos de produzir o próprio milagre. Agora, pedir o milagre já não é nada, é muito pouco. E aí que as capacidades que se podem começar a perder é tu chegares a um ponto e precisares de um conhecimento qualquer e não tens e nenhum de nós, bicho, vai conhecer. No máximo, só podemos pedir o milagre. Vamos ali à Nossa Senhora Artificial e vamos dizer: Senhora Dona Nossa Senhora, estou a precisar disto. E depois aquilo decide, não é? O algoritmo lá vê se naquele dia tem energia suficiente para produzir ou não. Se algum dia aquilo deixar de nos atender, não vai haver ninguém que saiba acender um fósforo. É aí que a máquina pode intervir na nossa cabeça, que é ir apagando faculdades que nós temos, faculdades que estão inscritas no nosso cérebro e que pela falta de uso vão sendo apagadas.
2: Por exemplo, a faculdade de pensar.
6: A faculdade de pensar, de fazer inferências. Por exemplo, desde há muito tempo para cá, com os telefones na mão, a maior parte das pessoas não deixaram de fazer contas. Vamos todos à calculadora e umas contas minimamente mais complexas, às vezes uma complexidade quase de nada, a gente faz com a calculadora. Quantas pessoas hoje consegues identificar que verdadeiramente façam cálculos de cabeça com alguma destreza?
2: Muito poucas.
6: Muito poucas.
2: Achas que isso vai acontecer com um simples...
6: Com tudo o que puder, tudo o que tu possas imaginar que a máquina substitua, nós vamos permitir que a máquina substitua. E a questão não é fazermos perguntas nem ela dar erros, é que nós sem a máquina vamos deixar de saber fazer.
2: Pausa para tornar dramática a declaração do convidado.
6: E é preciso dar aqui umas décadas. Isto passado aqui duas gerações, não é? Não é de 23 para cá ou de 22 para cá. Vamos dar assim 30 anos, por exemplo, para ver quem é que vai saber fazer alguma coisa.
2: Já agora, deixa-me dizer que uma ouvinte, que também já foi convidada deste programa, a Cláudia Custódia, olha, fez um programa sobre um livro sobre a matemática aplicada ao humor. Um livro bastante interessante. E ela envia um desenho que foi feito por uma amiga, que és tu, olha lá.
6: Olha aí,
2: Walter Gomain está no Nós Alive. Gostas?
6: Eu a fazer moche, não é? Assim,
2: tu a fazer moche. Olha lá, tu tens punk. Ouve, és punk. Deixa-me só recordar que o nosso convidado de hoje é o Walter Gomain. Ah, cá está, uma amiga dela, está ela a dizer. A propósito deste livro que agora chega e que se chama O Século dos Imbecis, tu tens aqui várias personagens. Uma das personagens, já que estamos a falar sobre isto, funciona como uma espécie de sátira ao ativismo digital contemporâneo, parece-me claro. E da cultura de indignação permanente que caracteriza as redes sociais.
6: Há uma senhora chamada, no livro, chamada pessimista, porque é uma ativista, mas ela encontra problemas em todo lado. Uma pessimista. É acionada pela paixão pelo péssimo. E ela serve, ela é muito boa gente, a questão é essa, no livro, ela é boa gente, ela tá certa. Só que ela funciona como uma espécie de medida exagerada, sabes? Uhum. De super cidadã que cai no exagero. E então, em determinadas situações, ela acaba por impor umas certas visões do mundo que são delirantes.
2: Aliás, tu sobre o pessimismo, tu dizes que... Eu estou aqui justamente à procura dessa frase em que tu falas desta pessimista, não é? Tu dizes que as sociedades são...
6: Dependem muito dos seus pessimistas.
2: É isso mesmo. É o que tu dizes.
6: Há uma parte em que eu digo que os pessimistas são muito importantes para a melhoria das suas sociedades. Porque, no fundo, os pessimistas são aqueles que azedam as coisas e impedem que elas se normalizem, né? vão ferindo uma rotina, vão ferindo as rotinas e apelando para que alguma coisa mude. E por isso, até certo ponto, são fundamentais, são agentes do bem.
2: Mas por outro lado,
6: são incomodados, porque os pessimistas são indivíduos ininterruptamente incomodados, não é? Nunca se apaziguam, estão sempre...
2: Mas também não impedem o progresso, os pessimistas neste caso?
6: Depende. Se forem a um exagero, a um descontrolo. Mas eu não creio que os pessimistas o impeçam. Os pessimistas são assim uma espécie de coro grego que vai cantando a tragédia que nós reiteradamente queremos vencer.
2: Encontrei aqui o parágrafo. Tu dizes: todas as comunidades dependem largamente de seus pessimistas, gente cujo feitio inquina as boas intenções e não vê senão óbvia derrocada das condutas humanas. O pessimista policia os costumes para impor limites à euforia e ao deslumbre. O pessimista não quer divertir-se?
6: O pessimista não sabe muito divertir-se e a diversão dele é toda ideal, é toda projetada para um estado de coisas que não vai atingir, porque por sua natureza ele vai estar sempre desconsolado, vai estar sempre mal. E por isso é como se a diversão fosse uma utopia para o pessimista, é uma utopia. Por isso diverte-se utopicamente, é um divertido platónico.
2: Deixa-me aqui colocar o João Fundo. Aí vem.
0: Olá, Prova Oral, olá, Fernando Alvim, olá, Walter Ugumem. Como é que eu me sinto neste século? Sinto-me como se estivesse dentro de uma câmara de pressão muito, muito, muito, muito elevada. Sinto como se, de facto, tivesse dificuldade em respirar. É um período particularmente mau, este, nomeadamente esta década de 20. Acho que estamos em direção ao abismo e gostava que eventualmente os livros, as pinturas, as músicas, toda a arte, o teatro, a dança, nos pudessem salvar, mas tenho pouca esperança. Obrigado.
2: Ora está, aqui uma mensagem que não traz muita esperança, não me parece. Sim, será um pessimista o João?
6: Ou pelo menos um pouco desencantado, não é? Mas eu compreendo, assim. Eu não sei se alguma vez a arte verdadeiramente nos salvou, mas ela é testemunha. E por isso, em todas as épocas, a arte serviu para testemunhar, para deixar uma prova. Porque é curioso, e o poder da arte eventualmente vem exatamente daí. É curioso que perante os documentos da burocracia social, não é? Os documentos propriamente ditos que são produzidos pelos grandes negócios da graça e da desgraça, não servem para retratar as épocas. Eles comprovam factualidades, mas não retratam verdadeiramente as épocas. É mais fácil retratar as épocas a partir da arte, porque a arte, ao mesmo tempo que alude às graças e às desgraças, ela inclui a equação humana, ou seja, inclui essa profundamente subjetiva existência das pessoas. E perante um quadro, por exemplo, por vezes nem é uma obra vocabular, né, que te fala, mas perante uma linguagem pictórica, perante um quadro, tu podes intuir de uma forma muito clara, por vezes, o opressivo de um instante, ou o fulgor maravilhoso de um instante, e isso leva-te com uma nitidez muito maior ao tempo histórico, a uma determinada época, do que por vezes analisares os documentos que sobram aí das administrações.
2: Deixa-me aqui colocar o José Abreu.
1: Boa noite, Alvin. Boa noite, Walter Hugo Mãe. Oh, boa tarde. Epá, estou a ouvir em fundo a seleção e estou a ouvir o programa. Epá, é brutal, mais uma vez, sempre a fundo. Epá, é impossível para mim. Por exemplo, é o que aconteceu agora. Dois cromos mesmo, que está uma fila de trânsito, vêm pelo lado direito, comem toda a gente como se fôssemos de, como se a gente tivesse vindo de Marte, com um arzinho de nada, pá, e faz uma revolta tão grande, pá. Nós estamos num país de cromos e num país de pessoas que não têm a mínima formação, pá. É pá, e tenho uma revolta enorme, porque isto aconteceu comigo agora há 5 minutos. Um grande abraço, pá, e viva Portugal.
2: Olha, já agora, porque estavas a falar de pessimismo, duas coisas. Estás pessimista ou otimista em relação ao jogo da seleção com a Espanha?
6: Não, estou otimista. Ainda por cima com a Espanha, claro que estou otimista. Espero que a gente arrase os espanhóis, que eles sobrem em pó.
2: Aliás, tu és o convidado perfeito, visto teres um livro que se chama justamente A Máquina de Triturar Espanhóis. Mas... tu é que deves saber a fórmula, não é, Walter Gomei? Tem vários livros e um deles é justamente este. Mas a outra pergunta, ainda sobre pessimistas, mas já querendo sair daqui, tu dizes a da altura, os pessimistas são quem menos suporta a solidão. Porquê?
6: O pessimista é um indivíduo incomodado, por isso ele precisa de se queixar aos outros, ele precisa de estar em público, precisa de ter plateia, ele não pode. Ninguém é profundamente pessimista diante de si mesmo. O pessimismo só faz sentido se for diante dos outros, porque diante de si mesmo seria um boicote, seria uma espécie de suicídio, e não é exatamente isso que define um pessimista. Um pessimista é um indivíduo que azucrina o do lado. Esse é que é o pessimista genuíno, e é o pessimista funcional, digamos assim. Outro tipo de pessimista não serve para nada.
2: Adoro. Achas que Portugal é um país pessimista?
6: Somos um pouco atados, sim. Somos um pouco... vitimizamo-nos muito rapidamente. Temos muita capacidade de resistência e, eventualmente, cada vez menos capacidade de aventura. E então isso entristece-nos e, sobretudo, adia-nos. Mas tem uma coisa interessante, Portugal, que é... Parece que a contemporaneidade chega aqui sempre um bocadinho mais tarde, o que significa que parece que ainda não estamos no futuro. Mas isso tem uma vantagem enorme. É como se a vizinhança já vive no futuro, não é? A Espanha está muito adiante, a França, a Inglaterra, e por isso o futuro já existe em algum lugar, mas não é aqui. Agora, qual é a vantagem que isso traz? É que muitas das vezes o futuro traz umas borradas gigantes e a gente já atalha. Percebes? A gente já não... Há coisas do futuro que a gente já não quer, já não consome e já não experimenta. Então vamos vivendo assim, de passado em passado, e ficamos incólumes a muita borrada que o futuro inventa.
2: Deixem-me só dizer que estamos a 6 minutos no final deste programa. Walter Hugo Mãe é o nosso convidado de hoje. Há uma pergunta que tenho que te fazer, que é a tua experiência no Babel, o festival literário que aconteceu muito recentemente aqui, justamente aqui no Porto. Mas antes disso, recordar quem é o nosso convidado desta quarta-feira.
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2: Não é quarta, é quinta. Não sei quem é que foi na quarta. Ora, dizer que o romance de Walter Ugman, que se chama O Século dos Imbecis, abre com dois epígrafes que funcionam como chaves de leitura. O primeiro retirado de O Cavaleiro Inexistente, de Italo Calvino, ao que tudo indica, este livro é-lhe também dedicado. Pergunta Italo Calvino: se recebesses um insulto indecifrável, o que podias fazer? Mas também o segundo de Dostoiévski, em Memórias de Subsolo, em que a frase é esta: pois o homem é estúpido de uma estupidez fenomenal.
6: essa citação do Calvino atrai-me muito assim, uma pergunta, um dilema impressionante, não é? O que é que podes fazer contra um insulto que tu não entendes, não é? Como é que nos vamos defender contra aquilo que não seremos capazes de descortinar? E por isso a imbecilidade, a estupidez, a ignorância, se quiseres, levada a um extremo, deixa-nos a todos indefesos, deixa-nos a todos numa vulnerabilidade insuportável.
2: A tese central deste livro é que a estupidez humana é uma força cósmica tão poderosa quanto o próprio destino.
6: E que o projeto humano é uma utopia, é um caminho para uma perfeição que jamais poderá acontecer. Olha, o teu convidado de quinta-feira, o Guerreiro, não é?
2: Viu, Guerreiro?
6: Essa citação que se ouviu ali depressa, que não é questão do objetivo, é nós fazermos as pessoas capazes de estar à altura desse objetivo que faz sentido. O projeto humano é muito isso. Não é chegarmos à perfeição, é nós fazermos capazes de alguma veleidade na perfeição, de melhorarmos ao ponto de eventualmente merecermos um gesto irrepreensível, não é?
2: É curiosa essa pergunta do projeto humano. Então, mas afinal, qual é o projeto humano? Eu diria que é ter uma vida. Será que é sermos perfeitos?
6: Mas ter uma vida, o teu gato e o teu cão também têm isso. Não pode ser um projeto humano. Estar vivo simplesmente não é defesa da humanidade. A humanidade é uma ideia, é uma ideologia. Não é um bicho. Não é um bicho. Tu, enquanto corpo físico, animal racional, não estás imediatamente habilitado a cumprir a humanidade. A humanidade é outro tipo de aspiração que nós temos oportunidade de cumprir. Mas talvez não cumpramos sempre.
2: É curioso, não é? Perguntares a alguém qual é o teu projeto de vida, não é? As respostas serão diferentes. Nós estamos a individualizar, não é? Mas o projeto da humanidade em si é muito curioso nós pensarmos nisso.
6: É percebermos um certo propósito que não seja transcendente, não é? Que não seja deixado para uma fé, para a fé, mas que seja assacado a partir de pontos de vista da ciência e, se quiseres, da ética. Para mim, nós temos de estar suportados no conhecimento, naquilo que é possível comprovar, que aquilo que é possível estudar e conhecer, mas depois a partir de uma construção ética, que é isso que nos difere dos bichos. Os bichos podem ser adoráveis, mas eticamente não conseguem fazer construção nenhuma, não é? Intuem as coisas, têm instintos, vão sobrevivendo, estão vivos, não é? Por isso, como projeto de vida, eles são lineares e muito simples, mas depois não têm praticamente ética nenhuma.
2: Deixa-me colocar aqui dois ouvintes, Pedro Nuno e a Maria. Vamos começar justamente com a Maria. É isso que diz.
14: Olá, Alvin. Olá, o convidado. Olá, auditório. Epá, eu gostava só de pôr aqui as coisas em perspectiva. Por exemplo, os seus colegas de alguns milhares de anos atrás, olhando para nós, se calhar diriam a mesma coisa que agora se está a dizer das pessoas do futuro. E eles olhavam para nós e diriam: epá, aqueles gajos são uns inúteis, não sabem fazer uma fogueira sem fósforos, sem isqueiros, não sabem construir um abrigo porque têm casas que alguém as constrói, não sabem caçar, não sabem pescar, não sabem distinguir quais são as plantas venenosas, quais não são, porque têm tudo nos supermercados. Epá, e eu pergunto: nós somos atualmente uns inúteis, uns incompetentes, porque a tecnologia nos facilitou a vida e a evolução de certa forma? Não será isso que vai acontecer também com a inteligência artificial? Um abraço.
6: Pois, eu espero que sim, de alguma forma espero que sim, mas a questão é que não temos de saber todos a mesma coisa. No tempo do homem primata não haveria, se calhar alguns eram mais lingrinhas e ficavam a tomar conta da cova, da gruta onde eles dormiam, sei lá. A questão não está em que todos façamos todas as coisas, a questão é que multidão é preciso que as pessoas ainda se inteirem de como se fazem as coisas, senão as valências vão sendo perdidas, sem dúvida nenhuma.
2: Deixa-me aqui colocar uma última mensagem que vem justamente da Maria.
10: Alô, alô, Fernando Alvini, convidado. Olá. Que eu gosto muito de ler os seus livros e em relação, obrigado, a esta coisa toda, é assim, eu em relação a esta evolução, é assim, nós também dizemos assim: se viesse cá o meu avô e visse uma televisão, se viesse cá o meu avô e visse um portão de uma garagem e abrir sozinho, eles não sabem, os vidros do carro, nem carros tinham, mas mais tarde, que era a manivela, que esta maltinha nova hoje, já nem sabe o que é isso. Os nossos avós e bisavós não sentiram falta de nada destas coisas, porque eles não sabiam que existiam. Nós, neste momento, isso nos assusta-nos, porque também não vivemos sem isso. Mas isso não me assusta, acho que é tecnologia e evolução, e um dia os meus netos vão dizer: e se a minha avó cá viesse e visse agora isto? Eu ainda sou do tempo, fazia os vencimentos e os trabalhos, tudo à mão. Agora os computadores fazem tudo e não é tão bom. E o futuro vai ser esse. Essa parte não me assusta. Claro que vai ter sempre as coisas más, como tem tudo na vida, ok. Assusta-me mais a falta de civismo, a violência entre os jovens, o não haver palavra de honra como havia antigamente. A formação, vá. A formação do indivíduo, a mim, assusta muito mais. Onde é que estamos a chegar com violências entre crianças, com falta de educação, com parece que são donos do mundo, tal e qual como há bocadinho um senhor estava a dizer aqui em direto, que passam para um lado e passam para o outro, não querem saber de ninguém. Essa parte sim, a formação das pessoas sim, assusta muito. Agora, a tecnologia vem só para ajudar, e daqui a 50 anos eles dizem: se a minha avó viesse aqui e visse isto hoje, e pronto. E é isso, claro que vai ter coisas más, mas isso é como tudo. Beijinhos, adeus.
6: Maria, sim, está bem, mas também me enerva. porque não é esse o ponto. É claro que eu também estou à espera de coisas maravilhosas. Já há pouco eu disse, há ilustrações, por exemplo. Eu não sei usar nada da inteligência artificial. Sei que existe uma coisa chamada ChatGPT. Entrei duas ou três vezes, não sei usar aquilo, não sei o que fazer com aquilo, e até me irrita um bocadinho. Mas eu tenho visto, por exemplo, no Instagram, gente que faz ilustrações, e algumas até com movimento, são deslumbrantes. Eu que adoro artes plásticas, eu estou assustado, porque os meus amigos pintores, que eu considero absolutamente geniais, de repente não sabem fazer aquilo. Que não conseguem fazer aquelas cores, aquelas, porque ali tu dás umas instruções e a máquina produz uma imagem deslumbrante, Eu estou a imaginar o Caravaggio, se estivesse vivo, dizia assim: eu quero é fazer isto. Já não vou usar pincéis nem tinta, já não vou saber fazer o chiaroscuro, e já não quero inventar nada disto, já vou.
2: Agora, Walter, temos o telefone de Caravaggio, está indignado.
6: Mas a questão é, por exemplo, no universo da escrita, eu conheço pessoas que não eram propriamente talentosas a escrever e-mails, e que de repente mandam uns e-mails com a mania e que eu percebo que começam a mandar e-mails e até mensagens, até SMS, estás a ver?
2: Escritos por inteligência artificial.
6: Escritos que pedem à inteligência artificial para escrever. Porque, e eu sou vítima disso, sabes porquê? Porque como sou escritor, as pessoas acham que têm que me escrever coisas muito irrepreensíveis.
2: Uau!
6: E então, para fazer um esforço de me mandar assim uma coisa à altura de se falar com um escritor, manda-me assim umas borradas que se nota que aquilo é sintético, percebes? Nota-se que aquilo não tem nem lactose, nem glúten, nem... percebes? Não leva, não, não leva açúcar,
2: que
6: não leva nada.
2: Que as pessoas podiam sentir essa pressão. Volta, temos que acabar o programa disso.
6: Pronto, mas é uma pena, porque... E o que eu acho que está, o que eu acho que vai acontecer é que qualquer dia a pessoa não sabe nem escrever. Isso eu acredito nisto, como a Maria dizia, da instrução das pessoas, da educação, se quiseres. Mas uma pessoa que não sabe escrever uma frase, uma pessoa que não sabe, é uma pessoa que não vai conseguir pensar, não vai conseguir nem, no limite, dar instruções à inteligência artificial, a menos que a inteligência artificial passe a entender grunhidos.
2: Mas nós estamos aqui para defender isso, Walter. Obrigado por teres vindo, não temos mais tempo. Walter Ugumem, escritor e autor deste livro que se chama O Século dos Imbecis, mas também a pessoa que diz mais a palavra burradas num programa de rádio. Nós estamos de volta amanhã. Boa sorte, Portugal. A ver se amanhã estamos aqui todos felizes.
6: Vamos ganhar, até os comemos.
2: Vamos a isso.
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trânsito na circunvalação com possibilidade de via aberta a partir de setembro. Açúcar Rock and Roll é uma receita mágica para estas noites de calor, trazidas por Matias Aguaio, que com a edição de Anenoa regressa à melhor forma com o seu cocktail de groove minimal latino. Vamos agora passar a próxima hora na pista de dança com Joshua Idehem para começar. O músico nascido na Nigéria, que cresceu em Londres e na pandemia se mudou para a Suécia, vai regressar a Portugal para o calorama deste ano. Could Be Forever vai chegar-nos na remostura de Prince Thomas. Sejam então uma vez mais bem-vindos. Fiquem por aí. Vai valer a pena.

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últimos minutos com os australianos Avalanches. No arranque da semana trazemos Every Single Weekend, onde o coletivo, reconhecido pelo uso de samples, usa-se de convidados de luxo, no caso Jamie XX. Lá atrás também Me and You, novo single para Bonobo, edição da Ninja Tune. E agora um outro regresso de monta, George Evelyn, ele que assina Nightmares on Wax e é o artista há mais tempo a editar pela Warp Records. Novo EP, onde está lá este Cancel That.

Warmer Kies com Summer on the Inside, numa altura em que o verão não está apenas nestes hinos, mas está um pouco por todo o lado. Espaço agora para a nova produção nacional, primeiro Moulinex com GPU Panic, de tanto colaborarem, passaram a assinar mesmo MX GPU Tree of Life para o EP Rio. Novo EP então de Luís Clara Gomes e Guilherme Tomé Ribeiro. Logo depois vamos juntar o também nacional Moreno.

respiramos fundo, Breathe com Romare, ainda lá atrás Moreno Ácido, Till the Break of Dawn. Bem antes da madrugada teremos Pontos Luz com Isilda Sanches, já depois das 9 da noite, Time and Time com Coco Roco na remistura IG Culture. É a última para esta noite. Estamos então de regresso amanhã, depois das 8. Boa noite e até amanhã.

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Minutos Luzões com produção nacional. Este é Domingos Aleixo. Domingos Aleixo é PT Music, é assim que ele assina. Acaba de lançar Consumação na Príncipe Discos. Ouvimos uma das faixas, chama-se Não Acredito. Hoje é segunda-feira, por isso temos lado a lado B. Rui Miguel Abreu traz-nos Lerita Mitsuko, ou seja, vai levar-nos até França, o que faz com que depois terminemos em câmara lenta, também em francês e com os Daft Punk. É estranho, mas os Daft Punk têm coisas lentas. Para já, continuamos também lentamente, Branco aqui com Tuyo em Love. Continuem por aí. Boa noite, boa semana com a RTP Antena 3.

Chama-se Diana Adelaide Rocha de Brito, assina como IMDDB. Ela tem origens angolanas e portuguesas, mas vive no Reino Unido. Ouvimos Ibiza. Agora, Jack J com Linda Fox e IMU em Brainwashed. Daqui a pouco, lado A, lado B, de Rui Miguel Abreu.

Pontos Luz a fazer círculos com Gina. Gina são a cantora live e o produtor Karim Riggins. Já vamos ao lado B de Rui Miguel Abreu com Lerita Mitsuko. Até lá, produção nacional. Domingo.

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1: Contamos com o Rui Miguel Abreu sempre para as segundas-feiras para nos ajudar a fazer exercícios de memória e recuperar pérolas do passado. Olá, Rui Miguel, bem-vindo.
2: Alô, alô, Isilda. Muito obrigado. Olha, hoje trago-te um disco que comprei recentemente no Fundão, comprei em vinil, apesar de há muitos anos que conheço este álbum muito bem. Já o tinha em CD numas reedições que datavam do final dos anos 90, se a memória não me falha. Mas o vinil encontrei-o, se quiseres acreditar, no átrio de um espaço cultural no Fundão, onde decorreu aqui há umas semanas um festival de música muito exploratório. Portanto, faz algum sentido que eu tenha ido encontrar este disco neste lugar. E voltei a ouvi-lo há uns dias, e quando estava a ouvi-lo disse: opá, aqui está mais uma perfeita escolha para levar para o lado B. Fui rever o videoclipe. Bem, estamos a falar do primeiro álbum dos Lirita Mitsuko, de 84, já lá vão 42 anos e nem parou. Um disco que ainda por cima tem o dedo de um dos meus engenheiros de som favoritos, o Connie Plank, que fez muito krautrock, trabalhou muito com uma série de grandes nomes da cena alemã, não só, como é óbvio, ele aqui também trabalhou com vários nomes da música britânica, mas está a dar o seu toque especial ao primeiro registro dos Lirita Mitsuko, que era uma dupla absolutamente louca.
1: Foram muito populares em Portugal na altura.
2: Foram muito populares até em França. Eu penso que este tema que eu te estou a sugerir que escutemos hoje leva uns milhões de plays, umas dezenas de milhões de plays nas plataformas de streaming, o que é assinalável para música para já com esta idade e desta natureza. Mas sim, eles conseguiram obter um assinalável sucesso em França. Eu vejo-os um bocadinho como ocupando um terreno semelhante àquele que o GNR e talvez os Mulheres por cá ocupavam mais ou menos na mesma altura. A Catherine Ringer era uma figura absolutamente icónica, a imagem dela era extraordinária, e eu estava a dizer-te que fui rever o videoclipe do tema Márcia Baila, que é o grande hit deste álbum, e o vídeo continua a ser extraordinário. Aliás, só o styling envolvido nas roupas que a dupla principal e os companheiros que têm à volta usam, parece uma coisa vinda do futuro, porque se eu visse hoje alguém vestido daquela maneira, imaginaria imediatamente que estavam na Semana da Moda de Paris ou lá ou em qualquer coisa do género, num evento de high fashion, de moda de autor, digamos assim, porque eles tinham já esse lado visual muito, muito, mas mesmo muito bem trabalhado. E a música ecoava perfeitamente isso, misturando absolutamente tudo. Era meio synth-pop, meio latina, meio reggae, meio tango, meio chanson. Eles misturavam ali uma série de coordenadas e aquilo que faziam era absolutamente único. Os três ou quatro primeiros álbuns que eles lançam são clássicos incontornáveis na pop europeia da década de 80, que eu recomendo vivamente.
1: Rui Miguel Abreu, acho que este lado B vai fazer tocar mais campainhas na memória dos nossos ouvintes do que outros nos tempos recentes. Tenho mesmo a ideia que Lirita Mitsuko tiveram assim, um culto muito considerável em Portugal, e acho que muita gente se vai lembrar disto. Na quarta-feira voltamos a falar de Connie Plank.
2: É verdade.
1: Mas a propósito de música nova, não de música antiga.
2: A propósito de música nova, exatamente.
1: Fica combinado então. Até lá.
2: Então já.

Márcia Baila, lê Rita Mitsuko no álbum de estreia editado em 1984. Hoje o destaque de Rui Miguel Abreu no Lado A, Lado B. Por causa dele, vamos ficar sob domínio francês nos próximos minutos. Começamos pelos Air em You Make It Easy, uma das faixas do álbum de estreia Mundo Safari. Depois continuamos com outro nome ligado ao French Touch, a cena francesa dos anos 90 por excelência. Vamos ficar com Alex Goffet, ou Gopher, se quiserem. Continuem por aí.

pontos de luz. Três. 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

como uma canção de finais dos anos 90 se torna clássica através do uso de um sample de uma canção dos anos 50, de 1950 na verdade. Alex Gopher, aqui com The Child, uma faixa de 1999, um dos emblemas do French Touch dos anos 90, a samplar uma canção de Billie Holiday. Tudo, na verdade, todo o truque da canção estava nesse sample de Billie Holiday. Continuamos por território francês, mas já no início deste século XXI, estes são os Telepop Music com...

quase impossível falar de música francesa ou da influência da música francesa sem citar ou sem passar nada de Serge Gainsbourg. Está ele, convertido à música jamaicana, com influências de reggae neste Lola Rastaquer, uma faixa de 1979. Continuamos por França, mas avançamos só um pouco até 1981. Este não será um dos projetos franceses mais conhecidos, mas é um dos meus preferidos. O meu irmão Alcino tinha o disco e na altura, na fase pós-punk, devo dizer que era dos discos que mais ouvíamos e era também dos menos formatados. Ao ir buscá-lo agora para passar aqui, tive a certeza disso mesmo. Marquis de Sade, então, uma banda francesa, no álbum Rue du Siam, de 1981, ouvimos a faixa de título, complementada depois com um extra mais instrumental chamado Submarines and Icebergs.

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memórias dos anos 80 a acender pontos de luz por causa do lado A, lado B de Rui Miguel Abreu com Rita Mitsuku. Acabei por, enfim, mergulhar num vortex de música francesa. Estes são os Marquis de Sade, uma banda da fase pós-punk, uma banda francesa, cujo álbum Rue du Siam continua a servir como um verdadeiro clássico. Ouvimos a faixa de título, que é complementada com uma parte mais instrumental chamada Submarines and Icebergs. Na verdade, já estamos em câmara lenta por causa de Marquis de Sade, mas vamos seguir em câmara lenta, como acontece sempre às segundas-feiras, agora ao som de Daft Punk. Não é propriamente o que se espera dos Daft Punk, que a sua música seja lenta, mas ficamos agora com duas faixas de Discovery que os mostram numa atitude mais contemplativa e serena, digamos. Primeiro ouvimos Something About Us, depois ficamos com Night Vision. É assim por hoje. Depois das 10 temos a Portugal e de Henrique Amaro, às 11 o Indigente de Nuno Calado. Eu sou a Isilda Sanches, regresso amanhã às 9 da noite. Fiquem bem, aproveitem. Boa semana, boas férias, tudo bom.

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Continuamos a conhecer as crónicas do Monte Zeus, Benjamin, de regresso às canções depois da aventura experimental no disco Berlengas, Os Dias do Nada, o novo single que abre a semana na Portugália. Seguimos neste início de hora com a homenagem de Pedro Branco a Fausto Bordal Dias. Não canto, porque sonho. Boa noite, bem-vindos.

0: Mais um tema sacado ao novo álbum dos Máquina, o disco chama-se Body Transmission e o tema que aqui roda, Simulation. Já a seguir podem contar com James, aquele que é o novo single para os Boy Harsher.
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Esta é o Braid para Sex Mask. Antes disso, o Boy Archer com Jeans. E também música nova para os Yard Act, New Beginnings.

É o segundo tema a ser conhecido das Scam, chama-se See, Feel, Touch, Die. Mais atrás, Yard Act com New Beginnings. Seguimos já com os Fat Dog e Go Fuck Yourself.

Aí estão os britânicos Snakes com um novo single, chama-se Brain Cells. A próxima proposta vai avançando o próximo álbum dos irlandeses Garriers, a sair em dezembro. De resto, é o tema título, chama-se Nobody's Coming to Save You. Logo depois podem contar com Graham Coxon e Billy Says.

tal como estava prometido, ficámos com Graham Coxon dos Blur em disco a solo através de Billy Says. Próxima proposta do Indigente, Chelsea Wolfe com Death Is Not The End.

Chegamos assim ao final desta sessão de Indigente, as últimas propostas com este Voyager de PJ Harvey e também Pulmão, projeto que reúne Pedro Galhós e Nico Guedes. Aqui fica Wood and Wool para fechar o Indigente. Boa noite, take care.

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0: Alta atenção hoje, especial dedicado a Moonspell. Temos novo álbum de originais, intitula-se Far From God, editado no dia 3 de julho. Em estúdio temos dois velhos amigos. Já podemos dizer velhos, eventualmente. Não, não é melhor não.
1: Ficamos
0: é melhor,
1: pelos não. Amigos.
0: Não, mas são parceiros de longa data. Pedro Paixão e o Fernando Ribeiro. Boa noite, meus senhores. Bem-vindos.
2: Olá, boa noite.
3: Boa noite.
0: E então, cada vez mais afastados de Deus?
1: Nem por isso. Este álbum, por acaso, tem esse condão de ter um título que tem essa leitura imediata, mas por acaso é um disco que até questiona, começando por aí, o conflito, ou seja, o conflito neste caso religioso. E é um disco que se chama Far From God.
0: Vocês sempre estiveram, se bem me lembro, não é? Religious,
1: sim.
0: A vossa gênese começou aí.
1: Eu acho que não temos repetido um bocado o tema, porque na verdade não há muitos temas para cantar sobre.
0: Ah, acho, claro, estamos... não, mas eu não estou a pôr sequer isso
1: não,
0: em causa.
1: Acho que vamos sempre ter...
0: Isso é uma identidade vossa.
1: Ter ao mesmo. Sim, com diversas nuances, não é? Este título, por acaso, tem originado duas reações bastante diferentes. Uma que é o Far From God, pá, eles estão longe de Deus, e críticos, etc. E já também, por causa da imagem, da estética que temos utilizado neste disco, também já me têm perguntado se eu sou um born again Christian. É verdade.
0: Que tanto como, man?
1: Não sei. mas as pessoas têm feito isso. Porque normalmente o metal associa-se hoje em dia, pronto, quando falas de Deus no metal, normalmente, para além das bandas de Christian Metal, é sempre de uma forma redutora e crítica, não é? Vemos os Behemoth, vemos o Black Metal, o metal extremo. E nós neste disco podia ser Far From God, e é, mas é muito mais, fala muito mais sobre, liricamente, sobre um desvio da humanidade, um desvio do
0: sim.
1: que era original, ou seja, do que, por exemplo, Deus representava. Quem diz Deus diz outras coisas também, outras entidades. Mas por acaso o que é mais curioso, e o efeito contrário, é que para escrevermos, ou para eu escrever neste caso as letras sobre isto, tive que estar mais perto da figura, tive que estudar mais, tive que ler mais livros sobre este afastamento, sobre este desvio, mais filosofia, mais Bíblia também. E por acaso, pronto, é um título que, à semelhança dos muitos títulos do Moonspell, e é bom que assim seja, também carrega uma certa ambiguidade, porque as pessoas estão um bocado confusas, pelo menos é o que me têm dito, sobre se é um disco em que estamos a criticar e a efetivar uma certa distância de Deus, a nossa, ou se é um disco, e pronto, foi mais a maneira que eu escrevi, estou a contemplar um mundo que se desvia de um certo rumo, seja ele religioso, seja ele político, seja ele, ou seja, das boas intenções que haviam, porque nós hoje em dia, apesar de não ser um disco que não é político, mas nós vemos as religiões monoteístas extremamente envolvidas em violência. Pronto,
0: temos... É isso, basta observar o que se passa no mundo.
1: Temos,
0: e aquilo que está a ser feito em nome de Deus, supostamente.
1: Exatamente. E o que está a ser feito em nome de Deus, pelos homens, não é?
0: Uhum.
1: Também escreveram as Bíblias, também proporcionaram os dogmas e os mal-entendidos. É bastante longe daquele sentido original e quase primitivo e representativo da religião. Não se diz só fazer o bem. No catolicismo fala-se do livre-arbítrio, e nós hoje em dia parece que escolhemos sempre o caminho errado, sem medo das consequências. É um disco um bocado existencialista nesse aspecto. Sim.
0: É o que eu senti, também interpretei isso como sendo um sinal dos tempos, que tu estás apenas a observar também a humanidade em torno da forma como está tudo virado ao contrário, seja a religião que for, e até aquele senhor que está nos Estados Unidos a aproveitar-se tudo e mais alguma coisa em termos de imagem.
1: Inclusive da religião.
0: É o que eu te estou a dizer, exatamente, dos vários... das várias seitas que existem, aquelas fotografias, não sei se já viste, em que eles estão todos a pôr a mão em cima dele, a fazer uma reza e coisas do género.
1: É um evangelismo cristão, como se costuma dizer. Já tinha começado.
0: Eu vi evangelismo, se tu te bem lembras, da década de 90, está a voltar um bocadinho. Se calhar não observaste isso, mas também não é importante. Mas sim, eventualmente inspiraste-se aí.
1: Sim, também. Nós vemos isso mais, pronto, nas religiões monoteístas, não aquelas viragens mais... Há uma diferença entre espiritualidade, fé e religião. Mas nós vimos isso acontecer assim mais recentemente no Brasil, com o Jair Bolsonaro. Um documentário muito, muito curioso sobre exatamente quem é que era o governo sombra do Brasil, e era mesmo um pastor evangelista, que agora não me recordo o nome, mas é uma pessoa muito conhecida do, no Brasil. Temos o evangelismo cristão do Trump, essas cenas de adoração de um homem quase como naquela monarquia absolutista em que o rei era também
2: o representante de Deus. Deus.
1: Temos, como é óbvio, a ocupação palestina, em nome também da religião judaica, e temos, sem dúvida também, que não podemos esquecer, até é alcunhada a religião da paz, mas o terrorismo islâmico, que também tem acontecido. Isso tudo é tudo muito à falta de melhor expressão, e se calhar a expressão mais conveniente nestes dias é o far from God, o longe de Deus. E é curioso, porque a história dos Moonspell nesse aspecto repete-se. Sempre há ali um zeitgeist, um espírito do tempo. Eu lembro que o Butterfly Effect foi por causa do pré-apocalipse, que depois, felizmente, não se vinha a dar na mudança do século.
2: Uhum.
1: Já era uma tradição católica, mas depois também começou a entrar a tecnologia. Eu lembro do Y2K, os aviões iam cair, a bolsa ia crashar, por aí fora. E até o último disco, o Hermitage, esse foi mais uma coincidência, falava antes da pandemia, antes do isolamento forçado, falava de um certo distanciamento que algumas pessoas já teriam da sociedade, uma sociedade cheia de conectividade, mas com pouca conexão, com pouca empatia. São sempre temas alegres e bem dispostos, não é? Mas sim, são sem dúvida observações que se fazem e que de vez em quando eu nem estou bem observar ou apontar, estou só a escrever, estou só a reagir de alguma maneira, e pronto, é um título também forte, mas que também dá as interpretações e a leituras, e é isso que nós queremos. Nunca quisemos fechar um título, percebes, só à nossa maneira, e vamos aprendendo também outras perspectivas interessantes dos títulos e dos temas e das letras. E ainda bem que nos Moonspell se debate bastante isso, porque nós, quando estamos a compor, é uma coisa um pouco estranha, porque hoje em dia fazem-nos muita pergunta se a gente compõe remotamente, se o Ricardo está lá nos Arcos Valdevez, o Pedro está em Alfornelos, eu estou em Alcobaça, e nem connosco como funciona. Nós temos de estar todos juntos, e por isso as letras dos Moonspell aparecem numa altura muito precoce até da composição. O Pedro de vez em quando diz-me: pá, fazem uma linha de voz, então nananã, e assim, não consigo cantar nananã, tenho que escrever, nem que seja uma porcaria qualquer, que rime, depois eu em casa ou depois mesmo ali no estúdio. E é dos momentos mais

0: que nunca me deixa de surpreender. O meu filho é Fausto e ele é mesmo um Fausto. O outro é Filipe e é mesmo um Filipe. E tu és António, eu sou o Fernando. E quase que isso se apropria um pouco da nossa personalidade. E é a mesma coisa que dar títulos às canções. As canções sem título nos Moonspell, e nós temos uns títulos que o Pedro põe, que é Cowboy Gothic.
1: Eu não adoro.
0: Eu detesto os working titles, é, que costumo dizer assim, não consigo. Não consigo estar-me a referir.
1: Mas eu explico-te o que é que acontece.
0: Sei,
1: que os nomes são estúpidos. É que tu, o momento, dizes, ok, eu vou salvar isto. Tenho que dar-lhe um nome. Não gosto de perder mais do que 20 segundos a dar-lhe um nome, não é? Portanto, vai sair o borrado.
2: É. E diz-me uma coisa, aqui entre nós, alguma vez conseguiste ler a Bíblia?
0: Frequentemente. Quer dizer, não é um livro que se
2: do
0: lê...
2: Do princípio ao fim?
0: Não, ninguém, acho que ninguém lê a Bíblia, só se for estudar para padre. Mas a Bíblia tem... Um grande apreciador da Bíblia também é o Nick Cave. O Nick Cave andou a escrever sobre a Bíblia há 30 anos. Eu acho que é um livro... Não se lê... Do princípio ao fim, não é desse tipo de livros. Para já, porque a cronologia bíblica também tem muito que se lhe diga, porque já mudou durante os anos, tem a ver com o princípio, a tradição por excelência era grega, mas provavelmente historicamente não tinha sido escrita em grego.
2: Ora bem. Depois
0: houve aquela confusão toda para a Vulgata latim, houve mortes e tudo à batatada e depois ainda por cima, quando foi traduzida nas línguas chamadas vulgares, à cabeça o inglês com o Henrique VIII. Por isso eu gosto de ler. Os meus livros preferidos com certeza serão o Apocalipse de São João, porque é aquele, o Gênesis também, portanto é quase o princípio e o fim. Sou mais fã do Novo Testamento, é mais bíblico. O Antigo Testamento é mais bíblico. E vou vendo. E depois, não só isso, também coleciono. Tenho a Bíblia traduzida em russo, tenho as novas edições que têm saído, críticas também cá em Portugal, que têm notas, etc. Portanto, é um livro que eu estou sempre a rebuscar. Até tenho uma que comprei nos Estados Unidos, que é tipo uma espécie de agenda telefónica, que tens os livros todos, os provérbios, Deuteronômio, etc. E tu abres, tens uma espécie de separador e abres ali naquele livrinho. Portanto, eu sou um maluquinho da Bíblia, sim.
2: Olha, lá está. Eu nunca julguei isso da tua parte. Eu quando era puto, tentei ler, mas desisti, sei lá, para aí, na décima página. Não conseguia.
0: Eu conseguia ler a Bíblia Ilustrada, que a minha professora primária me...
2: Mas isso é batota, Fernando.
0: Desculpa. Não, era muito giro o livro. Era muito giro.
2: Pois,
0: e aquilo
2: tipo
0: como se fosse cartoons. Não, porque é uma história ficção, realidade, mistura das duas. A Bíblia... para mim a Bíblia deve ser lida, não deve ser queimada. Não estou nada nessa onda de black metal, de queimar um símbolo. É um livro, ou seja, as pessoas estão a queimar uma coisa que não conhecem. Já acho que os livros não deviam de ser queimados, provavelmente só muito poucos. Mas depois o entendimento, seja estejas do lado redutor da religião, como se diz na filosofia, ou no lado que privilegia a religião acima da razão, há que haver um entendimento, não é? Do que se está a ler. Eu quando fui para a filosofia rapidamente deixei aqueles autores, o Crowley, o Lavey, o Eliphas Levi, o homem que desenhou o Baphomet, que toda a gente... Eu gosto de saber essas coisas, gosto de saber, por exemplo, a cruz invertida, que é um símbolo que as pessoas todas relacionam com o black metal, é o símbolo máximo. Por isso é que de vez em quando me mandam, olha, já viste o Papa? Está aqui com uma cruz invertida. E o Papa está com uma cruz invertida porque o grande apóstolo de Cristo, São Pedro, não é? A rocha, foi crucificado de cabeça para baixo, porque não era digno de ser crucificado como Cristo. Portanto, já sabem, lições sobre a Bíblia, estou no Instagram, é só contactarem-me. E essas coisas são fascinantes porque também demonstra muito alguma facilidade e algum facilitismo e ignorância que eu nunca atribuí ao metal. Para mim o metal sempre foi uma música intelectual, sempre foi uma música de autores, sempre foi os Metallica a trabalhar o Hemingway, os Maiden a trabalhar o Coleridge no Rime of the Ancient Mariner, o Celtic Frost a trabalhar o Baudelaire, o Celtic Frost. Como se diz, eu sempre, à minha maneira e à maneira dos Municipal, tento perpetuar. Para mim isso é um movimento virtuoso e que dura mais no tempo.

0: E é aí que eu me quero encaixar, nesse lado não snob, mas mais intelectual do metal, do que só aquele lado odeio Cristo e vou queimar uma bíblia e vou fazer 30 por uma linha, porque eu conheço muito bem essas pessoas. Por exemplo, o Nergal dos Behemoth. Apá, eu tenho muitas dificuldades em percebê-lo como um satânico, porque ele é um gajo espetacular, ama a vida, principalmente desde a doença. Ele é um bom vivan e tem muita energia. De vez em quando ele tem energia mais para nós, ou para os amigos dele. Ele sempre vem a Lisboa, eu tenho que levar aos restaurantes todos e às lojas de design. Eu disse, epá, mas tu tens dinheiro para isso? Olha que isto aqui em Lisboa está caro. E tem muito essa inclusão. Nós, por exemplo, quando gravámos o Far From God na Letónia, o vídeo, nós ainda coacionámos ir com os grupos de 13, que é os produtores dos vídeos de Behemoth. Ah pá, depois vi o Shit of God, tem um Cristo no meu tamanho invertido na bateria, e disse assim, se calhar não íamos para eles, para este grupo, que são um grupo de vídeos polaco muito bons, e vamos ali a uma pessoa que entenda mais estas nuances.
1: Paixão, tu nestes casos, e quando o Fernando te aparece com as letras, tu indagas, questionas uma coisa ou outra, ou nem por isso?
2: Como assim? Eu questiono o quê?
1: Ele é versado em várias coisas, como nós tivemos agora a oportunidade de saber.
2: Felizmente.
1: Não sei se tu és assim, não tenho essa memória de ti.
2: Eu quando ele faz letras, leio sempre, claro. Mas são muito confusas no início. Porque diria que são mais próximas da poesia que ele faz, independente dos Moonspell. E que às vezes é um bocado complicada. Eu acho que não tenho o arcabouço literário, porque às vezes a seguir a coisa. Pronto, nós temos, acho que eu tenho um papel bastante ativo nessa parte. Às vezes desconstruímos um bocadinho as coisas. Acho que se calhar simplifica-se um bocadinho, fazemos descer um bocadinho à terra, e até porque, como nós sabemos, na música nem todas as palavras se encaixam na musicalidade daquele momento. Portanto, a mesma palavra pode se encaixar muito bem noutro momento ou noutra música. Mas isso acontece com muita frequência, que a letra, quando ainda não tem música, não responde àquilo que é o objetivo principal, que é um som que traga uma mensagem, que inclui também as letras. E, portanto, nessa junção, as primeiras letras... Mas, possivelmente, tal como nas primeiras composições musicais, não é? Portanto, eu, também quando eu ou o Ricardo fazemos música sem letra, aquilo também é um bocado confuso. Não diria que é tão sofisticado. Ganha mais com a voz. Na voz temos de desconstruir mais, e na música também, pensando também bem, porque são os instrumentos todos têm que se adaptar, e esse faz parte de um processo. Agora, vamos ver. Há letras que eu gosto mais, há outras que gosto menos, e até há letras, que isso é que eu acho mais interessante, do passado, que eu nunca dei atenção. E quando verdadeiramente começo a pensar naquilo, às vezes até a tocar ao vivo,
1: começas a descobrir.
2: Sim. Sim, acontece com muita frequência. Porque eu acho que são artes, apesar de coabitarem e de estarem ali muito juntas, não é? São formas completamente diferentes. Aliás, já tivemos várias vezes essa conversa com o Peixoto, que há realmente, quando ele escreve um livro, há parecenças com o método de criatividade e o processo de portanto, manter,
1: de organizar
2: o
1: ideias,
2: progresso, sim, sim. E de como alinhar as coisas e estruturar. Até aí tudo bem. Mas uma pessoa para escrever uma letra precisa de uma caneta, de um papel, neste caso, ou de um laptop, não é? Agora, hoje em dia já se escreve pouco à mão. Na música não é assim. A gente começa, vai. Já tens que afinar a guitarra logo para começar, não é? Ou ligar o teclado e meter o som correto. Isso é um processo. Nesse aspecto, na parte criativa, eu penso que é um bocadinho diferente. E a forma como raciocinam no início, aquela criatividade original. E portanto, há sempre essa luta. Eu acredito que muitas das bandas que dão importância às letras, não é? Porque há bandas que utilizam as letras apenas como uma ocupação vocal, digamos assim. Não é o nosso caso, não é o caso, sei lá, de Nick Cave, ou se calhar dos Behemoth, não sei. Por acaso nunca lhes li as letras com atenção. Mas a verdade é que quando tentas fazer isto, são dois processos que se encontram, mas têm ali, tem que haver adaptações sempre, claro.
1: Por isso é que vocês fazem o processo todos juntos, é isso? Como tu disseste há bocado, que a maior parte das ideias funciona bem quando vocês estão...
2: É mais produtivo.
0: Legitima um pouco a coisa. Eu acho que, apesar de haver técnicas e tanta coisa, eu acho que a companhia, o calor e a conversa e o que acontece quando as pessoas estão na sala, as pessoas estão a compor, é uma espécie de química que não acontece na comunicação mais... mais indireta. Portanto, quando nós estamos os três a compor, e há partes que são chatas para mim, não é? Há partes, como eu estava a dizer sobre as letras, eles, de vez em quando, a fazer a música, assim, epá, onde é que eu vou meter? Eu pergunto mesmo, onde é que eu, como é que eu meto voz aqui? Já está tanta coisa, como é que eu vou aqui?
2: Não foi o caso deste álbum.
0: Não foi o caso deste disco. Mas há sempre essa dificuldade. E temos um bocado aquilo que se chama o síndrome do ninho vazio, porque Moonspell sempre foi uma banda que passou muito tempo juntos, desde os anos 90. Dormíamos lá no tal quarto, andávamos na tal carrinha, e realmente é uma coisa que nós não queremos perder, porque há métodos, há tempo, mas se nós vamos substituir a nossa presença física por uma presença remota, nós vamos estar a ganhar esse tempo para fazer o quê? Exatamente, o que é mais importante na nossa vida, tirando a família, os filhos, do que estar juntos a fazer música, e resulta bastante bem. Às vezes é um processo tão normal e tão vulgar as pessoas estarem juntas, que há muitas vezes as pessoas questionam: vocês ensaiam? Vocês ainda ensaiam? Vocês ainda vão ao estúdio? Porque hoje em dia eu penso que a maior parte dos músicos e a maior parte das bandas, ou é só uma pessoa a compor e depois distribui o jogo, mas pessoas, e que nós conhecemos, e nós, pronto, andamos sempre com bandas, por exemplo os Dark Tranquility, eles raramente estão juntos, quanto mais só numa turnê, porque o que eles fazem, nós temos um estúdio, como as pessoas sabem, nós vamos lá ensaiar para uma turnê, mas geralmente o que as bandas fazem, os próprios Behemoth e tudo, eles 2 dias ou três antes da turnê vão para uma sala e ensaiam, fazem a sua pré-produção, depois vão em turnê. Nós não, nós dividimos mais pelo espaço, pronto, pelo espaço de um ano, ou de 2 anos, ou 3 anos. E a mesma coisa que eu verifico na composição. Eles encontram-se, as bandas encontram-se ali 2 ou 3 dias, ou 10 dias antes do estúdio, fazem uma pré-produção e vão para o estúdio. Mas nós é um processo completamente diferente, por isso é que leva também um bocado mais tempo.
1: Muito bem, estamos à conversa com os Moonspell, o Fernando Ribeiro e o Pedro Paixão. O novo álbum intitula-se Far From God. Vamos ficar com mais som, já regressamos para continuar este convívio.

0: Alta atenção hoje dedicado a Moonspell, Far From God. É o novo trabalho do coletivo nacional. Dia 3 de julho está nas lojas em variedíssimos formatos. Em estúdio temos o Pedro Paixão e o Fernando Ribeiro, que nos estão a explicar a dinâmica deste 14º álbum. É
1: 14º, exato.
0: Unbelievable.
1: Sim, e podia ainda haver mais, se nós fôssemos mais produtivos até.
2: Ou se não tivéssemos mais ideias como pôr dois álbuns no sol.
1: Por exemplo,
2: já aconteceu. Ao
1: bem.
0: Mas olha que essa ideia resultou bem. Gostei bastante desse álbum. Estás a falar do Alpha
1: Noir e Omega White. Pois, na altura. Sabes que nós também fazemos a estratégia da banda e na altura, estrategicamente, é uma das coisas que a gente aponta como um dos erros, não musicais, mas de percurso, era não termos feito dois álbuns, porque o álbum, o Omega White, ficou um bocado como bónus do outro. Pelo menos é o que os fãs dizem. Depois, pronto, sabes como é que é? Começa a confusão. Ah, eu gostava mais do outro, porque é que não há o outro em single LP? E nós, por acaso, agora, através da Alma Mater Records, lançámos o Omega White só em LP. Mas as pessoas compraram mais o duplo outra vez, portanto é muito difícil, mesmo que as pessoas te digam, é muito difícil saber o que é que as pessoas realmente querem, mas pronto, acho que isso também faz parte. Sim, mas são 14 discos, provavelmente, se calhar, a contar com o Under the Moonspell, já não lembro, não fiz a conta, tenho lido que é o 14º também.
0: Não, é o 14º. Pelo que eu vi aqui, a contagem começa no Wolfhard.
1: Não, é porque realmente eu também tenho certas dúvidas às vezes.
0: É a começar em 95, atenção.
1: Sim, sim.
0: O Under the Moonspell será um EP.
3: Exato, sim. Exatamente. É, e não se conta com coletâneas.
1: É que parece muito, porque há bandas
0: ao vivo
1: super consagradas. Exato. E provavelmente os Metallica não têm 14 álbuns de estúdio.
0: Olha, agora que dizes isso, efetivamente. Não, os Priest já tem. Sim, agora os Metallica, eu posso ir investigar, mas olha.
1: Slayer definitivamente não tem 14 álbuns.
0: Não, acho que não.
3: Mesmo mais as nossas bandas favoritas, Type O Negative, tem 5 álbuns. 6? 6,
1: sim.
3: 6.
1: Sim, acho que o último foi o Dead Again.
3: Dead Again, sim.
0: É. Lá está, esse nome se calhar não calhou bem.
3: ou não, calhou.
1: Ou sem dúvida nenhuma,
3: foi assertivo.
1: É um bocado assustador uma pessoa ter tanta coisa para dizer e tanta coisa para. Mas também é um sinal dos tempos.
0: São 30 e tal anos de carreira também.
1: Sim, cara. E é sinal que, pelo menos no nosso estilo de música, o álbum ainda é o objeto nobre. Portanto, nós, apesar de termos lançado singles, porque não é. Tem que se lançar alguma coisa, faz parte. Nós até que assinámos com a Napalm Records, nem lançar nenhum single e lançar logo o álbum. Sim, foi uma coisa que equacionámos, assim, de um dia para o outro, lançar o álbum, como há muitos artistas que o fazem, porque às vezes tem muito impacto, mas eles quiseram, pronto, porque têm a sua mecânica, não é? Têm a sua organização, quiseram lançar um single, depois outro single, vai ainda sair um terceiro single, com vídeos, etc. E depois sim é que sai o álbum, porque nós quando pensamos, e sempre pensámos assim, pensamos sempre no álbum inteiro. E hoje em dia o que se ouve, eu penso que não se aplica muito ao metal. É que as pessoas não têm, como é que se diz, o alcance ou a atenção, mas nós estamos a pensar nessas coisas todas, é difícil chegar ao 14º, não é? E ao 15º, porque não se pode considerar todas essas coisas que hoje em dia nos entram pelos telefones dentro, não é? Olha que vocês têm que fazer um single, porque agora é só singles. Portanto, há sempre essas certezas absolutas. E nós, recompensador, estamos num estilo de música que eu acho, posso estar errado, que os fãs não vão ouvir só as duas canções que se lançou para a internet, vão ouvir tudo. E conhecem a sétima, e nós verificamos, olha, onde é que pomos esta canção? É a sétima. Normalmente a sétima música de um disco era uma música muito boa, normalmente. Pronto, e temos que pensar nisso até no alinhamento do disco, que é sempre uma coisa que eu discuto com o Pedro, que não pode ser assim tudo, tem que ser fluido, não pode ser assim tudo, olha, agora vamos fazer por ordem alfabética ou vamos fazer por ordem cronológica, porque há que haver uma narrativa, por assim dizer, não é? E eu penso que o Far From God tem essa narrativa desde a primeira música Cross Your Heart até a última música Reconquista. Nós esperamos que ele conte uma certa história que tem a ver um bocado com as estações ou os temas ou as faixas pelos o que vai passando. Portanto, quando dizemos álbum, é uma coisa que me soa bem. Pronto, não estamos só a falar de duas ou três músicas que fomos lançando e que depois ali no digital juntámos e se fez um disco. Não, foi uma coisa mesmo pensada para ser um álbum. Moonspell sempre foi, eu acho que sempre será, uma banda desde os primórdios que tenta ser conceptual. Não é que a gente esteja a contar uma história à maneira dos álbuns conceptuais, até do próprio heavy metal, variações sobre uma história ou sobre um tema, mas a nossa maneira de fazer música, como estávamos a falar há pouco, e daí a intervenção das letras, é um pouco, eu vejo, de uma maneira um bocadinho mais teatral e mais cinematográfica. Ou seja, eu, quando escrevo uma letra, eu tenho a pretensão que eu escreva uma banda sonora dessa letra, e se calhar a banda sonora dessa letra precisa de um guião, dessa música precisa de um guião, e é assim que a gente se vai entendendo até ao 14º e provavelmente até ao 15º, porque provavelmente não vai demorar tanto como o 14º.
4: Além disso, vocês têm a vossa escola feita em música escutada no formato de álbuns, portanto é natural que isso seja absolutamente uma questão de ADN para vocês.
1: Sim, causa-me um bocado a impressão quando leio o álbum está morto, é uma coisa muito radical.
4: Não, Fernando, antes pelo contrário, repara o surgimento que tiveste agora até com o vinil, não. Sim. É? As pessoas estão a ter, o vinil está a ter uma aceitação, e eu tenho a certeza que a maior parte dos fãs que compram, se calhar não têm um giradiscos para ouvir o vinil. Ouvem nas plataformas, mas têm aquele objeto que é muito mais interessante.
1: Sim, tem o objeto, tem o souvenir. Eu, por acaso, pronto, como nós também fazemos a distribuição em Portugal e também estamos envolvidos nessa parte, com a Alma Mater Records, já há 10 anos, faz este ano 10 anos, também temos noção das vendas. E é exatamente, é quase como um museu. É quase, sais pela loja dos souvenirs, pronto, ou compras online, ou então vais a um concerto e trazes um souvenir. Por isso é que no heavy metal, que somos tão ligados ao objeto, até cassetes se vendem. Nós fizemos várias edições.
4: Surgiu agora, sim.
1: Eu até comprei, dei aqui há uns 3 anos atrás, pelo meu próprio aniversário, comprei um deck, duplo deck, já não tinha um deck, e há música que faz sentido ouvir ali, principalmente aquelas demos, até mal gravadas, que pronto, uma pessoa tem ali aquele trip nostálgico. Mas o que é mais curioso é que, por exemplo, o formato CD está a regressar e vende-se bastante bem agora. Eu acho que por duas razões. Porque o vinil está caro, é um investimento caro. O vinil subiu, por causa da procura, subiu bastante. Uhum. A sua produção de antes era mais barato. Pode-se fazer edições melhores também, que justifiquem esse investimento. Mas as pessoas querem ter alguma coisa. Uma das coisas que corre sempre muito bem, que está praticamente esgotada, vai estar esgotada na saída, é a box, que não tem vinil, mas tem dois CDs e depois tem um gimmick, um brinde, etc. Isso é o formato até mais caro que o vinil, porque tem dois CDs, tem um CD com as maquetes do disco, da pré-produção, etc. Portanto, as músicas na sua versão mais
4: crua,
1: por assim dizer. E as pessoas reagem muito bem a isso. Os formatos que se vende praticamente primeiro é aquela box especial que a Napalm faz e que nós distribuímos cá em Portugal e também online, e que é um formato que na pré-venda vai estar mais semana, menos semana esgotado.
4: É um bom sinal, sem dúvida. Já tinha noção dessa do vinil, não tinha, ainda ninguém me tinha falado do CD dessa maneira, mas lá está, se fizeres o formato Digipack, lembro-me que no Coreblast costumava lançar o CD normal e depois a seguir vinha o tal Digipack com a capinha. Sim. Toda a coisa,
1: os bónus,
4: exato, e que os fãs reagiam na mesma e compravam o CD, se já, mesmo que tivesse a edição normal, por assim dizer. Portanto, é um excelente sinal que a reação seja assim. Mas vocês também já têm uma excelente base de ouvintes, de fãs, se quisermos dizer.
5: Mas é um pouco dispersa.
2: Eu às vezes sentimos isso. Eu muitas vezes tinha essa dificuldade de fazer, como se diz, o target, não é? Porque os nossos fãs são muito dispares e têm
3: influências muito diferentes e gostos muito diferentes uns dos outros. E às vezes é difícil aglutinar precisamente não só os fãs, como ir de encontro ao que os fãs...
4: às expectativas deles.
3: Sim, sim, porque de facto há... Mas eu acho, por outro lado, isso é um excelente sintoma. Sempre me senti, pelo menos eu pessoalmente, muito recompensado por isso. Porque de saber que a nossa música pode tocar a pessoas com diferentes influências, com diferentes circunstâncias, diferentes origens, nunca foi um problema. É um problema mais a nível de marketing. Mas é algo que tem vindo a diminuir. Eu corrijo-me, porque o Fernando acho que percebe muito mais do nosso crowd, vá, digamos, da nossa, de quem realmente consome a nossa música do que eu. Mas eu tenho esta sensação que é disperso, mas que isso é extraordinariamente recompensante e que os anos a andarem já há uma boa base, como tu disseste, que daqueles que são fãs mesmo e que tentam sempre compreender a nossa música por mais longe que elas fiquem daquela expectativa inicial quando aparece um álbum. Agora já temos uma são pessoas mais velhas como nós, também envelheceram connosco e têm outra maturidade musical, não é?
4: Eu acho que sim, e aliás vocês têm essa experiência vivida nos ossos, porque começaram num registo mais agressivo e mais obscuro.
3: Quase do black metal, sim, exato.
4: Passaram por uma fase em que foram crucificados por uma data de malta com as influências dos Depeche Mode.
3: Sim, do industrial.
4: Mas conquistaram outro crowd. Lembro-me do Fernando dizer, epá, tu não imaginas, mas vocês tocaram na Tailândia ou uma coisa assim do género e a malta que lá estava pedia que tocassem temas do Butterfly Effect e coisas assim do género, e do Sino Pecado, portanto. Lá está, aliás, não é que tenha acabado.
3: O Sino é um álbum que foi muito controverso, o nosso terceiro álbum.
4: Exato, foi esse que foi a mudança.
3: Sim, fez uma certa cisão e, no entanto, penso que dos álbuns do passado, e vamos chamar os álbuns do passado, os que não foram os últimos dois, três, não é?
4: Claro.
3: É o álbum mais apreciado.
4: Olha.
3: E eu fico, nós ficamos sempre assim, agora?
1: Sim, mas lá está, a apelância é um sinal. Eu, quanto aos fãs, nunca tomo nada como garantido. Acho que tem que sempre fazer um trabalho, mesmo quando um concerto esgota, mesmo quando há uma boa venda de bilhetes, nós levamos os planos até ao fim. Porque tem que se fazer e tem sempre, e para o Far From God houve essa intenção de melhorar também a qualidade do que apresentamos. E porquê? Porque hoje em dia a vida está cara e investir em música, nós não queremos ser aquela banda que só também o fã com muito dinheiro é que pode ir ver. Isso tem acontecido e é um sinal dos tempos, os bilhetes gold, os VIPs, essas coisas todas. Nós também estamos envolvidos nisso, mas temos uma certa parcimónia, nem sempre fazemos isso, ou quase nunca. E tentamos dar também uma experiência, por exemplo, um objeto físico. Estamos sempre, eu tenho esse trabalho, a batalhar por melhores preços com a editora, com a Palme, com as lojas, etc., porque é para não carregarmos muito nesse aspecto. Quanto à diversidade de gostos municipais, realmente é verdade, de vez em quando as pessoas apontam, mesmo as referências a este disco,
4: aliás, vocês vão levar com isto neste disco, eu já ouvi todo.
1: Sim,
4: e,
1: claro.
4: E os primeiros dois temas já há malta, pá, o hino e o caraças e toda já li vários comentários nesse a sério. O primeiro single tinha lá.
1: Sim, e vai ver sempre, mas é curioso porque eu estava um bocado à espera desses comentários, porque estou sempre à espera. Pronto, acho que estar na música temos que entender, e também a maturidade nos disse que nem toda a gente vai gostar, e é um bocado infantil nós estarmos a disputar essa opinião. Claro que há pessoas que exageram. Agora há um fã da Polónia, cada coisa que aparece nos Municipal faz um comentário jocoso, ou mete alguém a dançar, ou dizer que fazemos música pop. E depois também posso dizer aquele argumento, pois, mas é só um ou outro. Mas mesmo assim, eu lembro do Bruce Dickinson numa entrevista dizer assim, eu estou num concerto de Iron Maiden, ele se calhar não terá nada a provar a ninguém, estou a tocar para milhares de pessoas, mas a minha atenção está naquele gajo que não está a curtir. Não sei porque que a gente faz. E é o Bruce Dickinson, não é? E é muito fácil uma pessoa, por exemplo, até indo para fora do metal, quem é muito assim é o Bono. porque os Gibbs, quando trabalharam com o Brian Eno, contava histórias do Bono, e diz que o Bono, se houver uma pessoa na Tailândia que não gosta dele, ele apanha um avião e vai lá convencê-lo.
3: É a gostar dele, é.
1: A gostar dele e a gostar dos YouTube. Portanto, está aqui, e hoje em dia as pessoas, felizmente, têm uma voz muito ativa e que chega também a quem faz a música. E realmente o álbum, ainda, pronto, os singles que foram lançados têm um registro mais gótico, sem dúvida. Há muito álbum, costumo sempre dizer que há muita música para além dos singles, o que estávamos a falar do álbum, e as pessoas de vez em quando não têm paciência e vão logo saltar em algumas, pronto, lá está, vão logo antecipar algumas conclusões, mas na verdade eu estou muito orgulhoso dos Municipal termos tomado este passo, porque o Far From God é um álbum sem medo. Nós fizemos mesmo aquilo que queríamos, e agora, seja o que não tentámos, nunca tentámos, mas especialmente neste disco, nós sabíamos que pela toada gótica, pelo Hermitage ser um disco um bocadinho com coisas mais progressivas, mais extremas, íamos ao passado mais recente, o 1755, que é um disco feroz, não é? Com muitas guitarras, até o próprio disco ao vivo, com a Orquestra Sinfonieta de Lisboa, também um disco agressivo. E agora nós estávamos a tocar, a primeira vez que tocámos no este disco foi no Wave Gothic Treffen em Leipzig, que é um festival gótico, já teve mais metal, agora tem aquelas bandas que fazem o cruzamento, mas não estava assim este ano, não ouvi muitas baterias lá, era tudo mais eletrónica. Aí eu sei que estávamos a tocar no alinhamento, penso que vínhamos da Extinct, que é uma música forte, e depois chegámos a Far From God e houve assim eles reagiram muito bem, mas houve uma espécie quase de silêncio, parecia uma missa, percebes? Na sala, e nós temos que jogar um pouco com essa dinâmica, e temos que saber reagir, ou neste caso não reagir, a esse tipo de comentários, porque na verdade a nossa aposta é esta, é nisto que confiamos ser a nossa direção certa para este momento. Como é óbvio, há outras músicas, há uma música que eu, para mim, é das minhas preferidas, que é Our Freedom to Fall, que temos uma parte que é death metal, pronto, não tem outra morbidez, pronto.
3: Sim,
1: é, e eu encontro ali entre as coisas mais soft e uma parte bastante e até para nós é ali, pronto, ali, não é, enche-se ali o peito, então, querem metal, está aqui, pronto, mas lá está, eu estava bastante ciente disso, e não vou dar aquele argumento, mais que gostam, outros que não gostam, porque na verdade é isso que não dá como nada de garantido. É uma proposta, e as pessoas escutam, ouvem, e nos Municipal de vez em quando não gostam do Butterfly Effect, mas depois passado não sei quantos anos estão-nos a implorar para tocar, ou do Cine, e eu reedito os álbuns todos de Municipal, porque nós agora temos a propriedade do nosso catálogo e também por licenciamento com a Century Media, e reeditamos o Butterfly Effect, já reeditámos 3 vezes, sempre 1 milhar de exemplares, e vendo tudo, seja vinil que brilha no escuro, seja vinil splatter. Portanto, é bom sinal, é sinal que há alguma dinâmica, não é? Que não torna as coisas chatas. Eu já sei o que é que. E gosto. Já sei o que é que os Manowar vão fazer no novo disco, ou que os Sabaton vão fazer no novo disco, e há um espaço para isso também. Mas lá está, depois as pessoas escolhem a sua aventura, ou vão na montanha russa, ou vão nos carrinhos de choque, não é? Ou vão
4: vocês, aliás, sempre orientaram a vossa carreira nesse sentido, a adaptarem-se aos tempos. Não é que agora estejam a fazer aquilo que os Electric Callboy fazem, mas, obviamente, dentro da vossa sonoridade, que já o tinham feito antes, e estão a fazer uma proposta nesse sentido. Vocês sempre tiveram esse cuidado, ir equilibrando as coisas, não estar sempre no mesmo vá registro, não é?
1: Eu acho que nós nos fartamos rapidamente dos registros.
3: Agora menos. Agora estava a pensar nisso, porque eu luto muito para que os álbuns sejam mais homogéneos, entre álbuns, portanto, dentro do álbum, as músicas de um álbum serem mais homogéneas.
4: Claro.
3: E para mim tem sido sempre uma luta constante, não sei porque é que tem esta paranoia. Há álbuns que nós temos no passado que são bastante homogéneos, eu lembrei-me agora de repente do Memorial.
1: Sim.
3: Apesar de tudo, mesmo assim tem ali uma variaçãozinha, uma música que sai assim um bocado do baralho. E o Fernando estava aqui a falar desta música que tem uma parte de Morbid Angel no nosso novo álbum, uma parte que faz lembrar death metal mesmo, aliás aquilo é death metal,
2: E eu estava a pensar, pô, mas nós somos como somos, também somos multifacetados, não somos pessoas monocromáticas, não... É como somos, e eu, aquilo que espero é que a gente encontre outras pessoas como nós, não é? Nos ouvintes.
5: Não.
2: Faz parte de... pronto, se calhar é uma luta um bocado inglória, é lutar contra nós mesmos. E eu também tenho que concordar com o Fernando, que é uma das músicas que por acaso mais gosto de ouvir hoje em dia, apesar de ser um bocadinho fora do âmbito do álbum. Porque essa luta de manter homogéneo desta vez conseguiu ocupar cerca de 60% do álbum, 70%, o que já é bastante alto.
4: Já é bom. E a reconquista foi, efetivamente, para o Ricardo poder tocar a guitarra, não foi?
2: Diga-me. É uma música mesmo do Ricardo.
4: Não sei de quem é a autoria.
2: É mesmo. Então, só ali houve uma parte que teve que ser criada e teve que haver ali alterações, modulações, mas é uma música muito Ricardo, sim. E é das mais antigas do álbum. Mas lá está. Eu acho que ainda correria melhor se ela não estivesse no álbum, era bom sinal também. É uma bela música, adoro. É capaz de ser a música mais municipal, talvez, do álbum, talvez não, porque a interpretação vocal é mais fora do habitual. Mas como eu te digo, isto é quase uma opção inútil, porque é que eu hei de querer fazer um álbum como o Ceremony of the Opposites de Samael, parece que é uma peça de princípio ao fim. Esse tipo de álbuns seduzem-me, ou o Elysium, Fields of the Nephilim. Esse tipo de álbum de som sempre foi a grande conquista. Eu acho que, na verdade, no passado, quando olho, a gente tem ali um, dois álbuns, três, talvez, que sejam de facto homogéneos de princípio ao fim. O Irreligious, eu penso que é muito homogéneo, é um álbum que acho que aí é o máximo. Digamos que atingimos.
1: O Farker, exatamente, heterogéneo.
2: É muito heterogéneo.
1: Tinha tudo, desde folk, a vampiro, da...
2: Mas, curiosamente, Memorial também é assim. O Antidote, que é provavelmente o meu álbum favorito do passado, não é assim. Chega ali um momento que muda, e é um momento ainda ali quase a meio. Lembrei-me do Night Eternal, que é um álbum que teve bastante sucesso, ou o próprio Extinct, e que são muito heterogéneos, são, portanto, dentro de si mesmos. É algo que me diz. Este álbum, em específico, o Far From God, tem, para mim, já tem uma boa quantidade de homogeneidade. E quando eu digo preferia se calhar não ter, mesmo esta que eu gosto muito, Our Freedom to Fall, significaria que a gente teria feito mais Far From Gods, mais Cross Your Hearts e mais outras tantas músicas que lá estão dentro daquele género, para ter, não sei, se calhar sou eu que sou assim um bocadinho bronco e gosto de propostas muito claras, de mensagens muito claras.
4: Se tu nomeaste esses álbuns que disseste agora mesmo, Samael e Phil, pronto, se calhar é mais a tua sensibilidade, mas...
2: É isso, é uma coisa muito pessoal quando eu digo estas coisas, mas é uma luta, compreendes este meu dilema, porque o nosso público, no fundo, é um espelho de nós mesmos, e nós somos, de facto, policromáticos ou pessoas que dispersam muito musicalmente. É uma coisa boa também.
4: Sem dúvida, não é isso? E acho que no vosso press release diz qualquer coisa como o Irreligious do século XXI. Vocês estão a ir buscar a vossa própria obra, não é?
1: Eu acho que isso é importante, porque apesar de todas as influências que nós tivemos, já nomeámos aqui algumas, não é? Por exemplo, essa música Freedom to Fall, para mim lembra-me Type O Negative, Paradise Lost e Morbid Angel.
2: Exatamente.
1: Ao mesmo tempo. Mas na verdade não é que acontece em todos os discos, mas já começamos também a ter a nossa assinatura. E eu desde muito
4: já tempo, começo, Fernando, caramba, 14º álbum.
1: Sim, mas
4: já podes dizer sem
1: eu ouço e me soa-me a Municipal.
4: Pois.
1: Por exemplo, o Butterfly Effect é uma coisa que não me soava tanto. A gente faz ali um processo de.
4: Mas vocês aí estavam a caminhar ou a navegar águas menos seguras.
1: Depois do sim assim. Foi quase uma fuga em frente, não é? Não. Então vamos a isso, a gente apetece-nos uma coisa ainda pior, entre aspas, experimentalista. Mas eu identifico muito os tempos, as pausas, a narrativa, até o próprio som. Penso que é um. Far From God é dos nossos discos mais característicos. Soa logo. A Municipal, apesar de ser a Municipal 2026, a crítica da Metal Hammer alemã, que foi uma excelente crítica, diz que o que foca é que é um som clássico, mas ao mesmo tempo tem algo de moderno. Isso para nós foi importante, porque também nós não queremos repisar coisas no que quisemos, não é? Não queríamos também ter aquele... Porque a nossa vida hoje em dia, e foi uma das questões também que presidiu a tomar a decisão de fazer um novo álbum, a nossa vida também tem muito passada, tem muito, ou recente neste caso, tem muito a ver com celebração. Fizemos os 30 anos do Boulevard, tocámos vários concertos, tivemos que nos reabituar à ideia, tivemos que ser convincentes nesse mercado da nostalgia. Nós tocámos 10, 20, 30 concertos e depois dos 10 ou dos 15 a gente já estava mesmo a curtir aquilo. Não como Far From God, não é? Que é novidade e é sempre muito mais entusiasmante e excitante, mas já estávamos ali, até nós próprios, à semelhança, e o público para nós tocámos, era uma experiência legítima à mesma, não era só uma banda a ir ali tocar, pronto, porque tínhamos que preencher calendário, e também tivemos que preencher calendário, porque foram 5 ou 6 anos sem álbum novo, mas a nós também nos permite juntar os pontos, porque de vez em quando é difícil, vindo do Fart até o Far From God. Nós costumamos sempre dizer, se calhar o Far From God, se nós tivéssemos esta maturidade e esta experiência, tinha sido um excelente álbum como sucessor do Irreligious, por causa da sua simplicidade, por causa da sua de ter menos camadas. Nós estamos a ouvir o Far From God e de vez em quando lembro-me o Irreligious, porque não tem nenhum Hall of Sound, tipo o Night Eternal, não tem assim nada, um sentimento muito tribal, tem a bateria, tem o baixo, tem os teclados, tem a voz, tem a guitarra.
2: No máximo duas linhas de guitarra ao mesmo tempo.
1: Pronto, e foi pensado para ser assim também.
4: Está mais simples, está mais melancólico, por assim dizer. Pareceu-me.
2: Talvez, sei. Sim. A sensibilidade de cada um no ao som é muito pessoal. Isso é verdade. O que desperta na pessoa. Interessante.
4: É sempre a marchar. É muito verdade. Bem. Muito obrigado pela visita. Far From God é a nova proposta dos Moonspell. As datas, já sabem, é para celebrar em setembro. Por aqui vamos dar coordenadas. Alta atenção especial, Pedro Paixão e Fernando Ribeiro em estúdio. Moonspell, novo álbum Far From God.
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Alta atenção RTP Antena 3, os Catatónia confirmados no último momento em substituição de outra banda no Vagos Metal Fest. My Twins é um dos temas que eles não vão falhar nesta grandiosa edição do Vagos Metal Fest, de 5 a 9 de agosto. Bilhete para um dia a 69€, o passe para os 5 dias a 169€. Euros. Vamos ao alinhamento. Dia 5 de agosto, quarta-feira, Lamb of God, Il Niño, Cro-Mags, Jeremy Harris, Harris, Canos, Almost Dead, An Endless Path, Melodious Ditty, Ethereal Scene. Na quinta-feira, dia 6 de agosto, Satyricon, Doro a tocar um set só de Warlock, os Catatonia, The Troopers of Doom, Toxical, Jana Bastian, Stercor, Black Sun, Gilterra e The Hidden Sith. No dia 7 de agosto, sexta-feira, Within Temptation, Decide, Suicidal Angels, Thunder Mother, Holocaust Cannibal, Rainover, Red Kane, Web, Sinfobia e Adam's Parade. No sábado, dia 8 de agosto, temos em palco Godsmack, Corpiclani, Massacration, Coven, Feeling Ignorante, o Infernalium, The Crown, Rivet Skull, Lone Survivors, Leave the Weave e Illusion Force.